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0: fechamos bem, hein? Tiramos essa onda aqui na Rádio Globo. Daqui a pouquinho tem mais música. Não sai daqui não, que é jogo rápido.
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1: Muito boa noite. Vamos nessa pra esse pré-night maravilhoso. Tá na pista, é isso aí. Rádio Globo na pista, começando em altíssimo estilo. DJ Lírio tirando essa onda hoje, trazendo bastante coisa de música pop, eletrônico, dance, house. E vamos nessa, né? Antes de mais nada, dá aquela moral, segue lá, arroba DJ Marcelo Lírio, que é o DJ maravilhoso do nosso Na Pista. Também dá aquela moral pra mim, segue lá, arroba Mola Tá Ligado. E claro, a nossa mãezona, rádio.globo, arroba rádio.globo. Bora começar com Can You Feel It? Sou 2003, um clássico. Pode aumentar o som, vai.
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1: Maravilha, fechando o primeiro set de hoje do Na Pista com o DJ Marcelo Liro. Fechamos bem com The Pussycat Dolls, Snoop Dogg, Buttons, com os Aço de 2006. Também rolou Chip and Akon, 2007 com Bartender, Eminem, Usher, Lil Jon, The Black Eyed Peas, Money. Pô, essa I Don't Know Why é maravilhosa de 2008, né? Sonsaço. Antes da gente ir pro break, dá aquela moral, segue lá, arroba DJ Marcelo Liro, arroba Mola Tá Ligado e arroba Rádio.Globo. A gente volta já já com mais música.
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1: E vamos nessa, estamos de volta, vamos seguir pro segundo set do Na Pista de hoje com o DJ Marcelo Lira. Já começa bem, Yves LaRocque, Rise Up, somzaço de 2007 e um clipe maravilhoso com a galera pulando corda, bom demais.
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1: pista. Fechamos muito bem o especial anos 2000 de hoje com o DJ Marcelo Lírio, com Usher, Will.i.am, Oh My Gosh, 2010, também Akon com Beautiful, 2009, Ferg, Will.i.am, Fergalice de 2006. Cara, que set maravilhoso do DJ Marcelo Lírio. Pra você que curtiu, quer acompanhar o trabalho do Marcelo, do Lírio, nosso queridíssimo DJ aqui da Rádio Globo, é muito fácil, só seguir lá, arroba DJ Marcelo Lírio com Y, tá? Lírio, isso aí, dá aquela moral também, segue lá, arroba Mola Tá Ligado, que sou eu, e claro, nossa mãezona, arroba rádio.com Globo, tá? O Na Pista tá de volta semana que vem, sabadão, sempre às 11 da noite. Tamo junto, continua por aqui que daqui a pouquinho tem mais música aqui na Rádio Globo.
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1: Alô, meu povo! O príncipe do álcool tá na casa, tá? Vamos cantar junto! Essa vocês já conhecem! Assim, ó! Vamos!
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2: Essa aqui tem que estar preparado pra sofrer, hein? Quem sabe solta a voz, canta com a gente assim, ó.

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2: 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Pedi autorização, era pra cantar.

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1: Alô, encontrinho! Vitor Lima, Cotrim, que honra!
2: De propósito!
1: Obrigado pela presença de vocês e pela voz de vocês aqui nesse momento.

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0: Rádio Globo agora 6h57.
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0: E muito bom dia, vamos nessa, domingo.

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3: Obrigado pela presença de vocês e pela voz de vocês aqui nesse momento.

0: doideira. Só música boa nos 45 minutos de música diretaço. A gente vai pro break, daqui a pouquinho tem mais música aqui na Rádio Globo. Mas se liga nessa aqui, tá? 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Rádio Globo agora 7:51.
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1: Estamos chegando.
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0: gente vai pro break, daqui a pouquinho tem mais música aqui na Rádio Globo.
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0: Bom demais, né? A gente vai pro break rapidão e volta já já. Rádio Globo agora 8:04.

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2: Essa é uma homenagem à minha diva, à minha amiga. Pedi autorização, era pra cantar essa música.

0: 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A gente vai pro break rapidão, já tem mais, hein? Rádio Globo agora, 8h47. 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
1: Muito obrigado.
2: Essa marcou gerações. Quem sabe solta a voz, canta com a gente assim, ó.

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0: 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Fica pro break e volta já já, hein? Rádio Globo agora 9h44.
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5: A Copa do Mundo de 2026 está sendo chamada de a maior Copa do Mundo de todos os tempos. E você sabe por quê? É que pela primeira vez na história, o torneio terá 48 seleções. Até a edição de 2022 no Catar, 32 equipes participavam. Por isso, a competição vai durar 39 dias. Na Copa de 2026, nos Estados Unidos, Canadá e México, a FIFA definiu os 12 grupos com 4 seleções cada.
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0: 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Rádio Globo agora, 2 minutinhos para as 10.
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0: 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Vamos nessa, muito bom dia, 10:01 por aqui, o Mola tá começando o Top Hits, tá aqui na Rádio Globo. São as 30 músicas mais tocadas, mais pedidas, mais queridinhas por você aqui na Rádio Globo, tá? Pode aumentar o som e vamos nessa.
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11: Quero cantar a música que mudou a minha vida, hein?

agora, eu quero pedir um favor pra vocês. Muito importante. Pra cantar bem alto comigo a música que mudou demais a minha vida. Comigo bem alto, geral assim, com o coração.

0: Mario!
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0: muito bom, esse é o Top Hits Brasil, rolando aqui na Rádio Globo, as 30 músicas mais tocadas aqui na Rádio Globo. E é o seguinte, tá? É só lembrar da promoção pra você que tá rolando, e tem coisa boa rolando aqui, tá? 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Essa é mais uma da Rádio que vibra com você, e por aqui continua o Top Hits Brasil, bora!
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0: Posição 3.
1: 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Mas manda o que tá no seu coração.
2: Porque se fosse eu falaria mais ou menos assim.
3: Ei, boa noite. Antes de te bloquear, eu só vim te dizer que a partir de hoje pode tocar o terror, fazer o que quiser fazer. 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
1: Não, apaga.

mais do que merecido fechar o Top Hits Brasil de hoje na primeira posição. Um clássico, né? Tá em grupo Menos é Mais, Pensando em Você, Carta Branca e Amante. Bom demais. Rolou Marvila, Ayla, tá aí com Nike Shortinho, Danilo Davi, Apaga Apaga. Akatu e Péricles, Imparável, só música boa nesse Top Hits Brasil. Foram 30 músicas diretaço pra você, né? Que maravilha. Seguinte, cara, a gente continua com música por aqui, mas antes eu quero ler uma boa pra você aqui, tá? 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Essa é mais uma da rádio que vibra com você e a música continua por aqui, tá? Não sai daqui, não. Rádio Globo agora, 11:35.

0: Muito bom, muito bom. Fechando a hora, é o seguinte, tá chegando aqui na Rádio Globo, Rebobina, voltando no tempo, eu tô partindo, tá chegando aí. Camila, beijo pra você, hein? Bom domingo, hein? É isso aí. Fui, hein? Tchau, tchau. Rádio Globo, 4 minutinhos pra meio-dia.
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0: tudo bem? Ótima tarde pra você ligado aqui na Rádio Globo. Vamos nessa. Tá começando o Rebobina. Eu sou a Camila Gomes e te faço companhia até às três aqui na rádio que vibra com você.
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0: A gente começa com os travessos. Adivinha?

0: Quem gostou, levanta a mão e bate palma aí. Procurando a Vera.
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0: Munhoz e Mariano aqui na Rádio Globo. Bom demais, hein? Você tá curtindo o Rebobina? É a hora que aquelas musiquinhas mais antigas ganham força aqui e desfilam novamente na Rádio Globo. A gente curtiu Molejo, MC Coringa, Boca Louca, Raça Negra e muito mais. 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E essa só podia ser mais uma da rádio que vibra com você. Daqui a pouco a gente volta, fica aí. Rádio Globo, agora 12:29.
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Esse é o Márcio Igoró, fechando o Rebobina de hoje. A distância. A gente curtiu também Só Pra Contrariar, Nath Roots, Exalta Samba, Bom Gosto e Babado Novo. Esse foi o Rebobina de hoje, que rola sempre ao meio-dia aqui na Rádio Globo. Então, não fica triste não. Acabou, mas amanhã tem mais, hein? Breve intervalo e daqui a pouco a gente volta com muito mais aqui na rádio que vibra com você.

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2: Aí, meu compadre. Vou falar pra ela agora. Agora.

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0: 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Deixa eu mandar um beijão especial para todas as mamães que estão ligadinhas aqui na Rádio Globo. Hoje é o dia delas, né? O dia delas é todo dia, claro. Mas hoje é a data que a gente escolhe para presentear. E claro, tá sempre do lado dessas pessoas maravilhosas que são as nossas mamães. Então você que é mamãe e tá ouvindo a Rádio Globo nesse momento, receba todo o nosso carinho. Daqui a pouco a gente volta. Fica aí.
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0: Esse sonzinho do Pérez tem tudo a ver com Domingão de Dia das Mães, né? Quando a gira girou, aqui na Rádio Globo. Olha que sequência linda pra você anotar e mandar pra gente, que você pode faturar no final do mês 20 produtos Mondial. Ó, vou dar uma colinha aqui, hein? Péricles, Quando a Gira Girou, Joga Pra Lua com Anitta e Me Balançou com Thiaguinho. Foram as três últimas que a gente curtiu. Lembrando que você pode sempre anotar três músicas ou três artistas. 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
0: Pode. Ótima tarde pra você ligado aqui na Rádio Globo. Tá começando o Batuque da Globo. Eu amo esse programa. É bom demais. É samba de raiz. É coisa nossa, é coisa do Brasil. E ó, dá um abração aí na sua mãe que hoje é o dia dela. E a playlist, você já sabe. Deixa com a gente.

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0: Você tá ouvindo o Batuque da Globo. Fechamos o primeiro bloco com Leci Brandão, Zé do Caroço. A gente curtiu também Sabor do Seu Beijo com Thier e Marquinhos Sensação, Reinaldo com Problema Emocional, Dudu Nobre, Tempo de Dondon, ainda Jorge Aragão, Coisinha do Pai, Me Leva com Diogo Nogueira e chegamos ao fim com Arlindo Cruz, que foi a primeira do nosso bloco, hein? Olha só, mas não chegamos ao fim não, ainda tem mais. 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
1: Em 2006, a gente recebeu um presente desse cara aqui, ó. Eu vou chamar ele de presenteiro. Alô, Xandão!

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0: Beth Carvalho com Almig Neto, Corda no Pescoço. A gente curtiu também Roda Ciranda com Martinho da Vila, Ana Carolina, Cabide. O show tem que continuar com o grupo Fundo de Quintal, É Diferente com Sorriso Maroto e começamos com Patota de Cosme com Zeca Pagodinho. 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Olha, o Batuque fica por aqui, mas volta no próximo domingo às 2 da tarde. Continue por aqui na Rádio que Vibra com você, porque tá vindo aí o Futebol Globo CBN. Ótimo domingo a você e feliz Dia das Mães.
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5: A Copa do Mundo de 2026 está sendo chamada de a maior Copa do Mundo de todos os tempos. E você sabe por quê? É que pela primeira vez na história, o torneio terá 48 seleções. Até a edição de 2022 no Catar, 32 equipes participavam. Por isso, a competição vai durar 39 dias. Na Copa de 2026, nos Estados Unidos, Canadá e México, a FIFA definiu os 12 grupos com 4 seleções cada.
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0: 7 horas e 7 minutos no horário de Brasília. Muito boa tarde, galera ligada aqui no Futebol Globo CBN. Está no ar o Enquanto a Bola Não Rola e hoje é dia de Botafogo no Campeonato Brasileiro.
1: Botafogo, Atlético.
0: Final da Libertadores de 2024. Terminou bem pro Botafogo, o alvinegro aqui do Rio de Janeiro, que vai buscar mais 3 pontinhos no Campeonato Brasileiro. De olho no quê? De olho naquela zona de classificação da Libertadores da América de 2027. Técnico Franklin Carvalho, que vai hoje pro seu 10º jogo à frente da equipe alvinegra, buscando melhores resultados na competição nacional após um bom retrospecto aí dentro das Copas. E para trazer todas as emoções desse confronto, válido pela 15ª rodada do Campeonato Brasileiro, chega ele, nosso professor, nosso viajante, nosso internacional, nosso pai de pet, o filho da dona Marilene. Ao longo dos 90 minutos, quem vai analisar, cornetar, contar e mandar aqui no Futebol Globo CBN é ele, o filho da dona Antoninha,
2: Francisco Aiello.
0: E direto do gramado da Arena MRV, com todas as informações de Atlético Mineiro e Botafogo, nosso coordenador, nosso produtor, nosso repórter, rapaz, faz tudo, Paulinho, tá vendo? Multifuncional, o filho da dona Viviane, nosso Yuri Miltensteiner. E aí, você pensa que depois do confronto entre Atlético Mineiro e Botafogo acabou? Acabou não, amigo. É dia das mães, é domingão, mas a gente hoje vai até às 10 da noite, porque mais tarde, na sequência desse confronto, às 7h30 da noite tem o quê? Tem Grêmio e Flamengo lá na Arena, lá em Porto Alegre. Edson Mauro, Carlos Eduardo Éboli, eu e Carlos Alexandre estaremos aqui para contar tudinho também desse confronto válido pela 15ª rodada do Campeonato Brasileiro. Foi isso que eu falei, né? Brasileirão, Dia das Mães, domingão. Feliz Dia das Mães para todas que estão nos ouvindo aqui na Rádio Globo e também na Rádio CBN. Eu já quero saber de você, hein? Anota o número aí. 21 97.009988. 21 97.009988. Quero saber de você, torcedor do Botafogo. Quem você acha que tem que mandar aí na SAF alvinegra? Tá uma confusão danada lá, hein? John Textor já inventando SAF 2.0, querendo acordo com o clube social. Quem você acha que tem que mandar na SAF do Botafogo? E claro, você vai aproveitar aqui para mandar aquele parabéns, aquele feliz dia das mães para sua mamãe. Vai mandar aquela declaração de amor. E você, a mamãe? Quer chamar a atenção, quer puxar a orelha do seu filhote também ao vivo aqui na Rádio Globo e na Rádio CBN? Também tá valendo. Quer cobrar alguma coisa pro filhão, pra filhona? Quer cornetar? Também tá valendo. O dia todo seu. Então, ó, 21 97.009988. Você filho, você filha, manda aí o seu parabéns pra sua mamãe. E você, mãe? Quer cornetar o filhote? Quer cobrar ele ao vivaço aqui na Rádio Globo e na Rádio CBN? Também tá podendo, que o Dia das Mães é todo seu, domingo é todo seu. E o nosso Yuri Miltensteiner, com toda certeza, tá na reportagem, mas também tá na coordenação, vai ouvir os zaps aqui e colocar geral no ar. São 3h12, com a produção dele, nosso Miltinho, na Central Técnica, Gabi Maria na mesa, comandando tudo aqui no estúdio da CBN. Ele coloca a gente no ar, ele tira a gente do ar, ele coloca a rádio no ar. Nosso Paulo Alberto Xavier tá no ar, o Enquanto a Bola Não Rola.
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0: final da Libertadores de 2024, Atlético Mineiro e Botafogo lá na Arena MRV. Com as primeiras informações do confronto, chega mais Yuri Miltensteiner.
1: Fala, Tatá, boa tarde para todo mundo que acompanha aqui o Enquanto a Bola Não Rola, em especial a todas as mamães que estão aqui no Futebol Globo CBN e, é claro, em especial para minha mamãe, ô Thalita. Bom, daqui a pouco Atlético Mineiro e Botafogo se enfrentam e, olha, é uma disputa ali no meio da tabela. Botafogo começa a rodada em 12º lugar, enquanto o Galo aparece na 13ª posição, os dois com 17 pontos. O técnico Franklin Carvalho terá mudanças importantes na equipe. Vitinho está suspenso e dá lugar ao uruguaio Mateu Ponte na lateral direita. Já o atacante Júnior Santos, que pertence ao Atlético Mineiro, não enfrenta o clube por questões contratuais. A diretoria alvinegra decidiu não pagar a multa prevista no acordo de empréstimo. Outra situação que chama atenção é a de Barbosa. O zagueiro realizou exames nos últimos dias e está próximo de uma transferência para o Palmeiras. E vai para o jogo, Tata, como titular. Como ainda tem 10 jogos no Brasileirão, o argentino pode atuar mais duas vezes sem impedir uma possível inscrição por outro clube na competição. Passando na escalação completa do Botafogo. No gol, é o goleiro Neto. Na linha de defesa tem um lateral direito, Mateu Ponte, os zagueiros Ferrarese e Barbosa e na lateral esquerda o capitão Alex Telles. No meio campo, Nilton, Edenilson, Medina e Danilo. Já no ataque, Matheus Martins e Arthur Cabral. Do lado do Atlético Mineiro, o momento é de tentativa de recuperação no campeonato. O Galo vem de vitória no clássico contra o Cruzeiro, mas teve um tropeço no meio de semana pela Sul-Americana quando cedeu um empate ao Juventude do Uruguai após abrir 2-0. O técnico Eduardo Domingues não terá o zagueiro Lianco e o volante Alan Franco suspensos, mas ganha os retornos de Coelho, Cicê e Cicê recuperados de lesão. Daqui a pouco, Tata, também trago a escalação do Atlético Mineiro.
0: Combinado, Miltinho, esse é Yuri Miltensteiner com todas as informações de Atlético Mineiro e Botafogo, filho da dona Viviane. Falei que nossos ouvintes podem aqui mandar áudio e a mãe também pode puxar a orelha. Deixa eu mandar um beijo pra minha mãe, né? Senão quem vai mandar o áudio é ela, puxando a minha orelha. Beijo pra dona Selma, te amo muito, mãe. Muito obrigada por tudo, por principalmente me aturar bastante no dia a dia. Atlético, Botafogo, mexidas em todos os setores pra partida dessa 15ª rodada do Campeonato Brasileiro, os dois times com a mesma pontuação na tabela de classificação e, claro, com os mesmos objetivos dentro do Campeonato Nacional. O que dá pra gente esperar hoje do confronto entre Galo e Fogão? Boa tarde, Chico.
2: Boa tarde, Thalita. Boa tarde pra galera alvinegra ligada aqui nesse Futebol Globo CBN. Beijaço, né, pra minha mãe também. Você já mencionou o nome dela aí. Dona Antoninha faz parte da gigante galera alvinegra, né? Ó, já tô revelando aqui, hein, gente? Ó. Dona Antoninha faz parte da gigante galera alvinegra. É torcedora do Botafogo, vai estar ligada aqui nesse Futebol Globo CBN. Então, dona Antoninha, vou dizer aqui pra senhora e vou dizer pra essa gigante galera alvinegra: eu não vou entrar nessa narrativa. Eu não vou cair nessa narrativa. Ah, porque o Botafogo tá mal, porque o Botafogo precisa se recuperar, gente. A derrota de sábado passado foi um ponto fora da curva. Se olha o desempenho e a performance do time no Campeonato Brasileiro, tudo bem, tudo bem. Botafogo não tá no G4, Botafogo não lidera a competição, mas também não tá lá embaixo no Z4. Botafogo faz uma campanha equilibrada no Campeonato Brasileiro e nas Copas está bem demais, sobretudo na Copa Sul-Americana. Já tá aí no playoff, aliás, já tá no mata-mata, seja nas oitavas de final ou até mesmo no playoff, né, diante de uma equipe de Libertadores da América, até porque o Botafogo não corre o risco de ficar fora desse mata-mata ou até mesmo nas oitavas de final. Pro jogo de hoje, sem o Vitinho, eu acho que é preocupante. Vitinho é um jogador muito mais consistente e experiente, mas o Mateu Ponte já jogou demais nesse time do Botafogo. Então, assim, a ausência do Vitinho é para ser sentida, sim, mas não é um grande problema. E sobre não pagar a multa para ter o Júnior Santos, nesse exato momento não está valendo. Júnior Santos não é nem de perto aquele jogador que foi em 2024. Então, o Botafogo faz muito bem, apesar também de estar numa crise financeira, de não usar esse dinheiro para ter o Júnior Santos no jogo de hoje. A grande dificuldade, o fato de jogar na Arena MRV. O Galo é forte quando joga em casa, mas se o Botafogo tiver um equilíbrio durante 15, 20 minutos, a possibilidade de se entrar no jogo, de se encontrar na partida e de repente sair de lá com resultado positivo, essa possibilidade é muito grande, Thalita.
0: Esse é Francisco Aiello, filho da alvinegra dona Antonia, que vai estar ligadinho aqui com a gente para acompanhar esse duelo entre Atlético Mineiro e Botafogo. Botafogo não pagou a multa, né, para ter o Júnior Santos. Botafogo tá igual a gente, Paulinho, no final do mês. Tem que, ó, fazer muitas contas, que a grana tá curtinha, então não tá podendo gastar com

0: entre Coritiba e Internacional lá no Couto Pereira. Partida que terminou 2-2 no estádio do Maracanã. O Fluminense, hein? Ai, meu Deus do céu, Fluminense! O Fluminense, hein, Paulinho? 2-2 com Vitória. Quase que perde pro Vitória jogando dentro do estádio do Maracanã e na Arena Fonte Nova. O Cruzeiro de Arthur Jorge, ele mesmo, que ganhou a Libertadores com o Botafogo em 2024, venceu o Bahia de virada por 2-1. A gente tem o G4 do Campeonato Brasileiro. Palmeiras é líder com 33 pontos. O Flamengo na segunda posição com 27. Fluminense também com 27 na terceira posição. E fechando o G4, o São Paulo com 24 pontos. E eu estou esperando a sua participação. Você, Alvinegro, quer cornetar alguém? Tá querendo aí falar o quê? Quer falar alguma coisa pro John Textor? Fala aí pra mim. Quem tem que mandar no Botafogo agora? É o Textor? É o Clube Social? É o João Paulo Magalhães? Tem que chegar alguém novo? Novos ares pra ver se as coisas mudam ali dentro do Botafogo? É isso que você quer? Então manda seu áudio pra cá. 21 97 0098. E claro, aproveita pra mandar aquele áudio pra sua mãe, desejar um feliz dia pra ela. Você é mãe, quer cornetar o seu filho, a sua filha, quer puxar o... Ele também tá podendo. Futebol Globo CBN tá aqui, ó, aberto pra você mandar o áudio que você quiser aí, que você tiver afim de mandar. Que você tiver, pode sim, Yuri Miltestai. Dona Viviane quiser mandar aqui, puxar a orelha do Yuri, pode também mandar aqui a sua mensagem pra ele, pra gente botar no ar, que o Miltinho tá esperando a sua participação. E falando nele, volta você, Yuri, com mais informações do confronto desta tarde.
1: Bom, Tata, o Botafogo passou a conviver desde a última quinta-feira com mais um transfer ban aplicado pela FIFA. A punição impede o clube de registrar novos jogadores por até 3 janelas, caso a situação não seja resolvida. Dessa vez, o problema envolve a contratação do meia uruguaio Santi Rodrigues, feita junto ao New York City Futebol Clube, no início de 2025. O acordo entre os clubes previa um pagamento de 15 milhões de dólares, cerca de 85 milhões de reais na cotação da época. E a pendência financeira acabou gerando a sanção da entidade máxima do futebol. E se já é o segundo, esse já é o segundo transfer ban que o Botafogo recebe nas últimas semanas. O primeiro havia sido aplicado no mês passado por conta de dívidas relacionadas à contratação do atacante Juan Cruz, que veio do Ludogorets da Bulgária. O clube já trabalha com a possibilidade de novas punições. No último mês, a SAF entrou com uma medida preparatória para um processo de recuperação judicial e a diretoria entende que esse processo pode ajudar nas renegociações das dívidas internacionais. A expectativa do Botafogo agora é informar a FIFA que está sob regime cautelar de recuperação judicial, decisão que foi autorizada pela Justiça do Rio de Janeiro. Internamente, o clube acredita que conseguirá negociar os valores em aberto e evitar maiores impactos no planejamento da temporada. Mesmo com os problemas fora de campo, o elenco segue a preparação para o compromisso daqui a pouquinho e, é claro, pro resto da temporada, Thalita.
0: Boa, Yuri. Chico Aiello, Botafogo está sentindo o impacto dessa gestão conturbada e caótica de John Textor?
2: Dentro do campo, eu ainda não percebo isso. Agora, fora do campo, claro, né? Fora do campo, claro. E quando eu falo dentro do campo, eu não vejo jogador do Botafogo tendo atuação ruim, porque o Botafogo está vivendo uma crise financeira. Até agora, é importante pontuar isso. Hoje é dia 10 de maio de 2026. Eu não sei o que pode acontecer daqui a uma semana, mas até agora, a crise financeira não me parece que ela tenha chegado dentro das quatro linhas. Os jogadores que estão no clube estão jogando, estão tendo atuações, estão se entregando. Agora, o problema todo está na questão envolvendo o investimento em novos jogadores, a possibilidade do Botafogo reforçar o elenco, visando até mesmo, né, a competição depois da Copa do Mundo. Mas o atual elenco do Botafogo, eu não vejo em campo algum tipo de indício de que todo esse drama, toda essa dificuldade financeira que o clube está vivendo fora do campo esteja influenciando no rendimento do time.
0: É isso, e como o Yuri falou, né, o Botafogo sofreu o segundo transfer ban na última semana por conta de uma dívida envolvendo o Santi Rodrigues. O Botafogo, claro, vai ali mandar esse comunicado para a FIFA por conta da questão envolvendo a recuperação judicial, mas é importante pontuar que na última semana os salários, né, para os jogadores estão em dia. Então, pelo menos essa parte salarial

0: O Botafogo tá cumprindo com as suas obrigações, tem aí 2 meses de direitos de imagens atrasados, porém, salário tá em dia. E em dia também vai ficar hoje a 15ª rodada do Campeonato Brasileiro, porque também às 16h tem outro confronto importantíssimo na tabela de classificação. Remo e Palmeiras. Palmeiras, que é o líder do Campeonato Brasileiro com 33 pontos na conta, visita o Remo hoje no Mangueirão. Às 18h30 da noite, o Santos e Bragantino na Vila Belmiro. No mesmo horário tem clássico, Corinthians e São Paulo na Neoquímica Arena, Mirassol e Chapecoense no Maion. E às 19h30 da noite tem Grêmio e Flamengo lá na Arena. Fechando a rodada, tem Vascão da Gama, Vasco e Atlético Paranaense, direto de São Januário. Você também vai acompanhar todas as informações desse confronto ao longo da partida entre Grêmio e Flamengo, que a gente vai transmitir mais tarde aqui no Futebol Globo CBN. E eu tô esperando a sua participação, assim como o Paulinho tá ali com a participação do Carlos Alexandre, pedindo 200 mil coisas pra ele. Não trouxe um bombonzinho pra pedir um monte de favor pro Paulinho, mas tá pedindo ali um monte de coisa pro Paulinho. Imprime isso, imprime aquilo. Paulinho tá ali, ó, operando, imprimindo um monte de coisa pro Carlos Alexandre. E eu quero saber de você, 21 97 1098. E aí, o que você quer falar pro John Textor? Quem tem que comandar a equipe alvinegra? Quem tem que coordenar tudo isso aí na direção alvinegra? Manda teu áudio pra cá, 21 97 1098. Aproveita e manda também aquele parabéns pra sua mamãe. 3h25, volta ele, o filho da dona Viviane, com mais informações do Botafogo de Futebol e Regatas, Yuri.
1: Tá, se o primeiro mês de Franklin Carvalho no comando do Botafogo representou uma recuperação do time na temporada, para a Ferraresi, esse período também marcou a consolidação do zagueiro como titular da defesa alvinegra. O zagueiro venezuelano vive hoje o melhor momento desde que chegou ao clube em março de 2026. Emprestado pelo São Paulo, e muito dessa crescente passa pela confiança dada pelo treinador português. Desde a chegada de Franklin, Ferraresi disputou 6 partidas e foi titular em todas as vezes em que esteve nessa posição. Ele só não entrou em campo em 3 jogos nesse período. Contra o Caracas, o Curitiba, quando ficou fora pelo limite de estrangeiros, e também diante o Independente Petroleiro, nos demais compromissos, virou peça fixa do sistema defensivo. E o momento individual de Ferraresi ganhou ainda mais força na última rodada do Brasileirão. Mesmo com a derrota por 2-1 para o Remo, o venezuelano marcou o primeiro gol com a camisa do Botafogo. Um gol de cabeça, mostrando presença ofensiva e participação em bolas paradas, algo que a comissão técnica tem trabalhado bastante nesse início de trabalho. Com a possível saída de Barbosa para o Palmeiras, a tendência é que Ferraresi ganhe ainda mais responsabilidade no elenco. Hoje, ele já aparece como uma das principais referências da defesa alvinegra, especialmente em um momento que o setor tem desfalques importantes. Caio Pantaleão e Anthony estão no departamento médico, enquanto Bastos ficou fora da lista de relacionados para o jogo de hoje. E nesse cenário de cada vez mais espaço e importância dentro do elenco de Franklin Carvalho, Tata.
0: É isso, Anthony, né? Botafogo contratou o Anthony, uma dificuldade danada para contratar o Anthony. Anthony chegou, foi apresentado junto com o Caio Roque, o lateral esquerdo do Botafogo. E o Anthony tá no departamento médico, fazendo companhia ao Caio Pantaleão. Sabe-se lá quando será a opção pro técnico Franklin Carvalho, que ainda tá tendo que administrar esse elenco do Botafogo aí, com uma quantidade enorme de jogadores também com problemas físicos. A gente vai para uma rápida pausa e na volta, Paulinho, tem muito, muito mais de Atlético e Mineiro e Botafogo por esse jogo válido para essa 15ª rodada do Campeonato Brasileiro. 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

0: na marca dos 14 minutos do segundo tempo, ele bateu com perfeição. Ele andou perdendo os pênaltis, é verdade, mas bateu certinho a bola no canto esquerdo do goleiro Walter. Goleiro para um lado, bola para o outro. Tiquinho Soares abre o placar para o Glorioso na marca dos 13 minutos do segundo tempo. Tiquinho Soares bota teu nome na história e mexe, mexe com a galera do Glorioso em todo o Brasil, mexe também com o placar do Futebol Globo CBN, que agora diz Botafogo 1, Tiquinho Soares, Cuiabá 0. E o detalhe que só você...
1: Olha só, rapaz, solta o grito. Será que hoje o Carlão vai chamar pra ir, vai soltar o grito pro gol do Botafogo? Pelo menos é isso que a gigante galera alvinegra tá esperando aqui no Futebol Globo CBN. Ter gol do Fogão, buscando aí 3 pontos dentro do Campeonato Brasileiro. Equipe alvinegra, que neste momento está ali na 12ª posição, com 17 pontos, mesma pontuação do Atlético Mineiro, que vem logo na sequência na 13ª colocação. Ou seja, 3 pontos fundamentais para os dois ficarem ali mais próximos da zona de classificação para a Libertadores de 2027. E agora volta ele com mais informações desse confronto entre Atlético Mineiro e Botafogo, Botafogo e Galo. Chega mais, Yuri Miltensteiner.
2: Chego sim, Tata. O Botafogo entra em um momento de recuperação na temporada e muito dessa mudança passa pelo trabalho de Franklin Carvalho, que completou um mês no comando da equipe na última partida. Desde a estreia no dia 9 de abril contra o Caracas pela Sul-Americana, o técnico português comandou o Glorioso em 9 partidas. Nesse período, são 5 vitórias, 3 empates e apenas 1 derrota, com aproveitamento de mais de 66%. Além dos resultados, Franklin promoveu algumas mudanças importantes na equipe. Uma delas foi no gol. Neto, que estava fora dos planos anteriormente, foi reintegrado e assumiu a titularidade em 7 dos 9 jogos. Na parte tática, o Botafogo também passou a ter uma linha com 2 zagueiros, diferente do esquema com 3 defensores utilizado por Martim Anselmi. No meio e no ataque, alguns nomes também passaram a ter mais participação. Medina, por exemplo, só não jogou a estreia de Franklin e já tem até gol com a camisa alvinegra nesse período. Montoro, que vinha sendo pouco utilizado, voltou a receber oportunidades e entrou em campo em 6 partidas. E Arthur Cabral é o único jogador que participou dos 9 jogos desde a chegada do treinador. Na Sul-Americana, o Botafogo já garantiu ao menos uma vaga nos playoffs e lidera o grupo com 10 pontos. No Brasileirão, a equipe também conseguiu se afastar da parte de baixo da tabela e hoje ocupa a 12ª posição com 17 pontos e 1 jogo a menos. E quem fez uma análise desse primeiro mês de trabalho foi o próprio Franklin Carvalho. Vamos ouvir.
3: Não posso estar satisfeito porque temos 1 derrota a mais do que pretendíamos e temos 3 empates a mais do que pretendíamos. Obviamente isto em termos de resultado. E nós sabemos que esta indústria não é única exclusivamente, mas é 99% resultado. Não interessa se joga bem ou mal, o que interessa é o resultado. Daqui a um mês ninguém se vai lembrar se perdemos justo ou injustamente com o Remo, ninguém se vai lembrar se empatamos justo ou injustamente com o Curitiba, ninguém se vai lembrar disso. Vão se lembrar do resultado. E nós estamos insatisfeitos, obviamente, com esses 4 resultados. Sabemos que temos uma margem grande para melhorar. Olho hoje para a equipa muito mais satisfeito, também mal feito fora, muito mais satisfeito com os meus olhos, obviamente, do que olhei para a equipa após o primeiro jogo no dia 9. E depois estou mais feliz hoje do que estava há um mês atrás, porque estas pessoas não mudaram nada, têm-me recebido muito bem, têm-me feito sentido muito bem no dia a dia e encontrei um grupo de jogadores muito melhor do que eu esperava, sinceramente. E esse lado humano deixa-me muito satisfeito da parte dos jogadores e da restante estrutura. Depois o que anda aí a circular, as nuvens que andam aí, para nós, comissão, diretoria mais próxima de nós e elenco de jogadores, é ruído, sinceramente. Nós preocupamos-nos em trabalhar dentro do campo, eles preocupam-nos em dar as condições para nós desenvolvermos o nosso trabalho no dia-a-dia e temos feito assim, temos um grupo muito forte de diretoria mais próxima, comissão e jogadores.
2: E Thalita, o jogo de hoje contra o Atlético Mineiro também pode ser mais um teste importante para esse momento de reconstrução do Botafogo. O time tenta manter a evolução apresentada nesse primeiro mês de trabalho de Franklin. Agora, diante de um adversário direto da tabela do Campeonato Brasileiro. É com você, Tata.
1: Beleza, Yuri. Chico Aiello, são 9 jogos, 5 vitórias, 3 empates, 1 derrota. 19 gols marcados e 10 gols sofridos, sob o comando de um treinador que está tendo a sua primeira experiência como técnico. Né? O Franklin era auxiliar técnico do Arthur Jorge e optou por não ir com ele para o Cruzeiro para começar a carreira de treinador e assume um Botafogo conturbado no extracampo, mas que, com um elenco interessante que o Martim Anselmi não conseguiu dar ritmo, também não teve muito tempo para isso e chegou com muitos desafios. Até aqui, apesar do pouco tempo para, enfim, até fazer uma análise, o que você avalia do trabalho do Franklin Carvalho até aqui?
4: Repete para mim, 10 jogos, vê se eu anotei direitinho. 10 jogos, 5 vitórias, 9 jogos.
1: 9 jogos, 5 vitórias, 3 empates, 1 derrota.
4: Gente, desculpa, assim, eu não consigo brigar contra número. Não consigo brigar contra número quando a pergunta feita é sobre desempenho, é sobre resultado. Uma coisa é a performance, o desempenho. Ah, alguém pode achar que o Botafogo ainda não está jogando o melhor futebol do mundo, que precisa melhorar na construção de jogada, que a defesa às vezes sofre demais com a bola aérea. Ok, né? Agora vamos lá. Em 9 jogos, o recorte também é muito pequeno.
1: Sim.
4: É muito pequeno para você avaliar desempenho. Porque são 9 jogos, e assim, é um trabalho de 9 jogos e só jogo. Gente, mais uma vez, não tenho aqui procuração, não sou amigo do Franklin Carvalho, nem sei quem é se passar na minha frente na rua, tá? Nunca falei com ele, mas eu não vou entrar nessa narrativa de que o trabalho é ruim, de que o trabalho poderia ser melhor. Não, óbvio, né? Todo trabalho precisa ser melhor. Né? Acho que o Flamengo acha que o trabalho dele tem que ser melhor. O Palmeiras, que lidera o Campeonato Brasileiro, o Abel Ferreira, tem certeza que em algum momento ele vai achar que o trabalho do Palmeiras poderia ser melhor e o trabalho dele também, Abel Ferreira. Agora, um técnico que apresenta em 9 jogos, 5 vitórias com 3 empates e uma derrota, gente, totalmente surreal. Sabe, você perder do jeito que o Botafogo perdeu no sábado, de virada, em casa, pro Remo, não tô aqui desmerecendo o Remo, não tô aqui desvalorizando o Remo, longe disso, mas o Remo dentro de um Z4 do Campeonato Brasileiro, o Remo faz uma competição, gente, o Remo faz um Campeonato Brasileiro de manutenção na Série A. O objetivo do Remo é não voltar para a Série B em 2027, então esse é o Campeonato do Remo. E aí o Botafogo em casa, depois de fazer 1-0, depois de empilhar uma sequência absurda de oportunidades no primeiro tempo para matar o jogo, aquele primeiro tempo de sábado passado, se tivesse terminado um 3-0 Botafogo, não seria nenhuma surpresa para quem estava acompanhando o jogo. E aí o Botafogo não mata o jogo no primeiro tempo, se desarruma no segundo tempo, e aí eu acho que o Franklin erra, ele mexe no time mal, ele faz opções equivocadas, Botafogo perde a intensidade, o Remo melhora no jogo, empata, e praticamente no último lance do jogo, o Jajá faz o segundo gol e dá a vitória ao time do Remo. Então assim, eu entendo que o trabalho até aqui do Franklin Carvalho, que está muito no início, e é um trabalho que ele não tem tempo de treinamento, ele e mais ninguém, né? Quem está jogando 2-3 competições, não treina mais. É só jogo, viagem, descansa. Jogo, viagem, descansa. Então, eu acho que o trabalho do Franklin até aqui, eu acho o trabalho satisfatório, Thalita.
1: E mais uma coisa, né? Olhando a escalação do Botafogo hoje, tem um amigo que fala que o Franklin já deveria ter colocado o Danilo como camisa 10 há muito tempo.
4: Exatamente.
1: E parece que é isso que ele vai fazer, né, Chico Aiello?
4: Não sei, né? Vamos ver, porque assim, o Edenilson tá no time. Então assim, eu vou esperar a bola rolar e prometo, tá? Tá feita aqui a promessa pro torcedor do Botafogo. Na hora que o Carlos Alexandre começar a narrar o jogo e tal, eu vou olhar o posicionamento dos jogadores para entender se de fato quem vai jogar mais próximo do Matheus Martins e do Arthur Cabral será o Danilo ou vai ser o Edenilson. Eu estou dizendo isso já há quase um mês. O Danilo não pode perder energia marcando adversário. Quando eu falo marcando adversário, é jogando como primeiro e segundo volante. Não pode. Danilo é jogador hoje no elenco do Botafogo, lá na seleção brasileira, ele vai ser um substituto, de repente, ali do Bruno Guimarães. Ele vai no lugar do Bruno Guimarães. Vai ser um reserva do Bruno Guimarães. E aí ele vai ser um jogador que entrar no jogo, que entrar no time, ele vai ter que compor ali o meio-campo. Mas lá na seleção brasileira, porque no Botafogo, desculpa, gente, o meio-campo, um elenco que tem Alan, que tem Nilton, que tem Edenilson, que tem Medina e tem o Danilo, esse jogador não pode. Ah, vamos lá. O Danilo vai jogar e o Montoro também. Opa, aí eu me rendo. Aí o Danilo joga um pouquinho mais atrás e o Montoro mais com mais liberdade. Agora, com esse meio-campo aqui, Nilton, Edenilson, Medina e Danilo, eu vou ficar muito surpreso e decepcionado, e aí eu vou fazer crítica ao técnico Frank Carvalho, se na hora que a bola rolar, eu olhar o Danilo ali compondo mais o meio-campo e o Edenilson mais solto, mais próximo do Matheus Martins e o Arthur Cabral. Vamos esperar a bola rolar para ter essa definição, Tatá.
1: Danilo, que é o artilheiro do Botafogo, com 10 gols marcados na temporada, sendo 7 deles dentro do Campeonato Brasileiro, né? É um dos artilheiros da competição na temporada de 2026. 21 97 1099 88. A galera participa aqui com a gente e o Paulinho coloca no ar.
5: Alô, Rádio Globo 98 FM, estamos juntos aí. Quero agradecer a todas as mães, principalmente a minha mãe, né, que sempre esteve do meu lado. Um abraço para minha irmã Mônica, minha irmã Janaína e a mais nova mamãe, né, da nossa família, Ana Beatriz. Rádio Globo, é nóis.
1: Valeu, mandando parabéns aí pra todas as mães da família dele aí, ó, inclusive mamãe nova aí na família, parabéns, feliz dia das mães pra todo mundo. A gente tá acompanhando que nesse momento lá na Arena MRV, tendo a despedida do Hulk, novo reforço do Fluminense, o jogador tá tendo a sua despedida com todos os troféus que ele conquistou com o Atlético Mineiro, é um jogador histórico pela equipe do Galo, muitos torcedores emocionados e o mais legal, né, e o que comprova a história bonita que o Hulk construiu no Atlético Mineiro é que você tá vendo torcedores mais velhos emocionados e crianças emocionadas. Então é um ídolo do Atlético marca, Mineiro, né? É uma marca, né, Chico? É um jogador, sim, realmente muito histórico no Atlético Mineiro.
4: Sem dúvida. Assim, a gente viu as imagens, a quantidade de troféus que o Hulk ganhou com a camisa do Atlético Mineiro. Meu Deus do céu, o Hulk tirou o Galo aí de uma fila de anos e anos, de alguns títulos importantes. Então, assim, assim, o desempenho dele, a performance dele foi muito boa. E eu acho que tá saindo do Galo de uma forma bem bacana e bem bonita, assim, no sentido de ser pela porta das frente.
1: Com respeito,
4: da frente, né? Não deixando nenhum tipo de arranhão. Cara, assim, é como se fosse o final de uma relação.
1: Sim.
4: Entendeu? Todo final de relação, né? Toda relação chega ao fim, em algum momento. Mas às vezes é traumática, às vezes não é traumática. E a do Hulk está sendo zero de trauma. Claro que muita saudade, muito agradecimento por parte do torcedor do Atlético Mineiro. E ele também visivelmente emocionado, porque a trajetória de vida profissional do Hulk, ela vai ser contada, né, lá no futuro, lá na frente. E a gente vai ter que falar muito do desempenho e da performance do Hulk como jogador do Galo. Então, acho que uma homenagem bem bacana, bem legal e totalmente pertinente, feita pela diretoria do Atlético Mineiro e a torcida do Galo, bastante emocionada, e ele também com esse momento, o Thalita.
1: Eu acho que é um que mais consagra um ídolo e faz ele realmente receber esse carimbo de ídolo. Ele conseguir sair com muito respeito ao clube que ele construiu uma história, chegar no novo clube, mas sem causar nenhum tipo de tremor e feridas no clube que ele deixou, isso que faz um ídolo. E o Hulk tá deixando hoje a equipe do Atlético Mineiro realmente de forma muito emblemática, de forma muito merecida, a homenagem que ele está recebendo na Arena MRV, e é muito bonito ver torcedores de diversas idades emocionados com a saída do camisa 7, que vai vestir a camisa tricolor a partir do meio dessa temporada, né? Depois que a janela reabrir, o Hulk vai ser inscrito para vestir a armadura do Fluminense aqui no Rio de Janeiro. 3h46, Miltinho tá ligado também nesse jogo, Atlético Mineiro e Botafogo. Ele volta agora com mais informações do Fogão. Fala aí, Miltinho.
2: Falo sim, Tatá. O duelo entre Atlético Mineiro e Botafogo traz mais do que um confronto direto no Campeonato Brasileiro. Para o elenco alvinegro, o jogo também reacende a memória da maior conquista da história recente do clube, ou quem sabe da história realmente do clube. A final da Libertadores de 2024, vencida justamente sobre o Galo em Buenos Aires. E um dos personagens daquela decisão foi o lateral Alex Telles, autor de um dos gols do título. O jogador revelou que o reencontro com o Atlético Mineiro serve como combustível extra para o elenco do Botafogo. O lateral Alex Telles falou sobre a expectativa para esse confronto com o Atlético Mineiro e destacou o peso que esse jogo tem para o elenco alvinegro.
6: Jogando contra o Atlético, ainda mais lá em BH, é sempre um jogo difícil. Acho que, se eu não me engano, ano passado o brasileiro a gente não venceu. Então acredito que vai ser um jogo bem acirrado, mas a gente está muito preparado. Eu acho que o Frank vem fazendo um bom trabalho, o grupo vem mostrando muita competência nos últimos jogos, em jogos decisivos também, em jogos difíceis. Então a nossa missão aí para BH, para trazer os três pontos para o Rio de Janeiro, fazendo nosso trabalho da melhor maneira, não mudando nada do que a gente vem fazendo e respeitando muito o adversário, dando nosso melhor dentro de campo.
2: O clima é de motivação no Botafogo, que tenta usar a memória da final da Libertadores como inspiração para o confronto pelo Brasileirão. Alex Telles também destacou o momento vivido pelo clube e a evolução da equipe nas últimas semanas. O lateral elogiou o trabalho do técnico Franklin Carvalho, que completou um mês no comando do Botafogo. Além da fase do clube, o momento individual de Alex Telles também chama a atenção. A menos de 2 semanas da convocação da seleção brasileira para a Copa do Mundo, o lateral admitiu que voltar a defender o Brasil segue sendo um dos grandes objetivos da carreira. Telles fez parte do elenco na Copa de 2022 no Catar, mas acabou cortado durante a competição por conta de uma lesão no joelho direito. Agora, em boa fase no Botafogo, ele volta a sonhar com uma nova oportunidade na seleção brasileira de Carlo Ancelotti, Tatá.
1: Final da Libertadores de 2024. Eu conheço uma pessoa que não desmaiou por muito pouco depois do título.
2: Eu vou lembrar o nome dela aqui, Tatá.
1: Lembra aí. É essa mesmo que você tá pensando.
2: Tailânia, o Carlos soprou aqui.
1: Exatamente.
4: É verdade, é minha amiga Tailânia.
1: Exato.
2: Bem, ela mandou mensagem hoje, Chico?
4: Ainda não.
1: Ela tá almoçando, dia das mães. Né?
4: Pelo amor de Deus, acho que a Tailânia é igual a gente, trabalhando aqui, gente. Tailânia tem outra vida, né, galera? Poxa vida.
1: Ela nem trabalha final de semana. Tá lá, curtindo o dia das mães.
4: É professora de matemática, almoçando, ela e tal, mas fim de semana ela não trabalha.
1: Corrigindo prova.
4: Tá curtindo esse dia com a mamãe dela.
1: Com toda certeza. Ela quase desmaiou, rapaz, na final da Libertadores de 2024, mas terminou dando tudo certo pro Botafogo da Tailândia.
4: Posso dar duas cornetadas?
1: Pode.
4: Duas cornetadas antes da gente passar o comando pro Carlos Alexandre. A primeira é a seguinte, essa cornetada aí. Não faz o menor sentido, atenção, tá? Atenção CBF, não tem o menor sentido, eu tô vendo as imagens lá de Belém. Gente, não dá pra ter jogo às 16h em Belém, gente. Desculpa, CBF, não dá pra ter jogo. Eu não tô aqui menosprezando, eu não tô aqui diminuindo a cidade de Belém. Em momento algum tô fazendo isso.
1: Mas certo que a morte é que vai chover 16h em Belém.
4: Exatamente. Quer botar jogo em Belém? Ou é 21h da noite, no meio de semana, ou é 18h30. Domingo, bota 11h. Bota 11h em Belém. Agora, 16h não tá. De novo, gente, de novo. É o terceiro jogo. Eu lembro de um jogo do Flamengo.
1: Supercopa, Flamengo e Botafogo, Supercopa, em 2025. Também atrasou muito.
4: Esse ano já teve também.
1: Vasco e Remo.
4: Então, gente, não dá pra botar jogo. CBF, não insiste com isso, porque isso aí chama-se fenômeno da natureza. Você está brigando com o fenômeno da natureza. Então, não dá pra ter jogo em Belém, 16h. É a primeira cornetada. E a segunda é sobre Alexandre Barbosa. Não faz o menor sentido mais o Barbosa estar jogando pelo Botafogo. Se ele já fez exame médico no Palmeiras, se já está tudo certo, se ele será jogador do Palmeiras no segundo semestre, não faz mais o menor sentido. Ah, mas não completou 12 jogos. Mas não faz sentido, gente. A cabeça dele não está mais no Botafogo, com toda a razão. Eu sei que é uma opinião antipática para o torcedor do Botafogo, mas o Barbosa não faz mais parte do elenco do Botafogo. A alma dele, a cabeça dele, tudo isso não está mais no Botafogo. Eu não vejo sentido botar Barbosa para jogar ainda no Campeonato Brasileiro.
1: E só uma pergunta com sim ou não, Chico. Alex Telles tem chances de seleção?
4: Não, chegou tarde demais, né? Chegou tarde para ele.
1: 3h52, Chiquinho, a gente vai pra uma rápida pausa e na volta tem tudinho de Atlético Mineiro e Botafogo, 15ª rodada do Campeonato Brasileiro. 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
1: Tá na hora da gente ir direto pra Arena MRV, porque hoje tem Atlético Mineiro e Botafogo, 15ª rodada do Campeonato Brasileiro, reedição da Libertadores de 2024. E quem vai contar todas as emoções desse confronto é o nosso professor, nosso viajante, nosso pai de pet, o filho da dona Marilene.
2: E aí, tá animado? Tá na hora do choque de alvinegros no Brasileirão. Campeonato Brasileiro, 15ª rodada, Belo Horizonte, Arena MRV. A bola rolando em destaque pra você, Botafogo e Atlético Mineiro. Atlético Mineiro e Botafogo, o Galo que no Brasileirão vem de uma vitória importante sobre a equipe do Cruzeiro por 3-1 e quer subir mais ainda na tabela do Brasileirão, enfrentando o Botafogo, que vai muito bem na Sula, mas tá faltando aquele pouquinho mais pra engrenar no Campeonato Brasileiro. E que vem de uma derrota, perdeu pro Remo em casa na rodada passada. E você participa com a gente pelo WhatsApp, DD21 97.099.88. Manda a sua mensagem no chat, nossa transmissão no YouTube, youtube.com/CBN. E também participa lá no Twitter, no X, no antigo Twitter, no X, no arroba Futebol Globo CBN. E tá chegando ele, tá chegando o nosso Miltinho de Caxias, Yuri Miltsteiner, com um jogador do Botafogo, do Atlético Mineiro, com a arbitragem às peças do tabuleiro. Tá chegando o Yuri Miltsteiner trazendo tudo do jogo. 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

0: O Glorioso, escalado pelo técnico Franklin Carvalho, vem a campo com o número 22 no gol, Neto. Na linha de defesa, 4, Mateu Ponte é o lateral direito. A dupla de zaga tem o 5, Ferrarese, e 20, Barbosa. Fechando o quarteto defensivo, na lateral esquerda, o capitão, 13, Alex Telles. No meio campo, 28, Newton. 88, Edenilson. 6, Medina. E aí, quem resolve todos os problemas do Botafogo, número 8, Danilo. E no ataque, 11, Matheus Martins, e 19, Arthur Cabral. No banco de reservas, Franklin Carvalho conta com o número 1, Raul. 3, Ítalo. 10, Montoro. 14, Jordan Barreira. 21, Marçal. 27, Caio Roque. 30, Joaquim Correia. 34, Justino. 37, Kadir. 42, Cadu. 75, Huguinho. E 77, Lucas Vidalba. Atlético! O Atlético Mineiro, escalado pelo técnico Eduardo Domingues, vem com o goleiro número 22, Everson. Na linha defensiva, 3, Ivan Román, 4, Juan, 6, Júnior Alonso e 16, Renan Lodi. No meio campo, 8, Maicon, 25, Tomás Pérez, 28, Coelho. E no ataque, 11, Bernard, 27, Minda e 9, Cacierra. No banco de reservas, o Galo tem o número 1, Gabriel Delfim, 2, Natanael, 23, Preciado, 36, Pacini, 14, Vitor Hugo. 5, Alexander. 17, Igor Gomes. 19, Reinier. 39, Cissé. 48, ICP. 92, Dudu. E 29, Cauã Soares.
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0: Apita o jogo de hoje Ramon Abate Abel de Santa Catarina, assistido por Neus Inês Bach de São Paulo e o assistente número 2, Henrique Neu Ribeiro, também de Santa Catarina. E no VAR, Diego Pombo Lopes, da Bahia.
2: E aí, tá animado? Equipe já em campo, batendo bola no gramado, Botafogo, que vai jogar todo de branco, enquanto o Atlético Mineiro, com seu tradicional uniforme alvinegro. Faltando um minutinho pra bola rolar, NMRV recebendo bom público. Francisco, eu não tenho nem roupa pra narrar um jogo com o Francisco, era de comentarista. Isso vai direto pro LinkedIn, cara. Isso vai direto pro LinkedIn.
3: Eu imaginei que ia viver esse momento.
2: Jamais,
3: que timaço, né? É esse pro
2: que
3: jogo
2: timaço,
3: de hoje?
2: Que timaço, hein? Que timaço.
3: Meu Deus do céu.
2: E em campo, duas equipes que vêm de movimento, vêm de realidades diferentes no Brasileirão e nas Copas. Sua expectativa pra bola rolando daqui a um minutinho em Belo Horizonte. Aí, alô.
4: Abraço, Carlão. Olha aqui, a expectativa é a melhor possível, pelo menos de ter um bom jogo, tá? Acho que vai ser um jogo bem interessante, tem tudo para ser um bom jogo, os dois times buscando a vitória, Botafogo precisando se recuperar de um resultado totalmente atípico na última rodada, o Galo joga em casa, empurrado pela torcida, tomara que eu não me decepcione e a gente realmente não tenha um bom jogo, mas eu tô esperando uma grande partida.
2: O Botafogo, como eu disse, todo de branco, atacando pro lado direito das cabines de rádio e TV da Arena MRV, e o Atlético Mineiro predominantemente de preto, mas com a sua camisa alvinegra, atacando pro lado esquerdo. Um minuto de silêncio sendo respeitado nesse momento em Belo Horizonte. Ramon Abate Abel, o árbitro da partida de hoje, árbitro de Santa Catarina, vai dar início ao jogo que marcou a despedida do Hulk do time do Atlético Mineiro. Uma festa no início, antes da bola rolar na Arena MRV, muito choro, muitas lágrimas sendo derramadas por conta desse cara que de fato foi ídolo no Atlético Mineiro. Mexe na bola o time do Botafogo, tá um em Belo Horizonte.
1: Botafogo, Atlético.
2: O time do Botafogo já tenta a primeira investida, bola longa, saindo pela linha de fundo, é o primeiro tiro de meta a favor da equipe do Atlético Mineiro. O goleiro Everson vai pra cobrança, ele que também faz parte dessa geração aí do Atlético Mineiro, que tirou o Atlético Mineiro daquela fila de não vencer um campeonato brasileiro desde 1971. O Galo não sabia o que ganhar, o brasileiro ganhou em 2021, 50 anos depois. Everson já deu aquela bicuda pra frente, a bola ultrapassando a linha divisória do gramado, tentou ali o Alex Telles, a bola passou por ele, saiu, riscou ali na cabeça do jogador da equipe do Botafogo, que tá dizendo que não, e a lateral para a equipe do Atlético,
0: Carlos,
2: Mineiro. Fala, Yuri.
0: Só um detalhe, na camisa dos jogadores do Atlético Mineiro, todos os jogadores têm cada um sua numeração, mas todo mundo tá com o nome de Hulk nas costas.
2: Maneiro, bacana, muito legal. Você jogaria com o Hulk nas costas, Yuri?
0: Lá ele, eu não.
2: Olha o time do Galo, bola em profundidade pelo lado canhoto, é com o Bernal, alegria nas pernas, chegou na linha de fundo, descolou o cruzamento pra dentro da área, bola passou pra todo mundo, vai sair o gol do Galo, solta o grito.
1: Atlético!
2: Gol! Atlético Minda. Um ataque rápido da equipe do Atlético Mineiro, a bola em profundidade, mas parece que o Bernard estava em posição de impedimento. Não valeu o gol do Galo, hein, Yuri?
0: É isso mesmo, depois do lançamento que o Bernard recebia do Júnior Alonso, mas o Bernard estava em impedimento, um pouco à frente da defesa do Botafogo. Ele dá o passe para trás para o Minda, mas acabou que o Bernard no lançamento estava em impedimento. Gol anulado, segue 0-0 na área, né, MRV?
2: É, mas aí o Botafogo, por mais que o lance tenha sido anulado, já tem que ficar de olho, porque o Bernard surgiu completamente livre no lado esquerdo, justamente nas costas ali do Matheus Ponte, né, do lado direito da defesa do Botafogo, Ayala.
4: Pois é, jogador de velocidade, e o Matheus Ponte aí não pode dar espaço, tá? Porque se o Bernard, né, engatar uma quinta ali, o Matheus Ponte não vai conseguir acompanhar, não vai conseguir chegar, como foi nesse lance.
2: É susto, passado o susto, time do Botafogo volta a posse de bola, lance ali no meio de campo com o Medina, ele domina, trabalha a jogada do Newton, abertura de bola do lado direito, entrega com o Matheus Ponte, tentou o cruzamento para dentro da área na tentativa do Arthur Cabral, o corte foi feito, é lateral, bola para a equipe do Botafogo, vai para a cobrança o Matheus Ponte ali pelo lado direito, na intermediária ofensiva da equipe de General Severiano, o Danilo está ali se apresentando, será que o Danilo vai à Copa? Matheus Ponte que deve estar correndo por fora ali, deve estar difícil para ele ir para a Copa com a seleção uruguaia, vai para a cobrança ali, o Matheus Ponte arremessou a bola dentro da área, Arthur Cabral cabeceou a bola no meio, vai sobrar com o time do Botafogo, a tentativa do chute, a bola ainda ficou livre dentro da área, olha o outro chute, a bola ali do jogador que era o Newton, o corte foi feito, o Everson fez a defesa e o time do Botafogo não consegue fazer o gol, a bola fica com o time do Atlético Mineiro, lá pelo lado direito, foi o Alexandre Barbosa que chutou essa bola, a bola com o Coelho, ele lança na frente, a jogada com o Cassierra, ele passa bem pela marcação, rola a bola mais atrás ali, de novo no Maicon lança em profundidade pelo lado canhoto, entregou com o Renan Lodi, trouxe para a perna direita dentro da área, bateu pro gol, chegou ali o Matheus Ponte, colocou o corpo na frente, era o Ferrarese na verdade, colocou ali o corpo na frente, a bola saindo pela linha de fundo, é escanteio pro time do Galo, Yuri.
0: Mais uma chegada do Galo pelo lado esquerdo de ataque do Clube Mineiro, dessa vez era o lateral esquerdo, Renan Lodi, que aparecia dentro da área, ele fez o corte ali em cima do Matheus Ponte, mas Ferrarese estava no meio do caminho, botou essa bola pelo escanteio, o primeiro escanteio do Galo na partida, Bernard na bola.
2: E dentro da área, a finalização foi do Barbosa, rapaz. A finalização de efeito do Barbosa. Eu até achei estranho que era o Barbosa chutando daquele jeito no momento que o Neto tá caído no gramado, reclamando ali de dor nas costas. Não sei se ele tá tentando ali dar aquele miguezinho para dar aquela acalmada, mas segundo ele bateu as costas ali na trave, na tentativa ali, na finalização do jogador do Atlético Mineiro. Já tá de pé o Neto, vai pra cobrança, o escanteio é pelo lado esquerdo, tá lá o Bernard, jogador que jogou a Copa do Mundo do Brasil em 2014, tava em campo naquele fatídico 7-1, mas é bom não lembrar disso, véspera de Copa. Vai pra cobrança pelo lado esquerdo, tá por ali também o jogador camisa número 8, o Maicon ali perto dele, cobrou curtinho, Maicon, rolou a bola do lado direito, é com o Bernard, bico da grande área pelo lado canhoto, descolou o cruzamento na boca do gol, olha o desvio de cabeça no meio da área, Neto tranquilo no meio ali da área pra fazer a defesa, jogadinha ensaiada da equipe do Atlético Mineiro. 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
2: Hoje eu não vou ficar devendo coisa até mais tarde, não. Hoje eu vou pagar tudo no horário. Barbosa, lança em profundidade. A jogada com Arthur Cabral, ele tentou dominar, perdeu. A bola fica com o time do Atlético Mineiro, com o Minda. Ele rola a bola do lado direito com o Cassierra. Levanta a cabeça, bota a bola no terreno. Tem a ultrapassagem do Ivan Roman. Roman ainda ele, passa a bola mais atrás ali de novo. Maicon vindo receber, trabalha ali com a perna canhota. Volta no círculo central, entrega mais atrás ali com o jogador que era o camisa número 13, Ivan Roman. Roman domina, prende, procura ali alguém para jogar com ele. Ele tenta trazer o time à frente, rola a bola mais atrás. Ali vem trabalhando a equipe do Atlético Mineiro. A jogada ainda ali com o Ivan Roman. Ele domina, rola a bola mais atrás ali, domina, levanta a cabeça, bota a bola no terreno, procura opção, volta a bola mais atrás ainda ali no goleiro Everson. Everson vem dominando, levanta a bola, bota ela na frente, lança em profundidade pelo lado canhoto. A jogada era ali com o camisa número 25, Thomas Pérez. A bola acabou saindo pela linha de lado. É lateral, bola para a equipe do Atlético Mineiro. A jogada com o Bernard. Bernard domina, prende, segura, procura alguém para jogar com ele, ele vem dominando bola, volta atrás ali, o Miltinho, teve uma mudança na escalação aí do time do Atlético Mineiro, hein? O nosso bravo Juan não tá em campo não.
0: Exatamente, quem tá em campo é o número 2, é o Natanael.
2: Olha o time do Atlético Mineiro, bola em profundidade, é com o Minda cara a cara com o Neto, pra fazer a defesa. O Neto foi lá, rapaz, quase na linha de fundo. O Minda recebeu, tava sem ângulo, mas tentou bater pro gol mesmo assim. Escanteio já cobrado, curtinho. Vem descendo o time do Atlético Mineiro. É com o Natanael. Natanael tá no jogo. Natanael domina. Ainda ele volta a bola mais atrás ali no Ivan Roman. Trabalha a jogada com o Júnior Alonso. Abertura do lado esquerdo com o Renan Lodi. Renan Lodi no meio de campo. Trabalha com o Maicon. Maicon de primeira no círculo central. Volta a bola mais atrás ali no Ivan Roman. Ivan Roman vai dominando, vai trazendo o time do Atlético Mineiro à frente. Trabalha ali com o Coelho. Coelho tentou a bola no Minda. O corte foi feito. A bola ficou com o time do Botafogo. Arthur Cabral fez ali o pivô. Rolou a bola mais atrás ali no Medina. Medina volta a bola atrás no Alexandre Barbosa, que vem dominando bola para a equipe do Botafogo. Tá pedindo ali calma o Medina. Vindo jogar, buscar o jogo aqui atrás. Alexandre Barbosa, será que fica o Alexandre Barbosa? Rola a bola na meiuca, Edenilson. Ele tenta dominar de costa a marcação. Tentou passar pelo primeiro, não passou pelo Coelho, que recuperou. Linda a bola com Minda. Vai ter a ultrapassagem do Bernard. Bola pro Bernard. Invadiu a área, a bola saiu um pouquinho do controle do Bernard. Voltou mais atrás. É no Renan Lodi. Renan Lodi com a perna canhota, descolou. Cruzamento na boca do gol. A bola vai passando por todo mundo. Olha o cruzamento de volta pra dentro da área. O corte foi feito, a bola vai ficando com o Natanael do lado direito, entrega de novo com o Coelho. Ainda ele tentou pro Natanael, a bola de novo volta com o Coelho. Ele rola mais atrás ali do Maicon. Maicon com a perna canhota, entrega na meiuca com um jogador ali que é o Júnior Alonso. Abertura de bola do lado canhoto, é com o Renan Lodi. Ele cruzou pra dentro da área, rasteiro. A bola vai ficando com a equipe do Botafogo, que recupera com o jogador ali com, que é o camisa número 11, o Matheus Martins. Ele tenta tabelar ali com o Alex Telles, ficou preso na marcação pelo lado esquerdo. Carlos, saiu bem na meiuca, entrega ali com o Medina. Fala, Miltinho.
6: Só pra informar essa mudança da entrada do Natanael no lugar do Juan. O zagueiro Juan sentiu dores durante o aquecimento e foi cortado da partida, e por isso o lateral direito Natanael começa o jogo em seu lugar.
2: E o Ivan Roman, portanto, fazendo a zaga ali com o Juan. Bernard recuperando a bola pro time do Atlético Mineiro, lança na frente no círculo central com Cacierra. Ele domina, passa o pé em cima da bola, rola ela do lado canhoto, entrega com o Bernard. Bernard passa o pé em cima da bola na extrema canhota, tem ali um jogador que é o Renan Lodi. Renan Lodi vai avançando, volta ela mais atrás ainda com Tomás Pérez. Tomás Pérez lá do lado direito, domina a bola ali o Natanael, que não tava na lista do jogo. Tá no jogo, Natanael, pelo lado canhoto. Entrega com o Júnior Alonso na risca que divide o gramado. Ele trabalha ali com um jogador que era o Tomás Pérez. Voltou pelo lado canhoto. De novo o Renan Lodi. Uma bola esquisita atrás. Vai chegando o Júnior Alonso. Ele vai fazer o recuo ali com o goleiro Everson. Everson, que é um daqueles goleiros que sabe jogar com os pés. Lançamento pelo lado canhoto. Ele tentando Bernard. Bernard reclamou de falta. O juiz não deu. A bola ficou ainda com o time do Botafogo, com o Matheus Ponte. E o Matheus Ponte volta atrás, mais atrás ainda, com o zagueirão Ferrarese. Vem descendo de novo a equipe do Botafogo pelo lado direito. É com o Matheus Ponte. Volta mais atrás ali no Newton. Newton rola mais atrás ainda no Ferrarese, no círculo central. Ele rola a bola na meiuca, vindo buscar jogo mais atrás ali. O Matheus Martins já na intermediária canhota de ataque da equipe do Botafogo. Ele trabalha com o Alex Telles. Ele volta a bola um pouquinho mais atrás ali, de novo no Alexander Barbosa. Na intermediária central, Ferrarese lança do lado direito com o Newton. Uma bola esquisita. O Newton perdeu e a bola vai saindo pela linha de lado. É lateral, bola para a equipe do Botafogo. O Newton está reclamando ali de uma bola longa que acabou sendo batida por último nele, lateral para o Galo. Fala, Chico.
4: Uma atenção que o Botafogo precisa ter. O time do Galo, ele força muito o jogo pelo lado esquerdo. Joga muito pelo lado esquerdo. E o Renan Lodi ataca demais, apoia muito. Então, assim, um dos quatro jogadores que estão jogando mais adiantados, o Arthur Cabral, o Matheus Martins, o Danilo e o Edenilson, um deles tem que acompanhar o Lodi. Claro que não vai ser o Arthur Cabral e não deve ser também o Matheus Martins. Deveria ser o Edenilson, para deixar o Danilo mais solto, mas o Danilo tem um poder maior de marcação. Então, Danilo, de repente, vai acompanhar essa descida do Renan Lodi.
2: Fique ligado, não se atrase, 4 horas 10 minutos. Muito boa tarde. É hora de você ficar com o Vida no Tempo, outro no placar. 10 minutos, primeiro tempo de jogo, faltando 35 para acabar. Campeonato Brasileiro, 15ª rodada, Arena MRV em Belo Horizonte. E o placar do Futebol Globo CBN fala para você:
1: Botafogo, Atlético.
2: Tá todo mundo zerado.
7: Central,
8: Remo e Palmeiras. Previsão é que o árbitro Rafael Rodrigo Klein faça uma nova vistoria às 4h20 da tarde, para aí os jogadores voltarem pro aquecimento e quem sabe a bola rolar até umas 4h40 pela 15ª rodada do Brasileirão.
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2: É. galera faltou na aula de geografia, né? Que chove todo dia em Belém do Pará. 11 minutos de bola rolando, Chico. Botafogo encaixotado nesse momento no jogo, hein?
4: Ah, é um jogo de trocação até agora, tá? Acho que o Botafogo, quando tem a bola, tenta jogar. Mesma coisa o Galo, dá um jogo de muita intensidade. Repito aqui esse alerta que eu fiz há pouco. O Lodi é um jogador que apoia bastante. E aí, o Lodi e o Bernardo em cima do Matheus Ponte é uma preocupação, é um motivo de perigo pro Botafogo. Alguém tem que descer ali para poder acompanhar esse apoio do Lodi.
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2: O time do Botafogo já tem a posse de bola, lançamento em profundidade para o Danilo, a bola longa demais, se perdendo pela linha de fundo. Jogadores do Atlético Mineiro estão reclamando de alguma coisa ali, o Everson está reclamando de uma maneira ali mais veemente, não consegui identificar o motivo da reclamação do Everson ali com a arbitragem, mas foi uma reclamação.
4: Capitão, tá?
2: É, também entendi isso.
4: Capitão, ele bateu assim no braço, na altura ali onde fica... Onde fica a faixa de
2: abraçadeira,
4: capitão,
2: né?
4: Coisa, abraçadeira de capitão, é alguma coisa sobre isso.
2: É, também não identifiquei se o árbitro reclamou que ele falou alguma coisa. Ele, como capitão, tem ali a premissa de falar com a arbitragem. Enfim, tiro de meta já batido pro time do Atlético Mineiro. A bola vai ficando com o Coelho, ex-jogador do Bragantino. Passa o pé em cima da bola, Minda tenta o domínio, mas agora o árbitro tá marcando falta em cima do jogador da equipe do Atlético Mineiro. A falta é pela intermediária, com 12 minutos e meio de bola rolando. Era pra estar rolando também em Belém do Pará, Remo e Palmeiras, jogo que interessa muito a parte de cima do Campeonato Brasileiro, líder Palmeiras enfrentando o Remo, mas o jogo tá adiado porque, adivinha, choveu às 4 da tarde em Belém do Pará. Vai pra a reposição de bola do time do Atlético Mineiro, a bola no meio de campo ali, recupera o Botafogo com o Medina, domina no peito, bota a bola no gramado, rola mais atrás ali no Matheus Ponte, ele já entrega a jogada mais atrás ainda ali com o Newton, no meio dos zagueiros vindo construir a jogada, começar o jogo pro time do Botafogo. Vira ela do lado direito, trabalha com o Medina, Medina ali passa ali orientações pro time do Botafogo, faz a troca de posição ali com o Ferrarese e entrega a bola com Neto, abertura de bola do lado canhoto com o Barbosa. Alexander Barbosa vai dominando ela pelo lado canhoto, entrega a jogada com Alex Telles, volta no Alexander Barbosa, ele vai dominando a bola pro time do Botafogo, entrega mais atrás ali no Ferrarese, Ferrarese volta a bola no Alexander Barbosa pela intermediária pelo lado esquerdo, ele vai avançando, rompendo a linha que divide o gramado, Medina se apresenta por ali, ele prefere trabalhar de ladinho ali do lado canhoto, entrega a jogada com o Matheus Martins, entrega do novo Nedenilson de primeira, dá um tapa atrás ali no Ferrarese, Botafogo trocando passes, valorizando a posse de bola pelo lado direito, já rompendo a linha que divide o gramado, o Newton, rola a bola na extrema direita com o Matheus Ponte, que vem puxando pro meio, ainda ele levantou a cabeça, deu de ladinho ali com o Edenilson, Edenilson volta mais atrás no círculo central com o Ferrarese, Ferrarese abre ela do lado direito, entrega com o Newton, Newton por elevação na frente, a tentativa era com o Matheus Ponte, chega antes ali o Júnior Alonso para fazer o corte, sai jogando bola pro time do Atlético Mineiro, que sai jogando errado, Edenilson recupera, Edenilson vai avançando, camisa 88 do time do Botafogo, Botafogo todo de branco hoje, o Alexandre Barbosa, ele vai avançando, vai experimentar, o Alexandre Barbosa trouxe a perna direita, errou o passe e sai jogando, vai ter contra-ataque o time do Atlético Mineiro, a bola pelo lado direito com o Minda, Minda avançou, passou o pé em cima da bola, ainda ele, tentou levar para a linha de fundo, chegou ali o Medina na marcação, a bola sobrou no meio com o Maicon, Maicon gira ele, troca a bola mais atrás e erra o passe por completo. Essa saída de jogo do Botafogo não tá meio perigosa não, Ayala?
4: Tá, né, assim, o Barbosa não pode errar esse tipo de bola que ele errou, porque esse passe errado faz com que a defesa do Botafogo esteja completamente exposta. Se o Galo recupera essa bola, imprime, né, um jogo mais acelerado, aí vai levar essa bola lá dentro do gol do Neto.
2: Esse é pro zagueiro sair, não pode errar, né? Se é o zagueiro, volante, esse tipo de jogador, quando vai no ataque...
4: Esse passe tem que ter qualidade, não tem jeito. Esse primeiro passe de construção de jogada é um passe que não pode ter...
2: Recupera o time do Atlético Mineiro com o Júnior Alonso no círculo central, ele trabalha com o Renan Lodi, ele vai avançando, rompendo a linha que divide o gramado, ainda ele levantou a cabeça, botou a bola no terreno, trabalhou na meiuca com o Cacierra, o juiz parou e deu ali uma falta, ele deu que o Cacierra acertou o Ferrarese com a mão no rosto do jogador da equipe do Botafogo, que está telado no gramado, Yuri.
6: É isso, Carlos. O Ramon Abateabel estava até próximo da jogada. O Cacierra, ele recebe a bola, tenta fazer o domínio de costas para a marcação, mas ele acabou deixando aquela mãozada no rosto do Ferrarese, que vem sendo um homem de confiança do Franklin Carvalho, hein, o Carlos?
2: Pois é, vem sendo aí um dos principais zagueiros desde que chegou, assumiu ali a titularidade da equipe do Botafogo, que já sai jogando pelo lado canhoto. A jogada com Alex Telles, ele volta mais atrás ali no Alexander Barbosa. Alexander Barbosa vai trabalhando pro time do Botafogo, volta a bola na meiuca ali com Ferrarese. Ferrarese de novo do lado canhoto com Alexander Barbosa, vem trazendo Glorioso à frente, ficam trocando passe ali os zagueiros. O time do Atlético Mineiro não sobe a marcação. Cacerra tentou timidamente subir a marcação, a bola ficou com Alexander Barbosa, ele não teve a segurança de dar o passe, voltou a bola mais atrás ali no Neto. Neto sai jogando do lado direito com o Newton. Agora Atlético Mineiro tenta subir a marcação para recuperar. O Bernat tá por ali, o Newton ficou encaixotado. Agora o Newton não tem muito o que fazer por ali, caiu, reclamou de falta, o juiz deu. O Bernat fica revoltado com a arbitragem, falando cobras e lagartos. Essa é nova, Yuri.
6: Bom, essa lançaram ontem. Lançaram ontem. Mas o gigante Bernat foi ali para fazer a marcação em cima do Newton, que é bem alto. E aí ficou aquele, parecendo um gigante, o Golias, né?
2: Aham.
6: Uhum. Contra ali.
2: Entendi.
4: Contra quem?
2: É, contra
4: Golias
2: quem?
4: Contra quem?
2: Esqueceu.
6: Contra o Davi.
2: Ah, lembrou,
6: Golias,
2: é.
6: O Davi.
2: Ah.
6: E aí o Bernat conseguiu derrubar o Newton ali e de fato o Ramon Abateabel marcou essa falta que já foi cobrada, Carlos.
2: Time do Botafogo tentando a posse de bola no meio de campo. Newton de cabeça, ajeita no meio ali a tentativa. Era com o Matheus Martins, a bola vai ficando do lado direito. É com o Coelho em velocidade. Alex Telles errou ali o bote. A bola vai ficando com o time do Botafogo pelo lado direito. O time do Atlético, perdão, pelo lado direito com o Natanael. Natanael descolou, cruzamento na boca do gol, era com o Cacerra. O corte foi feito bem Alexandre Barbosa para fazer o corte. Sai jogando pro time do Botafogo. Bola recuada mais atrás ali de novo com ele. Ele rola a bola na meiuca, trabalha no meio de campo ali, a tentativa era do Arthur Cabral na verdade pelo lado canhoto, o Arthur Cabral que eu pouco falei o nome, chegou antes ali o Natanael colocando a bola pela linha de lado. 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
2: O time do Botafogo vai para a cobrança lateral lá pelo lado esquerdo. Quem vai ali para a cobrança é o Alex Telles. Ele demora um pouquinho, faz a cobrança, bola na frente, ajeita com o peito ali. Danilo reclamou ali de uma falta, o juiz não deu. Alexander Barbosa com a ABC, a bola fica ali no meio, ninguém coloca ela no chão. Agora chega o Bernat, colocou ela no chão, mas errou o passe. A bola vai ficando com o time do Botafogo lá pelo lado esquerdo com o menino que era o Matheus Martins. Ele volta mais atrás ali no Alex Telles. Alex Telles domina, levanta a cabeça, dá de ladinho com o Newton. Newton volta a bola mais atrás ali no Barbosa. Barbosa pelo meio de campo, entrega ali no campo defensivo com o Ferrarese, volta mais atrás ali no goleiro Neto, de novo, time do Atlético Mineiro fica ali, olhando, vai ver o que o Botafogo vai fazer, o Neto rola a bola no meio com o Matheus Martins, ele tenta dominar, não consegue, perdeu a bola, olha a recuperação do time do Atlético Mineiro, a jogada com o Bernat, tentou o passe, chegou o Matheus Martins, fez o corte, a bola ainda ficou com o Minda, rola ela do lado direito com o Coelho, o Bernat ficou caído no gramado, Coelho dominou ainda, ele levantou a cabeça, bota a bola no gramado, rola a bola no Maicon, volta mais atrás ali, o Bernat tá caindo,

0: ainda reclamando de dores no tornozelo, o time do Atlético não botou a bola pra fora, vai ficando pelo lado direito ali com o Coelho, chega ali o Tomás Pérez, agora sim, depois de muito tempo, o Bernard vai ser atendido, Yuri.
1: Bom, Matheus Martins perde a bola na jogada e logo em seguida ele vai fazer a marcação e ele dá um pisão no pé direito do Bernard. O Ramon Abateabel, ele tá em cima do lance, mas ele fala que o Matheus Martins acerta a bola. Não sei se o Chico viu ele acertando a bola ali, mas no nosso replay aqui, foi só no pé do Bernard, né, Carlos?
2: Nada de bola, né?
0: É, inclusive pra cartão, né, Ian?
2: É, entrada dura. Assim, o jogo tá numa velocidade alta. Não é aquele jogo lento, de rotação baixa, não. O jogo tá numa rotação alta. Então, assim, jogo em rotação alta tem mais contato. É um jogo de mais contato. E essa agora aí do Matheus Martins foi uma falta forte, uma entrada forte. É porque não pegou em cheio. E por isso que não é lance para cartão amarelo. Mas se pega em cheio, seria.
0: O time do Galo vem chegando com o Minda, tenta de primeira com o Cacierra, o corte foi feito, o Botafogo vai ter o contra-ataque, não vai ter de novo, o time do Atlético Mineiro recupera a bola recuada lá atrás até o goleiro Everson, fique ligado, não se atrase, 4 horas 20 minutos, muito boa tarde. É hora de você ficar com o ouvido no tempo, outro no placar. 20 minutos jogados, primeiro tempo de jogo, faltando 25 para acabar. A Arena MRV, 15ª rodada do Campeonato Brasileiro. E o placar do Futebol Globo CBN fala para você, ó.
3: Botafogo, Atlético.
0: Tá todo mundo zerado.
4: Central.
5: Galera do Rodinho em ação lá no Mangueirão. A chuva também já diminuiu de intensidade. Daqui a pouquinho o árbitro Rafael Rodrigo Klein deve fazer uma nova vistoria para ver se tem condições da bola rolar para Remo e Palmeiras, porque tá chovendo em Belém.
0: O time do Atlético Mineiro tem uma falta para cobrar. Ô Aiello, 21 minutos de jogo. É um jogo de fato que você falou que tem uma rotação muito alta, mas poucas finalizações até aqui.
2: Porque tá faltando espaço, né, para os times criarem a jogada, né? Repito, é um jogo de muito contato, um jogo de uma rotação muito alta. Ninguém tá conseguindo dominar uma bola com liberdade, não tem jogador sem marcação. Tá um bom jogo. Não tá aquele jogo lento, aquele jogo arrastado, não. Tá um jogo de uma rotação alta.
0: O time do Botafogo tem uma posse de bola no campo defensivo, um arremesso lateral pelo lado direito. Tá por ali o Matheus Ponte para fazer a cobrança. O time do Atlético Mineiro de novo subindo a marcação. Galo marcando muito em cima em alguns momentos. Matheus Ponte tentou, Arthur Cabral não conseguiu fazer o pivô. A bola fica no alto, cabeceia para um lado, cabeceia para o outro. O Minda vai conseguir ficar com ela antes do Medina. Matheus Martins deu um balão para cima do Minda. Depois errou o passe. Mas o Alex Seles foi lá, corrigiu, ficou com ela lá pelo lado esquerdo no campo defensivo da equipe do Botafogo. Alex Seles gira para cima da marcação, tenta a bola por elevação. Na frente, a tentativa era no Edenilson. Ele tentou de primeira no Medina, o corte foi feito e a bola recuada lá pro goleiro Everson. O Medina reclamou ali que o Arthur Cabral não foi marcar a saída de bola do time do Botafogo, que fica de novo encalacrado na marcação do Galo, que recupera a bola pelo meio, vem avançando o Júnior Alonso na meiuca, ele vai rolar a bola do lado canhoto com o Júnior Alonso domina, levanta a cabeça, bota a bola no terreno, ainda ele, trabalha no Maicon no círculo central, boa jogada ali no Cacierra faz o domínio com a perna direita, rola ela do lado na extrema direita, é com o Coelho, tem liberdade, o camisa número 28 da equipe do Galo, ele cruzou a bola na boca do gol, sobrou, mina na cara, na marca do pênalti, Cacierra bateu pro gol, solta o grito. Gol! É do Atlético Mineiro, é do Galo, Cacierra número 9. A jogada pelo lado direito, o Coelho vem avançando com muita velocidade, teve liberdade, cruzou para dentro da área pro Minda, a bola sobrou com o Cacierra na marca do pênalti, ele ajeitou o corpo, bateu no ângulo esquerdo do goleiro Neto, que não conseguiu impedir o primeiro do Atlético. Cacierra número 9, na marca dos 23 minutos do primeiro tempo, bota seu nome na história e mexe com a galera do Galo em toda Minas Gerais e mexe também com o placar do Futebol Globo CBN, que agora diz
3: Atlético
0: 1, Cacierra
3: Botafogo
0: zerado. E o Yuri Miltsteiner, o gol do Galo.
1: O Cacierra que começa a jogada do próprio gol. Ele vai ali no meio campo, recebe a bola, encontra o Coelho lá pelo lado direito. O Coelho tenta encontrar um outro atacante ali dentro da área, que era o Minda. Mas a defesa corta. E aí, rapaz, camisa 9, que tem o cheiro.

0: que a bola gosta, o perfume que a bola gosta. Bola sobra de frente pro gol e ele de perna direita abre o placar na Arena MRV. 1 pro Atlético, 0 pro Botafogo.
1: 24 minutos, você falou que faltava espaço. Quando teve espaço, o Galo conseguiu marcar o gol aí, Alô.
2: Exatamente, né? O Coelho arranca com a bola sem qualquer marcação. E aí o seguinte, ele parte na velocidade para cima do Alex Telles. E aí, gente, não dá mais pro Alex Telles quando ele tá diante de um jogador em velocidade, um adversário em velocidade. Cruzamento era pro Minda e para mim também o Barbosa falha. O corte do Barbosa é imperfeito, né? É um corte em que a bola bate nele e sobra pro Cassierra. Aí ele levanta a cabeça e teve frieza, tá? Porque já vi dali várias vezes o jogador perdeu o gol. Ele não, ele domina, levanta a cabeça, olha onde está o Neto e chuta sem defesa pro goleiro do Bota.
1: O time do Botafogo agora tem uma falta com quase 25 minutos nesse primeiro tempo. Alex Telles, cobrança pelo lado esquerdo, a bola vem na boca do gol, olha o desvio de cabeça pro meio da área, a bola tá viva, tira de qualquer jeito a zaga do Atlético Mineiro, a bola ainda fica com o Medina, volta mais atrás ali no Alex Telles. Alex Telles dominou, descolou o cruzamento na boca do gol, a tentativa do Arthur Cabral cabeceia pra fora. 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
1: 25 minutos desse primeiro tempo, o Botafogo vai perdendo para a equipe do Atlético Mineiro. Jogo acontecendo na Arena MRV. Tá ali o Franklin Carvalho, tá conversando com o seu auxiliar técnico, tá ali vendo o que dá para fazer. Fato é que o Botafogo, nesse primeiro tempo, ainda não conseguiu ter uma chegada consistente e vai ali perdendo essa partida, a segunda seguida do time do Botafogo. Fala, Ela.
2: Mas o jogo tava igual, né, gente? O jogo tava igual. O Botafogo não tinha criado ainda uma oportunidade de gol. O Atlético tinha um pouquinho mais de posse de bola, mas também não tinha ainda ameaçado o gol do Neto. Era um jogo que estava relativamente igual.
1: Fato é que o jogo, quando teve espacinho, foi aquilo que o Ayala falou. Não tinha espaço. Quando teve espaço, o Galo foi lá e conseguiu fazer o gol. Bola recuada até o goleiro Everson. O time do Botafogo vai ter que sair um pouco mais. Everson dá-lhe aquela bicuda gostosa pra frente. A bola vai passando por toda a extensão do gramado, mas já ficando com o Coelho. Ele ganhou do Alex Telles. Limpou a marcação, caiu, é falta. Falta, cartão amarelo, muito próximo da grande área, do bico da grande área pelo lado direito, a dois passos do paraíso. O Coelho tirou a marcação do Alex Telles, que foi lá e fez a falta de forma acintosa, Miltinho.
0: E amarelou pro lateral esquerdo do Botafogo, amarelo pro número 13, Alex Telles. E é como o Aiello disse, jogador mais novo, com mais velocidade para cima do Alex Telles, ele não conseguiu prender a bola ali na marcação e tem que fazer a falta, senão era mais uma vez o Atlético Mineiro levando o perigo ao gol do goleiro Neto. E ó, tem bons batedores o Atlético Mineiro, hein?
1: No mano a mano não vai rolar, né, Chico?
2: Não vai rolar. E assim, vamos lá, a idade chegou pro Alex Telles, gente. A idade, acho até que ele é um jogador que tem uma leitura de jogo muito grande. Alex Telles é um jogador inteligente, tá? É um jogador diferenciado. O que eu acho que ele poderia fazer para essa sequência final dele de carreira? Alex Telles, vai jogar no meio, cara. Vai jogar no meio.
1: Entendeu? Vários fizeram esse movimento, até
2: vários
1: na zaga,
2: laterais,
1: né?
2: Laterais. Massinho, Júnior, Nonato e Marinho Chagas. Vários laterais. Leandro, que saiu da lateral e foi jogar na zaga. Alex, cara, tu conhece muito futebol, você tem a leitura correta, só que é o seguinte, o físico não acompanha mais, cara.
0: Carlos, só um detalhe, o goleiro Everson saiu lá do gol dele, foi lá quase na outra área para conversar com o Renan Lodi. Pô, pode ser algum ajuste que o Neto faça na barreira que facilite a batida de Renan Lodi.
1: E goleiro sabe dessas coisas, né? Enfim, vai pra cobrança ali o Renan Lodi com a perna canhota, né? E me respeita, rapaz.
2: Menos você, né? Você é goleiro e não sabe nada.
1: Não sei, verdade. Mas aposentado já. Renan Lodi vai pra cobrança com a perna canhota, bateu pro gol, Neto. Em dois tempos pra fazer. Uma vez na Copa Sérgio, eu armei a barreira errada, tomei um gol de falta.
2: É óbvio, né?
1: Heraldo ficou desesperado comigo.
2: É óbvio, né?
1: Aconteceu.
2: Surpreende o total de quê? De zero pessoa, né?
1: Aí no ano seguinte eu fui pra reserva, no outro ano, comissão técnica.
2: Virou técnico.
4: Esse ano
1: eu fui torcedor.
4: Caiu na primeira temporada de técnico.
1: Caiu.
2: Meu Deus do céu.
1: Acontece, gente. Enfim. Acontece. Vai pra cobrança do arremesso lateral, time do Botafogo. Danilo, com a perna canhota ali, domina a bola, volta mais atrás ali no, com o jogador que era o Ferrarese, perto ali da bandeirinha de escanteio. Recuo esquisito com o goleiro Neto. Ele está jogando no meio também de forma perigosa com o Matheus Martins. Matheus Martins passou no meio de dois, perdeu a bola e se viu obrigado a fazer a falta, mas o juiz deu vantagem. A bola combina lá pelo lado direito, encarou a marcação, passou pelo Barbosa. Barbosa! Vai fazer falta, hein? Esse vai fazer falta. O que o Alex Telles não teve de calma pra desarmar o Coelho no lance da falta, sobrou calma e categoria pro Barbosa limpar a marcação com muita categoria, hein, Yuri?
0: É isso, o Alex Telles não tava ali pelo lado esquerdo de defesa do Botafogo, e quem apareceu por lá foi o Barbosa, que conseguiu desarmar com muita calma, com muita classe o Minda, que levava a bola pra linha de fundo e tentava o cruzamento, mas o Barbosa conseguiu roubar a bola e sair jogando. Mas olha, teve uma falta ali, o Matheus Martins perde a bola no meio campo, ele tenta roubar a bola de volta do Coelho, só que ele pisa no braço do Coelho.
1: Que já tá, inclusive, já tá com uma proteção.
0: É. Exato, e tá recebendo atendimento da comissão técnica ali do Atlético Mineiro, Carlos.
2: E o Matheus Martins, olha, já é a segunda entrada dele forte, tá, gente? Ele precisa controlar essa intensidade dele nas jogadas divididas. E há pouco eu tinha falado que o jogo tava igual, não tá mais não, tá? Botafogo não consegue mais passar do meio campo. Nos últimos 5 minutos... O gol do Galo foi aos 22, dos 25 ou dos 24 mais ou menos até agora, até os 30, Botafogo caiu de produção.
1: Fique ligado, não se atrase, 4:30, muito boa tarde. 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

0: rodada, Arena MRV. E o placar do Futebol Globo CBN fala aí, ó:
1: Atlético
0: 1, Cacerra.
1: Botafogo
0: 0.
2: Central.
3: O Rafael Rodrigo Klein acabou de fazer a vistoria no gramado do Mangueirão e o problema ainda são as extremidades do gramado. É a parte que ainda preocupa, que a bola ainda está com muita dificuldade para rodar. E a gente lembra, a chuva não para de cair em Belém. Partida entre Remo e Palmeiras atrasada.
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0: É... Deu ruim. Esse jogo vai começar, vai ter quase uma hora de atraso, né? Muito provavelmente. Olha o time do Botafogo tentando arremessar a bola pra dentro da área. Bola na mão da equipe do Atlético Mineiro com o goleiro Everson na alternativa do Botafogo, que eu não me lembro de ter uma finalização certa ainda nesse primeiro tempo, só com o Arthur Cabral. E aí o Franklin já começa a olhar pro banco, com o intervalo se aproximando, já começa a pensar no que fazer, né, Chico?
4: É, ou então rearrumar o time, né? Sim, esse 4-2-4, porque o Edenilson e o Danilo estão jogando mais avançados, né? Quase uma linha ali junto com o Arthur Cabral e com o Matheus Martins. E o Botafogo perdeu o meio-campo. Mais uma jogada aí, ó, que o meio-campo do Galo tá dominante.
0: E olha a bola em profundidade pelo lado direito. É com o Coelho, descolou o cruzamento na boca do gol. Se atira nela, o Medina bota ela pela linha de fundo. O Barbosa estava fazendo não sei o que no ataque. E parecia ali um Fusca 66 com problema na embreagem para voltar. E na tentativa da bola em profundidade não acompanhou Medina, que se atirou nela, Yuri.
5: Mais um contra-ataque do Atlético Mineiro, saindo de pé em pé, encontrando mais uma vez o Coelho lá pelo lado direito, puxando o contra-ataque. Ele faz o cruzamento, mas no limite, Medina corta essa bola para o escanteio e é mais um escanteio pelo lado direito de ataque do Atlético Mineiro.
0: Cobrança rasteirinha, já voltou, Maicon descolou o cruzamento. A bola vai se perdendo pela linha de fundo do Futebol Globo CBN. 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
0: Time do Botafogo sai jogando bola pelo meio, com o jogador ali que era o Ferrarese. Ferrarese levanta a cabeça, bota a bola no gramado, ainda ele rola na meiuca com o Danilo, abre ela do lado canhoto, entrega a jogada ali de novo no Barbosa, ele rola na frente com Alex Telles, rompendo a linha que divide o gramado, ainda Alex Telles domina, trabalha no meio com Edenilson bota ali a bola no meio, trabalha, levanta a cabeça, procura opção, deu no Medina puxou a perna direita, arrisca Medina, preferiu abrir a bola do lado direito, entregou a bola com o Mateu Ponte, tá preso ali na marcação, Mateu Ponte tortinho, lindo drible pra cima do jogador ali, que era o Renan Lodi, ele vai chegar na linha de fundo, deu uma caneta pra cima do marcador, quase entrando na área, passando por todo mundo, chegou antes dele ali, o Tomás Pérez colocando a bola pela linha de fundo, ele chegou a perder a chuteira, mas seguiu no lance, hein, Yuri?
5: A primeira boa jogada de Mateu Ponte na partida, ele consegue o drible pra cima da marcação, mas quem chegou na marcação e botou essa bola pra escanteio, foi Tomás Pérez, escanteio pelo lado direito de ataque do Fogão, hein?
0: Quem sabe a bola parada, quem sabe uma bola parada que o Botafogo praticamente não teve nesse primeiro tempo, teve só uma com o Alex Telles. Quem sabe agora o Barbosa tá lá dentro da área, teve aquela chance com o Barbosa no primeiro minuto de jogo, né? Que a bola ficou ali pererecando e o Barbosa chutou pro gol. Escanteio pelo lado direito, Alex Telles com a perna canhota, levantamento no primeiro pau, a bola passou por todo mundo, o Everson ficou, a bola ainda sobrou com o Alexandre Barbosa, chutou pro gol, Everson para fazer a defesa. Primeiro que a bola ficou passando, ela passou muito próximo ali da linha fatal, num cruzamento fechado, e ninguém, o Everson ficou no meio do caminho, ninguém cabeceou. O Alexandre Barbosa girou para cima da marcação, conseguiu bater pro gol, o Everson fez a defesa, tá caído no gramado como se tivesse torcido ali o tornozelo, Miltinho.
5: Bom, o Alex Telles até consegue o cruzamento, o Arthur Cabral, ele raspa a bola ali dentro da pequena área, a bola acaba batendo no Maicon ali, o volante do Atlético Mineiro, a bola sobra nos pés do Barbosa, mais uma vez dentro da grande área, ele consegue a finalização. Você sabe como é que é o Everson, né? Ele fez a defesa ali, não teve nada com ele ali, mas não pediu atendimento.
4: Eu achei que teve uma torção, tá?
0: É, eu também achei no primeiro lance que ele saiu em falso.
4: Isso. Acho que ele pisou mal no gramado e deu uma torcida no tornozelo direito. Não acho que seja cera, não, Yuri. Eu vi o pé dele dar uma girada na hora que a bola, né, passa na frente dele.
5: Fato é que Ramon Abate Abel para o jogo nesse momento aos 35 minutos para o Everson, goleiro do Atlético Mineiro, recebeu o atendimento e a bola já está rolando, a Carlos.
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0: Abra a cobrança. avança o time do Atlético Mineiro, já reposição de bola, já feita. Coelho trabalha com Minda. Minda tentou ali a bola no meio, saiu com bola e tudo ali. O camisa número 27 da equipe do Atlético Mineiro. Lateral já batido, o Botafogo tem pressa, vai perdendo o jogo. 1-0 para a equipe do Atlético Mineiro. Jogo na Arena MRV, recebendo um bom público nesse domingo, Dia das Mães. Já deu um abraço, deu um beijo na sua mãe. Mandar um beijo pra minha mãe que tá ouvindo lá no aprazível bairro do Caxambi. Um beijo pra minha mãe, Marilene, ouvindo a gente em 98,
2: viu, não, FM? É a maior audiência que você tem, hein, cara?
0: É verdade.
2: Assim, com certeza, hein?
0: Isso aí. Dia das Mães foi...
2: Estou te ouvindo nesse exato momento aí.
0: Dia das Mães foi ontem, fizemos Dia das Mães ontem, minha esposa tá no plantão também, então, bom que restaurante tudo vazio, Chico, a vantagem.
2: É verdade. Aí, o meu vai ser amanhã, cara.
0: Vai ser amanhã, mais vazio
2: restaurante,
0: ainda.
2: Restaurante mais vazio ainda, o preço melhor, não tem fila.
0: Não tem fila,
2: vai ser bem bacana.
0: Vai ser muito bom. Vai descendo o time do Botafogo. Pelo lado canhoto, o Everson recuperou, deu uma bicuda pra frente, tentou o Bernard, mas a bola saiu pela linha de lado, a lateral, bola para o glorioso de General Severiano. Mas o juiz deu uma falta ali, né? O juiz deu um impedimento. Marcou alguma coisa ali que eu não identifiquei. Mas o time do Botafogo tem a posse de bola. A jogada com o Matheus Martins, mais sumido que nota de 200 nesse primeiro tempo. Só apareceu pra fazer falta no adversário. Bola mais atrás ali no Alexandre Barbosa. Ele vai dominando, rola a bola na meiuca. Trabalha no Newton. Newton pelo lado direito com o Ferrarese, ultrapassando aqui de vídeo gramado. Trabalha no jogador ali que era o Danilo. Danilo volta a bola mais atrás ali de novo no Newton. Pelo lado direito com o Ferrarese, ultrapassando ali em visão do gramado. Ferrarese levantou a cabeça, botou a bola no gramado. Trabalha com o Edenilson. Edenilson de costas pra marcação. Volta ela mais atrás ainda ali no Newton. Newton no meio dos dois zagueiros ali, vindo buscar jogo. Ele tenta por elevação do lado canhoto. A clareia a jogada do time do Botafogo pelo lado esquerdo com o Barbosa. Já no campo ofensivo, ele tenta o lançamento em profundidade. Era pro Danilo. Bola muito longa na mão do goleiro Everson, que tá lá tranquilo pra fazer a defesa. 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
0: Time do Botafogo pelo lado canhoto, a jogada com o Matheus Martins, ele tenta encarar a marcação, passa o pé em cima da bola, Alex Telles fez a opção ali, apareceu como opção na ultrapassagem, ele ficou, a bola veio um pouquinho atrás, Alex Telles teve que dominar, voltou no Danilo, Danilo perna canhota, volta a bola no Matheus Martins, se apresenta de novo Danilo, Matheus Martins rolou no meio, é com o Edenilson, tentou de calcanhar, a bola sobrou com o Nilton, meu garoto. Que coisa desagradável de ser vista, Yuri.
5: Bom, essa bola aí foi parar lá no segundo andar da Arena MRV. A bola até sobra pro Nilton ali de frente pra área, mas tinha marcação em cima. O Bernard, ele tava, chega junto na jogada. O Nilton, inclusive, pede falta na jogada, mas essa bola foi direto lá no segundo andar da Arena MRV. Continua 1 para o Galo, 0 para o Botafogo.
0: É, o Nilton reclamou de uma falta ali. O Botafogo tá precisando chutar de longe. Eu fiquei com alguns momentos aí, com a sensação, o Medina, o próprio Barbosa, em algum momento, tinha espaço pra arriscar, mas prefiro a jogada por dentro. Mas tem que tentar de vez em quando, né, Chico?
2: Tem que tentar. Agora, o que o Franklin pode fazer pro segundo tempo, eu vou ampliar essa opinião já no intervalo do jogo, não precisa mexer, tá, no time. Não precisa tirar o jogador, mas dá uma rearrumada no esquema tático. Eu acho que assim, puxa um pouquinho o Edenilson para compor mais o meio campo, libera o Danilo, ou então segura um pouco mais o Danilo, sai desse 4-2-4, porque nesse primeiro tempo o Botafogo perdeu meio campo pro Galo.
0: De fato, e quando o Atlético consegue passar do meio de campo, parece até que chega em superioridade numérica.
2: Parece que tem jogador a mais, verdade.
0: Parece.
2: Verdade.
0: Time do Botafogo pelo lado canhoto, a bola era ali no Arthur Cabral, chegou antes ali no carrinho o menino ali, que era o Juan, colocando a bola pela linha de lado, é lateral pro time do Botafogo ali, na direção da grande área pelo lado esquerdo, batido mais atrás ali, a bola com Medina, Medina bota a bola no terreno, procura opção, volta mais atrás ali no Newton de primeira, dá um tapa do lado canhoto, o Barbosa se apresentando muito, o Barbosa nesse momento, bola em profundidade, era na tentativa do Medina, a bola fica com o Matheus Martins ali no meio de campo, Matheus Martins domina, Arthur Cabral vai pra dentro da área. Matheus Martins volta ela do lado esquerdo com o Alex Telles, descolou o cruzamento no segundo pau para o Matheus Ponte na mão do goleiro Everson. 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

0: 15ª rodada, Arena MRV em Belo Horizonte. E o placar do Futebol Globo CBN fala pra você, ó.
1: Atlético
0: 1, Cacerra.
1: Botafogo
0: 0.
2: Central.
3: Hoje ainda tem Corinthians e São Paulo, 18h30 da noite na Neoquímica Arena. E às 19h30 na Arena tem Grêmio e Flamengo. No Mangueirão, a bola ainda não começou a rolar pra Remo e Palmeiras.
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4: Qual é o ouvido do tempo e qual é o ouvido do placar?
0: Você pode variar, você varia, ah, você pode ficar à vontade, né? Normalmente eu uso o direito pro tempo e o esquerdo pro placar, mas é uma coisa minha,
4: mas eu
0: é
4: posso
0: da minha fisiologia,
4: né?
0: Pode fazer o contrário. Pode
4: posso usar no ouvido só os dois ou não?
0: Pode.
4: Obrigado.
0: Pode, fica à vontade. É a critério do cliente, tá? Enfim.
4: Muito bom isso.
0: Vem descendo a equipe do Botafogo pelo lado direito. A jogada ali com o Ferrarese, bola em profundidade. Era com Danilo, ele não conseguiu domínio. Chegou no peito ali do Júnior Alonso, que só ajeitou. E o goleiro Everson foi fazer a defesa. E o ouvido dos jogadores do Botafogo vai sofrendo intervalo, ou Aiello?
4: É, tem que ter essa correção, né, gente? O Franklin tem que rearrumar o time. Tem que rearrumar o time, mais uma vez. Não acho que tenha que trocar jogador, acho que nada disso. Eu acho que quem tá jogando aí tem qualidade. É o meio campo, né, de Nilton, Denilson, Medina e Danilo. Mas Botafogo perdeu meio campo nesse primeiro tempo. Acho que é o esquema tático do Franklin até agora não deu certo.
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0: Aquela sensação gostosa de pagar tudo e não dever nada, sabe? Dia 10, pagou tudo? Não tá sobrou nada,
4: não,
0: também.
4: Não, tá.
6: Eu não tenho isso.
0: Não tem isso.
6: O mês acaba, tá, eu continuo zerada. Devendo.
0: Entendi, acontece. Olha o time do Botafogo, chute longe do Barbosa, bateu pro gol, pra fora! Do meio da rua, rapaz, aquilo que eu falei. Ele bateu pro gol e passou perto, hein, Yuri?
7: Você pediu e ele tá com o ouvido aqui na rádio também.
0: Qual dos dois direito, eu não sei, é verdade.
7: O direito ou a esquerda eu não sei. Mas fato é que ele tá ouvindo aqui o Futebol Globo CBN de longe, de perna esquerda. Ele bateu na direção do gol do Everson, mas a bola saiu apenas pelo lado esquerdo. Tiro de meta já cobrado, Carlos.
0: O jogador que mais finalizou do Botafogo no primeiro tempo foi o Barbosa.
4: Exatamente.
0: Três finalizações.
4: Olha o Bota,
0: olha o Bota, era com o Ferrarese. Tentou sair jogando ali e entrar na área, mas o corte foi feito e vai ter contra-ataque o time do Atlético Mineiro. Aquilo que a gente falou, Atlético Mineiro quando chega, chega com espaço pelo lado direito. É com o Coelho, aí surgiu o gol do Galo. Tem que tomar cuidado, invadiu a área, perna canhota, bateu pro gol. Mandou pra fora, mandou longe. Mas de novo por ali nas costas do Alex Telles, Miltinho.
7: Mais uma vez, Coelho pelo lado direito de ataque do Atlético Mineiro. Ele, dessa vez, ao invés de encontrar o companheiro, ele cortou para a perna esquerda e tentou a finalização, mas essa bola subiu muito e passou por cima do gol do goleiro Neto. Tiro de meta já cobrado.
0: 43, quase 44, daqui a pouquinho a central da bola com a zelosa Thalita Júdice, ela que bate escanteio e faz gol de cabeça, rapaz.
7: E é goleiro também.
4: Tá?
7: É goleiro.
0: Oi?
4: O que é, Thalita?
0: Ela é zelosa.
4: A zelosa?
0: A zelosa Thalita Júdice.
4: Nunca tinha ouvido isso.
0: Não, gente. Tinha, não?
4: Não.
0: Não pegou referência, não? Depois
4: não.
0: Te passo, não, depois te passo. WhatsApp.
3: Olha o jogo aí, ó. Olha o jogo.
0: A bola em profundidade. Não, tá acontecendo nada no jogo. Vou voltar a falar disso. Bola em profundidade e a bola vai ficando ali nas mãos do goleiro Everson, que deixou tiro de meta. Daqui a pouquinho, a central da bola com a Thalita Júdice, que vai bater esse papo com a Aiello, vai comentar também, vai trazer as atualizações do jogo em Belém do Pará. A bola ainda não rolou em Belém do Pará. Jogo que interessa a galera que tá na parte de cima da tabela. Lembrando a você que 19h30 da noite, bom de bola Edson Mauro, junto com a Thalita Júdice e com Carlos Eduardo Éboli na transmissão de Flamengo e Grêmio, você acompanhando tudo. Vamos juntos até as 10 horas da noite. Você vai com a gente até as 10 também, né, Chico?
4: Poxa, hoje não, cara.
0: Hoje não,
4: eu
0: Chico.
4: Eu até pedi, mas não consegui essa hoje, Carlão.
0: Ah, controle de carga.
3: Amigo do 03 é impressionante, né?
0: A pessoa quando é bem relacionada,
4: Eu até pedi hoje, mas eu não consegui essa, cara.
0: Olha
4: aqui. Sábado eu tô sozinho,
6: Domingo eu tô direto também.
0: É verdade, só hoje também, pra dar um descanso pra ela. Bola em profundidade dentro da área, tentativa. Chegou ali o Ferrarese pra fazer o corte. O time do Galo ainda tenta sair jogando. O corte foi feito, o Botafogo vai ter contra-ataque. Arthur Cabral perdeu a bola, deu um contra-ataque. Minda, deu a bola no Cacerra. Ele chutou, bateu pro gol, Neto pegou, largou, pegou de novo e deu-lhe uma bronca descomunal no Arthur Cabral. Contra-ataque do Botafogo, time do Botafogo saindo, ele tentou dar uma caneta no meio de campo. Já o Miltinho fala, porque agora o Botafogo tem bola pelo lado canhoto, vai ficando com o Matheus Martins. Ele recuperou a bola do Coelho, ele perdeu, mas ganhou de novo, rolou mais atrás, é no Medina, bico da grande área, descolou, cruzamento na boca do gol, Everson pra fazer a defesa. Miltinho, tudo no pacote, o pacote do Miltinho.
7: Bom, o Arthur Cabral perde a bola lá na defesa do Botafogo, aí sobra no pé do Cacierra, ele faz a finalização, e aí logo em seguida Botafogo puxa o contra-ataque lá pelo lado esquerdo, o Matheus Martins não consegue finalizar muito bem a jogada, a bola sobra de novo nele, o Minda recupera a bola, tenta o cruzamento, mas apenas nas mãos do goleiro Everson, que já tá a bola em jogo novamente. E ó, 4 minutos, vamos a 49.
0: Boa, garoto.
7: Bom de conta,
0: boa,
7: né?
0: Muito bom de conta. É isso, tem um bom de bola e tem um bom de conta agora. Já temos 46. A bola vai ficando com o time do Atlético Mineiro. Bola mais atrás ali com o jogador que era o Renan Lodi. Ele tenta uma bola perigosa no meio. Maicon volta mais atrás ali na meia-lua com o jogador ali, camisa número 3, que era o Ivan Román. Ele trabalha do lado direito. A bola de novo era com o Coelho. Caiu, reclamou de falta. Juiz não deu. Barbosa, recuperação pro time do Botafogo. A bola vai ficando com o Matheus Martins. Lá do lado canhoto, Matheus Martins. Rolou, Barbosa deu dentro da área, a bola sobrou com Danilo, chutou em cima do goleiro. Jogada até bem tramada do time do Botafogo, mas agora eu fiquei com a sensação que era pro Barbosa chutar, meu tio.
7: Bem tramada ali na frente da grande área, Alex Telles encontra o Barbosa, ele encontra também o Edenilson dentro da grande área, e aí ele espera o Danilo chegar, ele escora pro Danilo, e aí o Danilo faz a finalização não tão boa assim, apenas nas mãos do goleiro Everson, e o Barbosa realmente estava livre dentro na frente da grande área. Se ele chutou daquela distância, por que ele não chutou na distância mais
0: curta? De repente ele só faz gol de longe.
7: Será que é a preferência dele?
0: De repente é. Enfim.
7: Assim como você escuta do lado direito.
0: Direito, uma coisa escuta do outro. Ele prefere chutar de longe. Ele prefere chutar de longe do que de perto. Acontece. Barbosa cabeceia a bola no vazio. O time do Botafogo briga, mas a bola vai ficando com o Galo. Fica um pé de ganho danado no meio de campo. A jogada ali, o Medina brigou, vai brigando também. Barbosa dominou. Ela botou no terreno com muita categoria. O Barbosa. A bola vai. Rapaz, a falta ali no meio, hein? Falta ali em cima do Matheus Martins. Me pareceu o Ivan Román. Deu uma pegadinha ali do Matheus Martins. Mas a falta já cobrada do Matheus Martins. Já tá de pé. Daqui a pouquinho a central da bola com a Thalita Júdice, com tudo dessa 15ª rodada do Campeonato Brasileiro. A bola vai ficando com o time do Botafogo pelo lado esquerdo. A bola ali com o Matheus Martins, ele vai encarando a marcação. O Alex Telles está por ali, a bola é com o Telles. Ainda ele voltou. A bola no Medina, na linha de fundo. Descolou, cruzamento na boca do gol. Chegou antes a marcação. Tira ali o camisa número 3, o Ivan Román, botando a bola pela linha de lado. É lateral, bola para a equipe do Botafogo. Vai fazer a cobrança ali o camisa número 13, o Alex Telles. Vai para a cobrança. Demora um pouquinho ainda ali para fazer a cobrança, agora sim, vai cobrar dentro da área, arremessou dentro da área, o Barbosa brigou, a bola vai ficando com o Danilo, ajeitou a perna direita, ameaçou, bateu pro gol, tentou passar pelo primeiro, pelo segundo, não consegue, pode ser o último ataque, faltando 30 segundinhos para acabar esse primeiro tempo, 48 e 30, lá pelo lado canhoto, a bola com o Nilton, ele trabalha na meiuca com o Medina na intermediária, ele rola ela do lado direito com o Matheus Ponte levantou a cabeça, botou a bola no terreno, ainda ele, descolou o cruzamento, não, preferiu chegar na linha de fundo, não conseguiu, voltou, para quem vem de trás, é o Danilo, perna canhota, abertura de bola na extrema esquerda, Alex Telles cabeceou pro meio, Everson fez a defesa. A ideia foi boa, o Danilo lá do lado esquerdo para Alex Telles, pro meio da área para Arthur Cabral, mas o goleiro Everson acabou fazendo a defesa no momento que Ramon Abateabel aponta o meio de campo. Fim de papo no primeiro tempo.
1: Atlético
0: 1, Cacerra
1: Botafogo
0: zeradaço. 4 horas 49 minutos, eu anuncio que está entrando no ar a Central da Bola.
1: Central da Bola.
3: Intervalo de jogo na Arena MRV com gol de Cacierra. O Atlético Mineiro vai vencendo o Botafogo por 1-0. Equipe do Galo chega a 20 pontos na tabela de classificação e ganha algumas posições, né? Vai para a 8ª colocação do Campeonato Brasileiro com essa vitória parcial. Danilo fala em entrevista ao Premier e a gente ouve. Bola aí, agrede mais o Atlético.
2: Primeiro tempo, Como você falou, né, mudamos ali o meio. Eu acho que se nós colocar a bola no chão, a gente vai criar chance, igual agora no final que a gente teve a posse ali. Infelizmente nós tomamos o gol, mas vamos ver o que o professor vai falar ali pra gente voltar melhor pro segundo tempo.
3: Maria Cláudia. Vai ouvir o que o professor tem pra dizer, pra poder saber o que ele vai fazer no segundo tempo. Danilo, falando em entrevista ao Premier, Botafogo vai sendo derrotado por 1-0. Jogador do Galo fala, e a gente também ouve aqui.
8: Ele é agora também um dos artilheiros do Galo no ano. Queria que você falasse sobre o bom momento que você está vivendo e também como foi para vocês terem que se readaptar muito rápido com a ausência do Juan, né, que acabou sentindo no aquecimento.
9: Ah, é verdade, não? É um bom momento. Estamos fazendo um bom jogo. Primeira parte muito intensa, conseguimos fazer um gol, mas ainda falta a segunda parte. É verdade que Juan é um jogador muito importante, mas nós temos que continuar a trabalhar forte, temos muitos jogadores que estão prontos para jogar, então eu acho que esse tem que ser o pensamento de todos.
8: Muito obrigada.
3: Cassierra falando aí sobre esse primeiro tempo de Atlético 1, ele que foi autor do gol, Botafogo 0, ele fez seu segundo gol dentro do Campeonato Brasileiro de 2026. Daqui a pouquinho o Aiello vai analisar o que foi esse primeiro tempo lá na Arena MRV e eu tô esperando a sua participação. 21 97 1099 88. E aí, o que você achou do primeiro tempo do Fogão lá na Arena MRV nessa 15ª rodada do Campeonato Brasileiro? Manda teu áudio pra cá. Quer cornetar alguém? Também pode. Pode cornetar também, que a gente tá esperando aqui a sua participação. 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
3: E 52, Francisco Aiello, seu spoiler, que já você vai ampliar aqui, Chico.
11: Ah, um jogo de alta rotação, gostei da intensidade do jogo, um jogo de trocação e o Galo, né? Mais arrumado taticamente, levou a melhor nesse primeiro tempo.
3: Jogo intenso lá na Arena MRV e o Atlético Mineiro saiu na frente com o gol de Cassierra, 1-0 nesse primeiro tempo em cima do Botafogo. Daqui a pouquinho o Chico vai falar muito mais do que foi esse primeiro tempo lá na Arena. 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

0: 4h53, você está acompanhando aqui no Futebol Globo CBN, Atlético Mineiro e Botafogo. Mais uma informação rápida sobre Remo e Palmeiras, porque o jogo era para ter começado também às 4h. Porém, contudo, entretanto, 4h acontece o que em Belém? Chove. Todo mundo sabe disso. Porém, contudo, entretanto, a CBF insiste em marcar jogos às 4h em Belém. E o que, que aconteceu? O jogo ainda não começou. Partida paralisada neste momento. Os jogadores sequer voltaram a campo para fazer um novo trabalho de aquecimento. Então, esse jogo ainda vai demorar um bocado para começar lá no Mangueirão. Mas agora tá na hora da gente saber um pouquinho mais do que foi esse primeiro tempo de Atlético Mineiro 1, Botafogo 0, com ele, o filho da dona Antoninha. Francisco Aiello.
1: Thalita Júdice, galera, alvinegra ligada aqui nesse futebol, Globo CBN, mais uma vez, beijão pra mamãe aqui, dona Antoninha, torcedora do Botafogo, faz parte dessa gigante galera alvinegra espalhada em todo o Brasil e tá ligada aqui nesse exato momento aqui acompanhando o futebol Globo CBN. Mamãe e galera alvinegra, vamos lá, eu gostei do primeiro tempo, tá? No sentido de ser um jogo interessante, um jogo movimentado. Porque às vezes, eu sei que o torcedor do Botafogo pode estar assim, pô, como é que você gostou do primeiro tempo se o Botafogo está perdendo a partida? Eu não gostei, porque o Botafogo está perdendo. Gente, não estou falando do resultado, estou falando da movimentação, da rotação, da intensidade do jogo. Porque às vezes a gente acompanha um jogo e ele é muito lento, ele é muito arrastado, sabe? É muito sonolento, e esse primeiro tempo não. Eu não sei o que vai ser no segundo tempo. Eu não sei o que vai acontecer no segundo tempo desse jogo entre Botafogo e Atlético Mineiro. Mas foi um primeiro tempo de trocação, né, de muitos passes trocados entre as duas equipes. O Galo começa o jogo forçando muito o jogo pelo lado esquerdo, e aí eu chamo a atenção, né, logo com 5, 10 minutos, quando o Carlos me pergunta, né, sobre o que estava acontecendo no jogo, eu disse, olha, é uma atenção que o meio-campo do Botafogo tem que ter, porque o Renan Lodi é um jogador que ataca bastante pelo lado esquerdo. Então, ele cola ali no Bernardo e aí vai fazer um 2-1 em cima do Matheus Pontes. Alguém do meio-campo ou alguém ali do ataque, sobretudo do ataque, tem que acompanhar também o Renan Lodi. Aí, durante 15 minutos, o Galo forçou muito o jogo pelo lado esquerdo. E de uma hora para outra, o Galo passou a jogar lá pelo lado direito dele de ataque, esquerdo de defesa do Botafogo. Bola em cima de quem? Bola em cima do Alex Telles. Explorando o quê? A velocidade do Coelho, né? Que é um jogador rápido, um jogador que tem esse tipo de característica como jogador. Ele é um jogador de velocidade, e aí não deu outra. Aos 22 minutos, ele pega uma bola, faz uma construção de jogada lá pelo lado direito, cruza, o Barbosa corta mal. Barbosa, ele tenta cortar para frente da área. Não se faz isso, né? Isso é um ensinamento básico para zagueiro. O Barbosa cometeu um erro infantil. E aí o Barbosa corta mal, a bola sobra ali dentro da grande área, quase na marca do pênalti, para o jogador Cassierra. Ele domina, tá? Ele teve mérito, porque ele domina, levanta a cabeça, olha a posição do Neto e chuta onde o Neto não tinha como defender, fazendo 1-0 para o Galo. E aí, logo depois, o Atlético continuou com essa intensidade, e eu chamei atenção aqui no Futebol Globo CBN, durante a bola rolando. O que está acontecendo? O que está acontecendo? O Botafogo joga num 4-2-4, uma característica, né? É um esquema tático que o Franklin Carvalho gosta de armar no time do Botafogo. Então, assim, dois jogadores de marcação no meio-campo, que são o Nilton e o Medina. E mais dois jogadores atuando próximos ali do Matheus Martins e do Arthur Cabral, que são também o Edenilson e o Danilo. O que estava acontecendo? Na hora que o Galo iniciava uma construção de jogada no meio campo, tinha mais jogadores do Atlético do que jogadores do Botafogo. Então o Botafogo perdeu o meio campo nesse primeiro tempo. Eu acho que agora para o segundo tempo, Thalita, galera alvinegra, o Franco precisa fazer essa correção. Não precisa tirar o Medina do jogo, não precisa tirar o Edenilson do jogo, não precisa tirar o Matheus Martins. Ele até pode tirar o Arthur Cabral, ele pode até tirar o Arthur Cabral, se ele quiser um pouco mais de movimentação. Ele pode pensar no jogador ali que possa movimentar mais. Pode pensar no Kadir? Pode. Pode pensar no Kadir, né? Esse jogador aqui para dar uma movimentação maior. Pode formar um ataque com Jordan Barreira e também o Matheus Martins, repito, para dar essa movimentação. Eu iria de Kadir. Se ele entende que é hora de fazer essa movimentação no ataque, tirar o Arthur Cabral. Mas acho que a principal correção é puxar ou Edenilson ou Danilo para compor ali o meio-campo junto com o Nilton e também com o Medina, porque o Galo ganhou esse primeiro tempo justamente no setor de meio-campo. O Atlético Mineiro tinha o setor mais povoado, com mais jogadores, e levou vantagem sobre o meio-campo do Botafogo, Thalita.
0: Esse Francisco Aiello e análise desse primeiro tempo de Atlético Mineiro, um gol marcado por Cacierra, Botafogo 0. Daqui a pouquinho tem todo o segundo tempo lá na Arena MRV e você fica ligado aqui. 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

0: 5:03, você tá ligado aqui no Futebol Globo CBN, acompanhando o duelo entre Atlético Mineiro e Botafogo que acontece na Arena MRV. O Galo vai vencendo o Botafogo por 1-0. O gol foi marcado por Cassierra. Com esse resultado, a equipe do Atlético Mineiro chega à 8ª posição com 20 pontos somados, enquanto que o Botafogo segue ali na 13ª posição com 17 pontos. G4 tem Palmeiras, Flamengo, Fluminense e São Paulo. Z4, Corinthians, Mirassol, Remo e Chapecoense. Falando em liderança do Campeonato Brasileiro, o duelo entre Remo e Palmeiras deve começar, porque tudo depende da chuva, mas se ela seguir na intensidade que ela está neste momento, o jogo deve começar às 5:40, né? A previsão é que 5:30 comece todo aquele protocolo, jogadores perfilados em campo, hino nacional e toda aquela burocracia para começar o duelo. E 5:40 a bola finalmente role lá no Mangueirão. Jogo que estava marcado para as 4 da tarde, só que é aquilo, 4 da tarde em Belém, chove. Então a chuva realmente foi muito intensa, até poucos minutos atrás, ela deu um pouco, diminuiu um pouco a intensidade alguns minutos, né? A arbitragem ali comandada pelo Rafael Rodrigo Klein conversou com os gestores dos dois times e ficou combinado que os jogadores agora estão fazendo aquele trabalho de aquecimento todo para ir 5:40 da tarde rolar a bola, Chico.
1: Ah, vamos ver se a CBF aprende agora, né, Thalita?
0: Ah, será?
1: Ah, cara, assim, não faz sentido algum mais. Não faz sentido algum mais correr esse tipo de risco mais uma vez. Não faz sentido. Sabe, uma coisa é a primeira, ah, vamos tentar de novo, a segunda, agora não dá mais, né? Agora não dá mais. Assim, claro que o Remo vai jogar na casa dele, é óbvio, mas o Remo não pode jogar às 4 da tarde. O Remo joga 9:30 da noite, joga 6:30, joga 11 da manhã, joga 8 da noite, mas entre 4 e 6 horas, não pode ter jogo em Belém. Porque, mais uma vez, a gente tem essa situação envolvendo a intensidade de chuva no horário do jogo que impede o início da partida. Meu Deus, né?
0: É, a gente, em 2025, a Supercopa entre Flamengo e Botafogo, a final, uma paralisação de mais de 1 hora por conta da chuva. Esse ano, entre Remo e Vasco, a gente também teve um atraso ali de 30 minutos, né? 30 minutos para a bola rolar. Também o jogo marcado para as 4 da tarde. Jogo entre Flamengo e Botafogo, se eu não me engano, estava marcado para as 5 da tarde. E hoje, Remo e Palmeiras, que estava previsto para começar às 4 da tarde, só deve começar às 5:40. E repito, se a chuva não voltar a cair com mais intensidade no Mangueirão, né? Nesse momento, os jogadores estão naquele trabalho de aquecimento para ver se realmente tudo rola conforme o planejado. Mas vai rolar, sabe o quê? Conforme o planejado? Segundo tempo de Atlético Mineiro e Botafogo lá no estádio da Arena MRV. O Galo vencendo por 1-0. E tá de volta ele, o filho da dona Marilene.
2: E aí, tá animado? 5:06. Vai rolar o segundo tempo na Arena MRV. Time do Atlético Mineiro vai dar a saída, mexe na bola, tá um em Belo Horizonte.
3: Botafogo, Atlético.
2: Time do Atlético Mineiro vai vencendo por 1-0 na Arena MRV. O Botafogo já recupera a bola no meio de campo. O Barbosa dominou com o peito, trabalhou a bola ali no Medina, que deu no Edenilson. Ele de primeira abre a bola do lado direito com o Matheus Ponte.
4: Sem mexidas.
2: Ninguém mexeu. Não tinha que mexer mesmo não, Chico?
1: Não tinha que mexer. É só fazer uma arrumação ali no meio campo.
2: Time do Botafogo já recupera a bola no círculo central. A bola com o Nilton. Nilton como se fosse um terceiro homem ali na saída de bola. Jogada em profundidade. Era ali com o Arthur Cabral. Arthur Cabral passa nula no primeiro tempo, não conseguiu dominar a bola, saiu pela linha de lado, lateral, bola para a equipe do Botafogo cobrar, já bate o lateral, ali o jogador que era o Edenilson, trabalha a jogada no Matheus Ponte, dá de primeira no Barbosa, aqui de primeira também no Matheus Martins, deixou no Danilo, passa o pé em cima da bola, consegue rolar do lado canhoto com o Alex Telles, volta a bola de novo do Danilo, com a perna direita ele domina, entrega com a perna canhota, trabalha no Nilton, volta de primeira no Barbosa, de primeira uma linda inversão de bola do lado direito, a jogada com o Ferrarese, ele não dominou, a bola ficou com o Bernard, ele colocou na frente, ele Ferrarese, no mano a mano, vai ter ultrapassagem do Renan Lodge pelo lado canhoto, a jogada do Bernard, ele não tocou pro Renan Lodge, ele limpou a marcação, puxou pra quem vem de trás, é o Maicon, perna canhota, bateu pro gol, foi travado, a bola ainda fica com o time do Atlético Mineiro, a jogada com o Maicon, ele recupera, volta a bola mais atrás, entrega até o goleiro Everson. que está jogando com o time do Atlético Mineiro pelo lado direito, com o Natanael rompendo a linha que divide meio campo, dá bola no Coelho, Coelho dominou, levantou a cabeça, ainda ele botou em profundidade, a bola vai ficando com a zaga do Botafogo que recupera, já sai jogando para a equipe do glorioso General Severiano, vai descendo a bola ali o Danilo, Danilo trabalha a jogada no Edenilson, Edenilson de primeira do lado direito, entrega com o Matheus Ponte volta a bola mais atrás ali de novo, no jogador que era o Edenilson, Edenilson domina, volta a bola mais atrás ali no Newton, Newton com a perna direita, rola a bola do lado esquerdo, com o Alexander Barbosa,
1: já
2: ele
1: mudou.
2: Ultrapassa a linha de vídeo gramado, o que que mudou, Chico?
1: Ah, o Newton agora, né? Jogando mais recuado, quase como um terceiro zagueiro, liberando mais o Alex Telles e o Matheus Ponte, ou seja, e preenchendo um pouco mais o setor de meio campo, essa era uma das mudanças.
2: É, o Newton ali sem a bola, com a bola, melhor dizendo, vai vindo, vai voltando, ficando no meio dos dois zagueiros, olha o Danilo, deu um toque de calcanhar, a bola voltou pra ele, pela direita, vai fazer, isolou Danilo, ele deu um toque de letra pro Matheus Martins, procurando Arthur Cabral, na verdade, o jogador ali, o Júnior Alonso cortou errado, a bola voltou no Danilo, com a perna direita, tava ali de frente pro gol. O que que aconteceu, Miltinho?
4: Bom, Carlos, ele recebe a bola ali, acaba voltando a bola para ele mesmo, depois da tentativa de passe, depois do corte da marcação, a bola dentro da grande área, perto ali da marca do pênalti, ele de perna direita, de frente pro Everson, ele bateu muito mal, a bola parou lá na arquibancada da Arena MRV, no estádio do Atlético Mineiro, tem jogador sendo... vai ser atendido ali o Bernard depois, e ó, vai vir alteração, provavelmente não vai dar mais pro Bernard, vai entrar no lugar dele, ali é o Alexander, o número 5 do Atlético Mineiro, vai sair do banco, hein, Carlos?
2: Me parece uma torção ali do Bernard, ele tá fazendo ali um sinal ali, perde o time do Galo, o Botafogo pode ganhar alguma coisa com isso?
1: Perde, porque o Bernard é um jogador agressivo ali pelo lado esquerdo, agora, gente, tô até agora sem acreditar como é que o Danilo perdeu esse gol, hein? Gente, tava inteiro na bola, sem qualquer marcação. O Danilo, com a qualidade dele, não pode perder um gol desse. E assim, e o pior, né? Não pode perder muito o gol, porque ele perdeu muito o gol. Nem o gol ele acertou, ele isolou a bola na entrada da área ali, repito, inteiro na bola, sem marcação, o corpo equilibrado. Rapaz, que decepção agora, essa finalização do Danilo.
2: Confirma a substituição, Miltinho.
4: Tá saindo o número 11, Bernard, lesionado, para a entrada do número 5, Alexander, desconhecido dos times cariocas aqui, revelado pelo Fluminense.
2: Alexander, portanto, entrando na equipe do Atlético Mineiro, que já tem um contra-ataque, é com o Coelho, Coelho bola em profundidade, a tentativa do Cacierro, o corte foi feito, a bola sobrou com o jogador do Galo, era Alexander, voltou no Cacierro, ele caiu dentro da área, mas estava em posição de impedimento. 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
2: O time do Botafogo vem dominando bola pelo lado canhoto com o Barbosa, Alexander Barbosa. Será que o Barbosão vai ficar no time do Botafogo? Será que vai mesmo pro Palmeiras? Tudo indica que vai pro Palmeiras. Torcedor do Botafogo no último jogo cantou, fica Barbosa, jogador que é um dos expoentes daquele ano mágico do Botafogo de 2024. Ele
1: já foi, Carlos. A alma dele já tá fora do Botafogo.
2: A alma dele já é verde.
1: Já tá fora do Botafogo, já fez exame médico, já acertou o contrato, tá só esperando o reloginho correr, né, dê a parada para a Copa do Mundo para ser anunciado como jogador do Palmeiras. Só a matéria está em campo.
2: E até que ele está jogando, assim, está mantendo o profissionalismo, né? Não estou vendo ele tirar o pé em nenhum momento, né, Chico?
1: Não está. Eu acho um risco muito grande, tá? Se eu sou o Palmeiras, não. Já assinou aqui, já fez exame médico, já está tudo fechado. Ah, mas eu vou ficar sem jogar. Fica sem jogar, a não ser que o Palmeiras ainda não tenha pagado o Botafogo, não tenha feito ainda, né, de uma forma oficial. Mas do contrário, cara, se a negociação está fechada já, eu acho um risco ter um jogador jogando.
2: Bom, vai para cobrar, agora tem uma falta ali, o time do Botafogo, fato é que o Barbosa está em campo, vai para a área, porque o Botafogo arrumou uma falta ali, hein, o Miltinho.
4: É, o Natanael, ele tenta fazer o domínio, só que a bola espirra e pega na mão dele, aí a falta ali na intermediária de ataque do Botafogo vai levar essa bola para dentro da grande área, hein.
2: Alexander, levantamento na boca do gol, o Barbosa se atirou ali, caiu, pediu falta, o juiz não deu a cobrança do Alex Telles. O Barbosa está reclamando de pênalti. Foi para cima ali da arbitragem. A gente está acompanhando o lance aqui de novo. Não vai marcar,
1: nada.
2: Né? Não vai marcar, né, Chico? Não vai.
1: Nada, né? Barbosa pediu, gesticulou, esbravejou. Não foi nada, né?
2: É, porque ele pediu de uma forma tão... assim, né, acalorada, que eu acreditei.
1: Não adianta, né, porque
2: né?
1: Tem VAR, né, gente?
2: Eu acreditei.
1: Não adianta. Hoje tem um recurso de você olhar o lance quantas vezes você quiser, por vários ângulos. Não adianta jogador colocar pressão em cima do árbitro, cara.
2: Time do Botafogo, Arthur Cabral fez um bom pivô, rolou a bola no Medina, deixou com o Danilo, ele dá um tapa mais atrás ali no Ferrarese, profundidade, bola pro Medina, a ideia foi boa, mas a bola foi muito longa, fica tranquilo ali, com o goleiro Everson, todos de amarelo pra fazer a defesa. Everson que também, assim como o Hulk, né, tava naquele ano mágico, né, as equipes que viveram anos mágicos recentemente, né, o Atlético Mineiro em 2021 com a conquista do Brasileiro da Copa do Brasil e o Botafogo em 2024 com a conquista do Brasileiro e da Libertadores essa justamente em cima do Atlético Mineiro naquela final no Monumental de Núñez. O time do Atlético Mineiro vai avançando pelo lado direito, a jogada com o Coelho. Coelho passou pelo Alex Telles, passou com a facilidade imensa, rolou a bola, errou o passe pro Cacierra, a bola ainda fica com o Maicon, recupera de novo o time do Botafogo. Matheus Ponte perdeu a bola, o Coelho ganhou, rolou do lado esquerdo, é com o Renan Lodi, bateu pro gol, se atira na bola o Matheus Ponte e a bola vai saindo. Não vai não, o Edenilson impede que a bola saia pela linha de lado, vai ter contra-ataque o time do Botafogo, mas não tem velocidade nenhuma contra-ataque do Botafogo. Impressionante. O Edenilson ficou sozinho. Danilo acha um bom passo no meio de campo com Medina. Matheus Martins ganhou. Acabou sofrendo a falta do Coelho. O juiz mandou seguir. A bola fica com Medina no círculo central. Ele rola a bola do lado com o Inhuto. É ali com o Matheus Martins. Ele lançou na extrema esquerda. É com o Alex Telles. 3 dias para o Alex Telles na bola. Mas demorou muito para ir na bola. O Alex Telles chegou no carrinho ali. O Natanael colocando a bola pela linha de lado lateral, bola para a equipe do Botafogo. Alex Telles que fez gol naquela final, a bola vai ficando com o Matheus Martins, ele tentou sair jogando, o corte foi feito, a bola ainda fica com o Barbosa, recupera a bola para cima do Botafogo, lança lá pelo lado direito, uma bola esquisitíssima para o Ferrarese, ele consegue impedir que a bola saísse pela linha de lado, trabalha a bola no Matheus Ponte próximo à linha lateral do gramado, rola mais atrás ali de novo no Ferrarese, vem buscar jogo no meio dos dois zagueiros ali, o jogador que era o Newton domina, rompendo a linha que divide o gramado do ciclo central já no campo ofensivo. Rola ela do lado direito, trabalha a jogada com Ferrarese trabalha no Edenilson na intermediária pelo lado direito, ainda ele levanta a cabeça, bota a bola no gramado, trabalha a jogada com o Barbosão na frente, a bola era no Arthur Cabral, o corte foi feito, mas a bola fica de novo no time do Botafogo, com o Newton, ele tentou bater de longe, Everson! O Newton bateu de longe no cantinho, e o Everson foi lá, fez a defesa, um bonito chute, uma bonita defesa, meu tinho!
4: Bom chute de bem longe, né, do gol do goleiro Everson. O Everson fez a defesa e o chute foi tão bom que o Everson conferiu, olhou para trás para ver se estava na direção do gol. Ele até olhou para trás e estava fora do gol, mas a finalização levou muito perigo, podendo empatar o jogo de hoje, que tá 1 para o Atlético Mineiro, 0 para o Botafogo.
2: O Botafogo vai tentando chegar ao empate, a pressão do Botafogo lá pelo lado direito, é o Matheus Ponte, falta nele, ele passou ali como quis pelo Renan Lodi, que empurrou, e aí o jogador acabou pisando na bola. O Renan Lodi empurrou, não, e fez falta por baixo também, falta clara, e caiu esquisitaço no gramado, Matheus Ponte, hein, ô Miltinho?
4: Ele caiu muito mal, o Matheus Ponte consegue o drible para cima da marcação do Renan Lodi ali na lateral direita de ataque do Botafogo. Renan Lodi puxa por cima o lateral uruguaio do Botafogo, e ele cai por cima da perna esquerda, até ficou um pouco ali no chão para tentar se recuperar daquela dor ali, e Alex Telles vai botar essa bola mais uma vez na área do Atlético Mineiro, e a artilharia do Fogão tá dentro da área, hein?
2: Quem sabe na bola parada. O time do Botafogo tem uma falta pra bater pelo lado direito, o Alex Telles já pra cobrança com a perna canhota, autorizado Alex Telles, a bola vem na boca do gol, vamos ver quem é que sobe. Quem subiu foi o jogador da equipe do Botafogo, e o juiz tá dando outro escanteio, pra ser cobrado, é pelo lado canhoto. O time do Botafogo tem uma pressãozinha, quem vai pra cobrança agora é o Matheus Martins, vai pra cobrança agora com a perna direita, indicou ali aquela jogada ensaiada, levantou a mão direita, vai fazer a jogada ensaiada de número 63, vai pra cobrança o Matheus Martins, vai ter vucu-vucu, vai ter confusão, vai ter gritaria na zaga da equipe do Atlético Mineiro, a cobrança de falta, a bola vem atrás, o Danilo pegou de primeira, a bola vai entrando, na trave a bola do Botafogo. o chute do Danilo. O Matheus Martins fez a jogadinha ensaiada, bateu na entrada da área, na meia lua, o Danilo chutou, a bola ia pra fora, bateu na coxa do Matheus Ponte, beijou a trave, quase o empate do glorioso Miltinho.
4: Inacreditável a jogada perfeita ali do cruzamento do Matheus Martins pro Danilo. Danilo consegue a finalização sozinho, ali dentro do semicírculo da grande área. A bola bate no do Matheus Ponte e ela, por um detalhe, não entra, e pro empate do Botafogo. A bola bate na trave e corta a defesa do Atlético Mineiro, Carlos.
2: Fique ligado, não se atrase. 5 horas e 18 minutos. Muito boa tarde. É hora de você ficar com o ouvido no tempo, outro no placar. 12 minutos jogados, faltando 33 para acabar. Tá vendo Botafogo, daqui a pouco eu concluo. Olha o time do Botafogo pelo lado canhoto. A jogada com o Alex Telles, ele bateu pro gol. A bola foi para fora. E o placar do Futebol Globo CBN fala para você:
3: Atlético
2: 1, Cacerra.
3: Botafogo!
2: Zeradaço!
6: Central.
0: Hoje, 6:30 da noite no Maião, tem Mirassol e Chapecoense na Arena. Tem Grêmio e Flamengo às 7:30. E em São Januário, 8:30 da noite, tem Vasco e Atlético Paranaense.
2: Francisco Aiello, o Botafogo entrou no jogo, Chico.
1: É, melhorou no jogo, justamente. Botafogo entrou na partida com essa rearrumação feita aí pelo técnico Franklin Carvalho. E eu dizia no primeiro tempo, não precisa tirar jogador, não precisa trocar peças. Só dá uma povoada maior ali no meio campo. E o Nilton jogando agora como o terceiro zagueiro ali, liberou os dois laterais. Olha o Galo.
2: Alexander, voltou a bola atrás. Pode seguir, Chico.
1: Então, liberou.

0: O Botafogo se enrolou na saída de bola, ele recuperou, perdeu a bola, sobrou com o Coelho na entrada da área, ele bateu pro gol e o Neto fez grande defesa, Miltinho.
1: Mais um erro de Matheus Martins na saída pro jogo. Deve ser a quarta, a quinta vez que ele perde a bola na intermediária de defesa do Botafogo. E dessa vez, quem tava ali pra finalizar foi o Coelho de perna esquerda, mas o goleirão Neto afastou essa bola pra linha de fundo, é escanteio pro Galo. Maicon na bola.
0: Maicon vai pra bola no lado direito, ele vai pra cobrança com a perna canhota, autorizado levantamento na boca do gol, tira de qualquer jeito o Arthur Cabral, não seria depois, daqui a pouco eu pergunto pra ela sobre o Arthur Cabral, porque vai participando um pouco do jogo, não seria o caso de repente mexer no ataque não, Chico?
2: Sim, pra dar um pouco mais de movimentação, por isso que eu acho que o Kadir pode ser uma jogada, né, uma situação criada de forma diferente no ataque do Botafogo, eu colocaria já o Kadir no jogo.
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0: O Atlético Mineiro tem a posse de bola no campo de ataque. Minda tentou a bola em profundidade, o corte foi feito, recupera o time do Botafogo, mas não consegue o domínio, o Danilo, a bola vai ficando ainda com o jogador ali, que era o Renan Lodi, do lado canhoto, linha de fundo, ainda ele, a bola escapou, ele conseguiu o cruzamento, tira de qualquer jeito ali a zaga do Botafogo, a bola fica com o Danilo rola a bola na frente com o Arthur Cabral tentou, ele perdeu a bola, sorte do jogador do Botafogo é que o árbitro deu uma falta, porque de novo o Arthur Cabral matando um contra-ataque do time do Botafogo, perdendo a bola ali no meio de campo, mas aí agora com falta do Júnior Alonso, né? Não, do Ivan Roman, ali pra cima do jogador da equipe do Botafogo, já batida a falta. Barbosa domina a bola no círculo central, volta mais atrás ali no Newton, rola na extrema direita ali com o Ferrarese, bola em profundidade, a tentativa com o Matheus Ponte, ele ganhou, invadiu a área, tentou uma meia lua pra cima ali do adversário, a bola ainda ficou com o time do Botafogo, Danilo bateu pro gol, reclamou de toque de mão, o corte foi feito, vem avançando o time do Atlético Mineiro, jogadores do Botafogo deram uma reclamada de um pênalti, mas já pararam de reclamar, a bola vai ficando de novo com a equipe do Atlético Mineiro, Danilo tenta recuperar, a bola fica com o Maicon no círculo central, vai dominando com a perna canhota, rola lá na frente, trabalha com o Alexander, cinco as costas, entregou no Cacierra, abertura de bola do lado direito, é com o Coelho, que na grande área pelo lado direito, descolou o cruzamento na boca do gol, chegou ali o Alexander, ele tentou brigar, Cacierra, bola no alto, rolou para quem vem de trás, é com o Renan Lodi, descolou o cruzamento na boca do gol, é com o Coelho de cabeça, espetacular, né? A bola não sai pela linha de fundo, vai ficando ainda com o time do Botafogo, lá pelo lado canhoto, é com o Renan Lodi, ele volta a bola mais atrás ali no Tomás Pérez, deu no Cacierra, ainda ele, bem enroladão ali fora da área, o jogador que fez o gol da equipe do Atlético Mineiro, a bola vai ficando com o Minda lá pelo lado esquerdo, ainda Minda trabalhou no Cacierra, voltou pra quem vem de trás, é no Maicon entrega a jogada ali no jogador que era o Natanael, abertura na extrema direita, é com o Coelho, vai dando um trabalho danado, o Coelho ali pro Alex Telles, olha a bola no meio, tem liberdade o Maicon, ainda ele, pé na canhota, fez a tabela com o Alexander, recebeu de volta, rola a bola mais atrás ali do Tomás Pérez, abertura de bola do lado canhoto, entregou no Renan Lodi, ainda ele, dominou, voltou atrás, de novo, Tomás Pérez no camisa número 8, que é o Maicon, o corte foi feito, está jogando o time do Botafogo, bola em profundidade pelo lado direito, e a bola vai ficando com o time do Atlético Mineiro, ô Chico, o Neto finalmente estreou na equipe do Botafogo, defesaça, vem fazendo, hein? Boas partidas, né? E agora defesaça, foi a defesa espetacular, defesaça.
2: É, acho que vai entrar aí nas principais defesas, estou querendo rever o lance para ver de fato se foi um pouco em cima dele ou se ele teve que chegar na bola, mas no primeiro lance achei uma defesaça.
0: E ele assim, tava até sendo preterido pelo Raul, o Franklin bancou ele e ele vem de boas atuações, né, Chico?
2: Na verdade, assim, desde o início, quando começou essa coisa, coloca um, coloca outro, eu falei, gente, tem que decidir por um e apostar, e dar apoio, dar força. Ah, mas o cara falhou. Não tem problema, ele falhou, mas ele vai continuar. Porque se você ficar trocando, você gera desconfiança, gera insegurança em todo mundo que entra.
0: O time do Botafogo vai tentando com o Matheus Martins, abertura de bola do lado canhoto, Alex Telles não chega, Maicon Coelho fica por ali, ganha a bola, trabalha no Alexander acabou se enrolando, a bola saiu pela linha de lado, lateral bola para a equipe do Atlético Mineiro, não, lateral bola para a equipe do Botafogo. 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
0: E mexeu glorioso, hein, o Nilton. Daqui a pouco você fala que o time do Botafogo vai avançando ali pelo lado canhoto. Ainda ali o jogador, que é pelo lado direito, perdão, com o Matheus Ponte. Descolou o cruzamento para dentro da área na mão do goleiro.

0: Você não pode falar.
1: Entrou o número 37, Kadir, que tem apenas 18 anos, no lugar do 88, Edenilson.
0: Daqui a pouco o Chico fala, porque vem avançando a equipe do Atlético Mineiro. É com Minda, ele tem liberdade. Ainda Minda, dominou, perna direita, rolou com Alexander. Do lado direito, Alexander puxou a perna canhota, bateu pro gol. Tentou bater colocado, a bola se perde pela linha de fundo. Mexeu e mexeu ali com o juiz está dando escanteio, hein? O juiz está dando escanteio, né?
2: Mas foi. É. Mas foi. Ele errou antes de dar o tiro de meta. Eu achei que o chute do Alexander desvia algum jogador do Botafogo.
0: Mas a alteração, rapidinho aí,
2: ousadia.
0: Ousadia, né?
2: Ousadia. E eu acho que tá certo, sim, sabe? Ah, tá 1-0 o Galo. Cara, assim, vai pra dentro. Tirou um jogador ali que compõe mais o meio-campo, mas também é um jogador que chega mais no ataque que o Edenilson. Agora não. Agora o Kadir é um jogador estritamente ofensivo.
0: Vai para a cobrança do lado esquerdo. Ali o Atlético Mineiro. Vai para a cobrança, é o Maicon. Vai para a cobrança ali com a perna canhota. Vai ter vucu-vucu, confusão, gritaria na zaga do Fogão. Levantamento, a bola vem na boca do gol. O desvio de cabeça, Barbosa. Um tirando de qualquer jeito. A bola vai ficando com a equipe do Atlético Mineiro. É com o Renan Lodi. Descolou outro cruzamento na boca do gol. Olha a cabeçada para fora! O Ivan Roman completamente livre na risca da pequena área. Cabeçou por cima da meta, Miltinho.
1: Um bom cruzamento do Renan Lodi lá pelo lado esquerdo de ataque do Atlético Mineiro. O Ivan Roman quase dentro da pequena área, de frente pro Neto. Ele erra a cabeçada e a bola bate em cima do gol do goleiro Neto. E vem o Botafogo.
0: Vinha porque o Kadir mandou a bola pra fora. Fique ligado, não se atrase. 5 horas e 26 minutos. Muito boa tarde. É hora de você ficar com o Vida no Tempo, outro no placar. 20 minutos jogados, faltando 25 para acabar. Segundo tempo de jogo, Campeonato Brasileiro, 15ª rodada. Arena MRV em Belo Horizonte. E o placar do Futebol Globo CBN fala para você, ó.
3: Atlético
0: 1, Cacerra.
3: Botafogo
0: 0.
4: Central.
5: E tá confirmadaço. A bola vai rolar às 5h40 da tarde para Remo e Palmeiras lá no Mangueirão.
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0: Bom, 20 minutos nesse segundo tempo. Fala, Chico.
2: Revi o lance aqui, aquela defesa do Neto. Foi mais em cima dele, né? Assim, na verdade, foi um baita de um reflexo, né? Ele teve um tempo de reação muito bom, assim, especial. Porque a bola vem e ele abre o braço e a bola bate no braço dele. Mas quase não precisou saltar, quase não precisou sair da posição que ele estava. Valeu pelo reflexo. Mas foi uma defesa, assim, até certo ponto normal.
0: Bom, daqui a pouco eu já tô vendo movimentações ali no banco de reservas do Atlético Mineiro. A gente vai chegando já à marca dos 21 minutos. Lembrou a você que daqui a pouquinho tem bola rolando no estádio do Grêmio, na Arena do Grêmio, às 7h30 da noite. Edson Mauro, bom de bola. Carlos Eduardo Éboli, Thalita Júdice, na transmissão de Flamengo e Grêmio. E você acompanhando essa 15ª rodada no Futebol Globo CBN. Agora os jogadores do Botafogo ali estão levantando o braço. O jogador do Atlético Mineiro tá caído. O árbitro manda seguir. Medina sai jogando pelo lado canhoto, entrega a bola com Alex Telles, levanta a cabeça, bota a bola no gramado, trabalha a bola na frente com Arthur Cabral. Ele fez o pivô, rolou com o Danilo, tem liberdade o Danilo, bola pelo lado direito, linda bola com o Matheus Ponte, a bola foi um pouquinho longa, Matheus Ponte impede que ela saia pela linha de fundo. É ali, deu de calcanhar, a bola bateu no jogador do Galo e ganhou um escanteio. Foi esperto agora o Matheus Ponte, Miltinho.
1: Foi esperto, o Danilo faz um bom passe, um pouquinho longo demais, mas o Matheus Ponte consegue chegar na bola. E aí ele chuta a bola em cima do Renan Lodi. Escanteio para o Botafogo. Barbosa vai para a área. O Matheus Ponte, todo mundo. Os gigantescos do Botafogo.
0: Os gigantescos do Botafogo.
1: É, exatamente. Vão todo mundo. Entendi. Lá para a área. E ó, vai ter modificação no Atlético Mineiro. Daqui a pouco eu confirmo as alterações.
0: É, já entrou ali, inclusive, o Vitor Hugo já entrou ali na equipe do Atlético Mineiro. Daqui a pouquinho a confirmação das substituições na equipe do Galo. Tem dois jogadores, né? Duas alterações ali na equipe do Atlético Mineiro. Daqui a pouco também entrando ali, me pareceu o Cauã Soares. Daqui a pouquinho o Miltinho traz pra gente as substituições da equipe, na equipe do Botafogo. Quer falar agora, ô Miltinho?
1: Tá entrando o Vitor Hugo no lugar do Ivan Roman. Tá entrando o Cissé com a número 39 no lugar do 27, Minda.
0: Portanto, o Cissé com a número 39 entrando na equipe do Galo. Vai para a cobrança lá pelo lado direito. É o Alex Telles com a perna canhota. Levantamento na boca do gol. Olha o desvio de cabeça, afasta a zaga. A bola ainda ficou com o Matheus Martins. Um domínio horroroso. Perdeu a bola justamente com o Cissé, que sai jogando cheio das pernas ali o Cissé. Bola em profundidade. A tentativa ali era no jogador, que era o Natanael. Antes dele, o Medina chegou ali para fazer o corte. O Galo mexendo também, principalmente ali para recompor na defesa, mas para dar um fôlegozinho no contra-ataque. Esse Cissé entrou para dar uma fumacinha.
2: Isso, jogador de velocidade, né? A bola vai jogar, vai ser jogada em cima dele para partir em velocidade em cima dos zagueiros do Botafogo.
0: O time do Botafogo agora tem um arremesso lateral próximo à bandeira de escanteio lá pelo lado esquerdo. Vai para a cobrança ali o time do Botafogo. Já temos 24 desse primeiro tempo. O Galo vai vencendo por 1-0. Jogo na Arena MRV. O Alex Telles vai arremessar lá dentro, hein? É o famoso latereio. Vai para a cobrança o Alex Telles. Arremessou a bola na boca do gol. Barbosa de cabeça para trás. Danilo brigou. A bola sobrou no Arthur Cabral. Não consegue finalizar. A bola fica com o Matheus Ponte pelo lado direito. Chegou na linha de fundo, Matheus Ponte. Ô, Matheus Ponte. Ele botou na frente com uma disposição de que ia cruzar. Niki botou na frente. Não alcançou.
1: Aí Niki, a bola saiu pela linha de fundo e ele não conseguiu chegar na bola. A jogada foi tão ruim que até a torcida do Galo vaiou o Matheus Ponte dessa vez, o Carlos.
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0: Posse de bola para a equipe do Galo, Botafogo recupera, bola em profundidade, o time do Botafogo tenta a bola no Arthur Cabral pelo alto, não conseguiu dominar, tá uma porta o Arthur Cabral, não consegue dominar uma hoje. A bola ficou com o Danilo, que perde a bola, sobra ali com o Coelho mudou de lado, hein? Coelho está do lado esquerdo, Cissé do lado direito, a bola vai ficando com o time do Atlético Mineiro pelo lado direito. Natanael levantou a cabeça, bola por elevação, é com Cissé, Cissé dominou, a marcação veio Barbosa, bem demais o Barbosa para fazer o corte. O time do Galo tenta sair jogando, a bola sai pela linha de lado, lateral, bola para a equipe do Botafogo cobrar pelo lado direito. Vai para o lado esquerdo, perdão, vai para a cobrança Alex Telles. Ele demora um pouquinho para fazer a cobrança, trabalha no Barbosa. Barbosa deu-lhe uma bicuda para frente, não quis saber de brincadeira. Vai brigando por ali o Arthur Cabral. A bola tirada da zaga, pela zaga do Atlético Mineiro, sobrou do Barbosa, que deu outra bicuda para frente. Agora procurando o Cadi. O zagueiro falhou. O Cadi brigou, ficou com ela dentro da área, se recupera Júnior Alonso e sai jogando. E aí o Cadi faz a falta desnecessariamente. O Cadi agora foi garoto, o Cadi não precisava fazer essa falta. Agora, essa bola pra frente toda hora é ocasião de jogo? Ou o Botafogo tá mandando essa bola lá na frente pra ver o que acontece agora que tem dois jogadores ali atuando como centroavante, Chico?
2: Então, assim, eu acho que era uma boa o Montoro no jogo. Pra organizar agora esse meio campo, por exemplo, eu tiraria o Arthur Cabral e colocaria o Montoro. E aí pegaria o Cadi, adiantaria o jogador do Botafogo e colocaria o Montoro para armar jogadas agora no setor de meio campo. Está precisando de alguém que tenha tranquilidade para levantar a cabeça e dar um passe para o companheiro finalizar. E esse jogador pode ser o Montoro.
0: Montoro, pois é, jogador que é um jogador muito festejado pela torcida, um jogador que inclusive desperta interesse do mercado europeu, jogador que o Botafogo trouxe, inclusive já disputou o Mundial Sub-20 com a camisa da seleção argentina. Vai pra cobrança ali no círculo central, o time do Atlético Mineiro, o Maicon. Olha só a bobagem que a zaga ia dando. O time do Botafogo se safou mais na sorte do que no juízo. O Maicon achou um lindo passe ali pro Coelho, mas o Coelho não conseguiu o domínio. Bola recuada. Ih, rapaz, o Neto saiu jogando esquisito, deu uma bicuda, errou. A bola sobrou com o Cassierra, que tá em posição de impedimento. De novo, mais na sorte do que no juízo. Saiu jogando errado o Neto. A sorte que o jogador Atlético Mineiro foi pouco inteligente e devolveu a bola pro jogador que estava claramente impedido, Miltinho.
1: O Neto, ele faz um domínio de perna esquerda muito ruim, tenta dar o bicão para afastar a bola de perto do gol do Botafogo, só que a bola sobra no pé ali do Coelho, parecia o Coelho ali pelo lado esquerdo dessa vez, e aí ele devolve o passe pro Cassierra, que estava em impedimento. E aí a partida, o jogo já não valia mais nada. A sorte, apesar do placar, a sorte vem estando do lado do Botafogo por enquanto, hein?
0: É, a zaga do Botafogo dando mole nesses últimos minutos. Ó, duas, ó, você pediu, ele tá com ponto te ouvindo, Francisco Aiello.
2: É, assim, eu acho que o Frank tá enxergando o jogo, né, cara? Sim, enxergando o jogo, né? Tá vendo o mesmo jogo que eu tô vendo. Não se trata de tá certo ou errado. Olha o Bota.
0: Olha o Bota, Alex Telles no meio de campo. Ele vai dominando com a perna canhota. Ainda ele levantou a cabeça, abertura de bola do lado esquerdo. Boa bola, Matheus Martins, na quina da grande área pelo lado direito. Deu a bola no meio com Medina. Medina brigou, caiu o jogador do Galo. Juiz deu falta. Falta do Kadir ali pra cima do jogador do Atlético Mineiro. No momento que o Botafogo vai fazer as alterações, o Montoro e o Marçal também estava por ali para entrar em campo. Não sei se ele vai botar ali o Marçal ali de zagueiro, se vai botar o Marçal na lateral esquerda. Fato é que duas alterações,
2: Marçal,
0: vão ser processadas.
2: Marçal deve jogar na posição ali para combater o Cicê, né, gente? É. Ou ele tira o Barbosa, ou ele tira o Alex Telles. Imagino isso. E assim, e o Montoro deve entrar, eu tiraria ou o Matheus Martins, ou principalmente o Arthur Cabral. Vamos ver.
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1: As alterações do Botafogo: saiu o Newton com a camisa número 28 para a entrada do 10, Montoro. Também saiu o Alex Telles, amarelado, número 13, para o lugar do 21, Marçal.
0: Foi pra cima, Chico.
2: Foi pra cima. Faz a troca na lateral, né? Porque o Cicê acabou de entrar e jogaria nas costas do Alex Telles, cansado e já pendurado. E aí agora tiram o jogador de marcação e aí volta, tá? No 4-4-2. Agora o Marçal vai ficar um pouco mais, exatamente, junto com o Matheus Pontes, não serão mais agressivos. Vão jogar mais como laterais e não como alas.
0: Fique ligado, não se atrase, 5:36. Muito boa noite. É hora de você ficar com o ouvido no tempo, o outro no placar. 30 minutos jogados, faltando 15 para acabar. Campeonato Brasileiro, 15ª rodada da Arena MRV. E o placar eu falo para você já que tem escanteio, o time do Botafogo. Levantamento, a bola na boca do gol. Passou por todo mundo ali com o jogador que era o Danilo. Danilo ficou com ela, ainda pelo lado direito. Descolou outro cruzamento para dentro da área. O corte foi feito, a bola ficou com o Marçal. Ele ajeita com o Montoro, com a perna direita. Ainda Montoro no alto, do lado esquerdo. Com o Marçal, cruzou a bola na boca do gol. Olha o desvio de cabeça. A bola vai ficando com o goleiro Everson. E o placar, o Futebol Globo CBN fala pra você, ó.
3: Atlético
0: 1, Cacerra.
3: Botafogo
0: 0.
7: Central.
5: Com Neymar entre os titulares, daqui a pouco às 6:30 da noite, tem Santos e Bragantino na Vila Belmiro, e lá no Mangueirão, a equipe já em campo.
0: Olha só.
5: Pra partida rolar entre Remo e Palmeiras.
0: Antes tarde do que mais tarde ainda. O jogo é do Palmeiras enfrentando a equipe do Remo fora de casa, com quase 2 horas de atraso por conta da questão aí da chuva em Belém do Pará.
2: Agora, minha solidariedade.
0: A quem?
2: A galera do Futebol Globo CBN de São Paulo.
0: Ferrou com a escala de todo
2: que
0: mundo.
2: Tá, que tá lá sustentando.
0: 4 horas de jogo. É.
2: Isso.
5: É muito raio-x. É muito raio-x. É.
2: Abertura às 3 da tarde. O jogo era às 4. E são 5:38 e nada, rapaz. Minha solidariedade à galera do Futebol Globo CBN de São Paulo, Carlos.
0: Acontece. Aconteceu com vocês essa semana, né? No jogo do Flamengo, né? Mas sim, não ficou tanto tempo no ar, né? Porque o jogo foi cancelado com 1 hora e pouquinho, 1 hora e meia depois do início do jogo.
2: Justamente isso aí.
0: Vai pra cobrança agora o time do Atlético Mineiro, tem uma falta pelo lado direito, hein, Miltinho?
1: A que eu vou falar também é nova, é aquele escanteio de calças curtas, né?
0: Mangas curtas, meu guerreiro. Não é calça, não.
1: Eu já ouvi de calça.
0: De calça, calça é perigoso.
2: De calça, primeira vez no outro.
1: De calça, primeira vez. Aquela calça pescando.
0: Ah, é?
2: E olha que isso é velho pra caramba, cara. É muito velho isso.
0: Isso aí, rapaz, é escândalo.
2: É dos anos 30, dos anos 40 do rádio.
0: É.
2: E o cara tem 20 anos e fala isso.
0: É o nosso Miltinho. Eu não posso julgar. Convívio. Eu sou a última pessoa que posso julgar isso.
2: Não, você não pode falar nada,
0: não,
2: né?
0: Não posso.
1: É muito convívio com o Carlos Alexandre aí, e dá nisso, cara.
0: Bom, agora aconteceu uma coisa que sempre acontece no futebol. O Arthur Cabral está com sangramento. teve que sair de campo para ver o sangramento. E aí o Neto está com dor no cóccix. Yuri,
7: ali é o quê? C3, C4?
0: Ah, não sei. Aí você está exigindo de mim um conhecimento que eu não tenho. Eu chamo de cóccix.
7: Não, ali é lombar, cóccix, tanto faz. Mas fato é que não aconteceu nada e aí o Neto está precisando desse atendimento. Precisando, bota isso muito entre aspas, esperando o Arthur Cabral ser atendido realmente, estancar aquele sangramento que estava por ali para poder voltar para o jogo.
0: Agora, o árbitro está dizendo lá para ele que não precisa de
2: não permitiu a entrada.
0: Não permitiu a entrada do médico. Assim, todo mundo está entendendo que é cera. Mas o árbitro não é médico, né? O árbitro não é médico, né?
2: Já teve goleiro expulso assim.
0: Já teve goleiro expulso, Léo Jardim, exatamente. Bom, vai para a cobrança o time do... E ele não autorizou a volta do Arthur Cabral. Ele não autorizou a volta do Arthur Cabral. Havia uma preocupação porque é um jogador importante na defesa, na bola aérea defensiva da equipe do Botafogo. O Maicon vai pra cobrança. O Botafogo com a menos momentaneamente. Vai pra cobrança o Maicon pelo lado direito, perna canhota, bateu pro gol, rapaz! Se vai no gol, ia dar um trabalho danado porque ele bateu a bola rasteiro do lado canhoto. E se tem bolinha, tem torcida comemorando. Tem gol aonde, Thalita Judici?
5: 1:40 de jogo, é gol no Mangueirão e é gol do Remo. Aleph Manga abre o placar e faz. Remo 1, Palmeiras 0.
0: Olha só, hein? Aleph Manga fazendo gol para a equipe do Remo, 1-0. Por aqui vem cobrança pelo lado direito. É o time do Galo com a perna canhota. Bateu ali o time, o escanteio. Maicon tentou bater ali no primeiro pau. A zaga do Botafogo tirou, mas a bola bateu por último no jogador da equipe do Atlético Mineiro e a bola se perdeu pela linha de fundo. Eu vejo o jogador do Botafogo ali no aquecimento. E vai ter uma alteração ali
2: Jordan
0: na
2: Barreira.
0: Equipe do Botafogo. O Barreira, né? Que estava lá. Daqui a pouco
2: mesmo.
0: O Miltinho confirma pra gente no lugar de quem o Barreira entrou. O camisa número 14 da equipe do Botafogo, Jordan Barreira. O time do Botafogo vai avançando ali pelo meio com o Medina. Saiu ali, ó. Ali o. Saiu Matheus Martins, quase não saiu.
7: Saiu o número 11, Matheus Martins, pra entrada do número 14, Jordan Barreira.
0: Daqui a pouco eu quero que o Aiello comente essa alteração. O time do Botafogo vai tentando avançar. Falta. Falta clara em cima do Jordan Barreira. O Ramon Abate Abel não deu a falta, agora deu a favor do time do... Foi falta. A falta do Marçal em cima do Natanael foi falta. Mas ele não deu uma falta antes clara, né, Aiello?
2: Pois é, né? O Franklin reclama com toda a razão. Mas, assim, a saída agora do Matheus Martins... Só indica que o Franklin Carvalho, ele confia demais no Arthur Cabral, né, gente? Não vou dizer teimosia, é apenas uma insistência. É apenas uma insistência. Ele espera, de repente, até pode acontecer, né? O Arthur Cabral pode até empatar o jogo. Mas o Arthur Cabral até aqui não vem fazendo uma boa partida. Mas repito, é atacante, é fazedor de gols, pode até empatar o jogo. Mas até aqui jogou muito pouco.
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0: Vem descendo o time do Botafogo, lá pelo lado direito, o corte foi feito, a bola ficando no goleiro Everson, que deu-lhe aquela bicuda gostosa pra frente. A bola vai ficando com o Danilo de cabeça, no meio com o Cadi dominou, estava impedido. Estava impedido, voltando da posição A para a posição B. E aí o árbitro levantou a bandeira lá pelo lado direito. O auxiliar número 2, o nosso bravo Henrique Neu Ribeiro de Santa Catarina. 36, a galera do Galo sobe o som no estádio da Arena MRV em Belo Horizonte. O Atlético Mineiro precisando dessa vitória, vem de uma vitória importante sobre a equipe do Cruzeiro no Campeonato Brasileiro e vai tentando, depois daquela derrota, daquela goleada sofrida para o Flamengo, o time do Atlético Mineiro vai tentando se reconstruir no Campeonato Brasileiro e tem um bom elenco, né, Chico? O time do Atlético Mineiro tem um elenco que dá para brigar um pouquinho mais acima, pelo menos, né?
2: Sim, não tem um elenco de Flamengo, de Palmeiras, mas não tem um elenco para estar onde está na tabela, né? Em meio de tabela. Eu acho que pelo menos pegar ali um G5, G6, eu acho que o Atlético tem esse elenco.
0: Renan Lodi, lá pelo lado canhoto, entrega a jogada, trabalha mais atrás ali no jogador que era o Alexander, ele voltou, entregou ali no Cissé, Cissé agora tá pelo lado, inverteu de lado, hein? Ele realmente botou ali pra ser nas costas do Alex Telles, o Alex Telles saiu, ele botou nas costas do Matheus Ponte, aí ela. Ele botou sempre no lateral mais cansado, daqui a pouco aí ela fala, porque vem descendo o Cacerra, lá pelo lado esquerdo, trabalha a jogada, é no Coelho, Coelho dominou, na verdade, eu acho que o Cissé só tava lá mesmo por uma situação de jogo, já tá voltando pro lado direito, a jogada com o Maicon, Maicon trabalha a jogada no Coelho, ainda ele, levantou a cabeça, botou a bola no gramado, passa o pé em cima da bola, tenta ali fazer uma graça, girou pra cima da marcação, tentou chegar na linha de fundo, tentou a bola na frente, o corte foi feito, é canto, bola, escanteio pra equipe do Atlético Mineiro cobrar lá pelo lado esquerdo, 38 minutinhos desse segundo tempo, o Botafogo vai perdendo a segunda seguida no Campeonato Brasileiro, e o Remo vai vencendo o Palmeiras, hein? 1-0 pro Remo, jogo em Belém do Pará, jogo que acabou de começar com esse atraso todo por conta lá das chuvas em Belém do Pará. Vai pra cobrança o time do Galo, escanteio lá pelo lado esquerdo, vai pra cobrança ali o Maicon, é sempre o Maicon na bola parada do Galo, vai pra cobrança lá pelo lado esquerdo, demora um pouquinho pra fazer a cobrança, agora sim autorizado, levantamento, a bola vem na boca do gol, olha o desvio de cabeça, a bola vai sobrando com o Coelho, dentro da área, ele dominou, botou no terreno, tentou a bola no meio. Era com o Cissé, o Neto fez a defesa, mas... Ih, rapaz, o Neto errou o passe, o Marçal meteu a mão na bola. O Marçal meteu a mão na bola e meteu a mão na cara do coleguinha do outro time. Como é que o Neto erra um passe com a mão, Yuri Miltstein?
7: Não, como eu não sei, mas eu sei que o Marçal, ele conseguiria fazer duas faltas em uma. Primeiro, o toque na bola de mão. E a segunda é o tapa que ele dá no rosto do Coelho. Foi um tapa. Eu não sei assim, se tem revisão, não sei se o Chico considera isso uma agressão, mas minimamente é falta e talvez um cartão amarelo por ali, porque... ele deixou o braço de verdade, né?
2: A sorte é que primeiro teve o toque de mão, né? Acho que é isso. Aí o árbitro tá dando o toque de mão e não o tapa no rosto.
0: É, o tapa no rosto foi uma questão um secundária.
2: Desdobramento, uma consequência do movimento que ele fez com o braço.
0: Bom, e agora tem uma falta para cobrar o time do Atlético Mineiro. 39 desse segundo tempo. Vem bola na área da equipe do Botafogo. Vai ter vucu-vucu, vai ter confusão, vai ter gritaria na zaga do Glorioso. Vai para cobrança pelo lado direito com a perna canhota. A jogada do Maicon, levantamento no segundo pau. A liberdade do jogador do Galo para fora! Apareceu livre, completamente livre o Vitor Hugo. Ele cabeceou até pra baixo, mas a bola quicou e encobriu o goleiro Neto. Fique ligado, não se atrase, 5 horas e 46 minutos. Muito boa tarde. É hora de você ficar com o Vida no Tempo, outro no placar. 40 minutos jogados, faltando 5 para acabar. Arena MRV, 15ª rodada do Campeonato Brasileiro. E o placar do Futebol Globo CBN fala para você, ó.
3: Atlético
0: 1, Cacerra.
3: Botafogo
0: 0, Adasso.
5: 8 minutos do primeiro tempo no Mangueirão. Remo vai vencendo o Palmeiras por 1-0. Com esse resultado, a equipe Alviverde segue na liderança com 33 pontos. E o Remo fica a um ponto do primeiro colocado fora do Z4, que é justamente o Santos.
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0: 41, ainda há luz no fim do túnel pro Botafogo, Aiello? Daqui a pouquinho o Aiello fala que o time do Botafogo já recupera a bola, vem descendo pelo meio.
2: Repete.
0: Ainda há luz no fim do túnel pro Botafogo, Aiello?
2: Sim, ainda.
0: Cê
2: Botafogo
0: gosta,
2: ainda tem chance. Botafogo ainda tem chance de empatar, o jogo tá aberto ainda.
0: O time do Botafogo recupera a bola com Danilo Barbosa. A jogada com o João da Barreira. Bateu pro gol. Mandou pra fora. 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
0: Daqui a pouco vem jogador conhecido do futebol carioca aí, hein, Miltinho?
7: Reinier vai entrar daqui a pouquinho com a número 19 no Atlético Mineiro.
0: Daqui a pouquinho, portanto, o Renier, jogador de meio de campo, jogador revelado nas categorias de base do Flamengo, inclusive foi um jogador que estava naquele elenco, né, de 2019, no mágico do Flamengo. Fala, o Miltinho.
7: Tá saindo talvez um dos melhores da partida, isso é papo depois para Francisco Aiello e Thalita Júlio.
0: É papo de um Dayá.
7: Não, um Dayá não.
0: É outra coisa.
7: Mas tá entrando o número 19, Renier, no lugar do 28, Coelho.
0: Bem jogador para fazer uma fumaça no contra-ataque da equipe do Galo, hein, o Chico?
2: É, porque o Coelho cansou, né? E é muito candidato o Coelho, tá?
0: É daqui a pouquinho na central da bola com a Thalita Júdice. Assim que a bola parar de rolar, eu lembro a você, hein, que a partir das 7:30 PM, a bola rolando para Flamengo e Grêmio, a gente vai seguir direto aqui nessa central da bola, daqui a pouquinho já falando tudo de Flamengo e Grêmio. Eu vou estar na central da bola, aí a Thalita vai pra reportagem e o Francisco Aiello vai pra casa.
7: Dança das cadeiras.
0: É.
2: Que isso, hein?
0: É.
2: Que equipe multifuncional.
0: Multifuncional,
2: cara. Impressionar isso.
0: É.
5: Salário mundo, que a gente ganha, pô.
2: Todo mundo jogando nas 11, rapaz. Olha, começou comigo, mas
0: começou
2: todo mundo
0: contigo.
2: Agora jogando nas 11.
0: Todo aí, mundo jogando nas 11, é, amigo. É. Enfim, já viu aquela menina que ela chama a reportagem dela mesma na televisão? Mesma coisa. Olha o time do Botafogo com o Marçal. Marçal no meio, trabalha a jogada com o Danilo. Danilo entrega a jogada ali no meio. A bola era com o Jordan Barreiro. Ih, rapaz, levou um balão do Cicê. Mas o Cicê se enrolou todo, saiu com a bola pela linha de lado, é lateral. Bola para a equipe do Botafogo, vai pra cobrança ali o jogador que era o Marçal, trabalha no Barreira. Barreira bota a bola no jogador ali que era o Barbosa, que vira tudo lá direito com o Ferrarez. Agora não tem mais aquele jogador vindo buscar a bola aqui atrás não, depois da saída do Newton. Bola ultrapassando a divisória do gramado, trabalha com o Marçal pelo lado canhoto, também jogador que tava naquele ano mágico do Botafogo em 2024. A bola com o Barbosa, Barbosa trabalha no Danilo de primeira, deixa a jogada com o Arthur Cabral. Arthur Cabral passa no meio de dois, perde a bola o Arthur Cabral, a bola fica com o Barbosa. Abertura de bola do lado esquerdo com o Marçal. Marçal procura alguém pra jogar, trabalha de ali com o Jô da Barreira. Jô da Barreira tentou a bola em profundidade, é com o Marçal, ganhou no corpo, chegou na linha de fundo, ainda ele chegou tirando de qualquer jeito a zaga da equipe do Atlético Mineiro, botando a bola pela linha de lado. 44 minutos, daqui a pouquinho o Miltinho vai ver quanto tempo de acréscimo a gente vai ter. Vai pra cobrança ali a equipe do Botafogo, é um lateral ali próximo da bandeira de escanteio. O Marçal arremessou dentro da área, a bola sobrou, Arthur Cabral solta o grito.

0: batido, lá perto da bandeira de escanteio, a bola sobrou com o centroavante, tava sumido, não tava fazendo muita coisa, mas a bola sobrou pra ele, na risca da pequena área, ele se atirou com a perna direita e manda a bola pro fundo do gol, pra fincar a bandeira do Glorioso na Arena MRV. Arthur Cabral, na marca dos 45 minutos do segundo tempo, Arthur Cabral, número 19, bota teu nome nessa história e mexe com a galera do Glorioso em todo o Brasil, mexe também com o placar do Futebol Globo CBN, que agora diz
1: Botafogo
0: 1, Arthur Cabral
1: Atlético,
0: também 1, Cacerra. Olha o homem aí, Yuri Miltsteiner.
2: Esse é o centroavante de Franklin Carvalho. Dos 10 jogos do treinador, 10 jogos como titular do Botafogo. O Arthur Cabral, ele, depois do latereio do Marçal, a bola bate nas costas do número 6, Júnior Alonso, e sobra dentro da pequena área para Arthur Cabral botar a bola no fundo das redes do Galo. 1 para o Botafogo, 1 para o Atlético Mineiro.
0: Você falou, Elo, não tá jogando bem, é um jogador que de repente poderia ser sacado, mas sabe fazer gol. E a bola sobrou, ele se atirou na bola e colocou lá dentro 1-1.
3: E tá na cara que é um jogador. Olha o Galo.
0: Olha o Galo, bola em profundidade. Cacierra, ainda ele, dominou, girou, rolou pra quem vem de trás. A bola com o Atlético Mineiro, a bola vai sobrando no Maicon. Maicon com a perna canhota, ainda ele, bateu pro gol, bola desviada, vai sobrando com o Neto. Pode seguir, Chico.
3: Então, é um jogador, gente, que assim, não dá pra esperar do Arthur Cabral, porque a gente cobra muito, né? Aquela coisa da movimentação, que o jogador tem que sair da área, tem que fazer tabela, tem que ter velocidade. Não é característica do Arthur Cabral. Não dá para analisar o Arthur Cabral nesse sentido. O Arthur Cabral é o seguinte: a bola tem que chegar nele e ele com a possibilidade de finalizar. Foi o que aconteceu. A única bola que chegou nele no jogo, a primeira bola que chegou nele no jogo, ele colocou dentro do gol. Ou seja, mérito dele na função dele.
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0: Fala, Miltinho.
5: Bom, tem um lance de falta aqui, perto da linha que divide o gramado, falta para o Atlético Mineiro. Mas apareceu uma imagem há pouco do Danilo agachado com a mão no tornozelo esquerdo. Pode ser uma coisa que preocupa não só o Botafogo, mas a seleção brasileira, Carlos.
0: Pois é, já tá de pé e vamos até 50, levantamento, a bola vem na boca do gol, olha o desvio de cabeça, o corte foi feito, a bola vai ficando viva ainda, recupera o time do Botafogo com o Danilo, quem sabe uma virada do Botafogo. Cadi colocou na frente, foi derrubado pelo Cicê. O árbitro não deu falta. O árbitro não deu falta pro desespero do Franklin Carvalho, Chico. É falta isso.
3: Ele deu ombro com ombro, né? Mas eu achei ombro nas costas, tá?
0: Exatamente.
3: Eu achei ombro nas costas. E aí é falta, né? Não foi ombro com ombro.
0: Time do Botafogo tenta uma bola longa, Renan Lodi fica com ela, o jogo fica aberto, as duas equipes querem a vitória. Agora vai levar um cartão amarelo, Matheus Ponte, mas um cartão amarelo, mas de uma bobeira, de uma bobagem, uma ignorância, uma desnecessariedade, se nem essa palavra existe, meu tio.
5: Ele mata o contra-ataque ali do Atlético Mineiro, ele puxa a camisa do Renan Lodi, amarelo, o segundo amarelo do jogo pro segundo lateral, né, do Botafogo.
0: Time do Botafogo recupera a bola, o time do Galo recupera de novo, bola pelo lado direito, a jogada era com o Natanael, o Barbosa chegou, Natanael brigou, a bola saiu pela linha de fundo, é tiro de meta para a equipe do Botafogo cobrar. A torcida do Galo ficou xoxinha, hein? A torcida do Galo fica triste com o resultado, porque o Botafogo consegue um empate no final, numa aí, infelicidade, Carlos, do Júnior Alonso. Oi.
3: Ninguém pode tirar o mérito e a coragem do Franklin Carvalho em mexer no time, sempre pensar, sabe, em empatar o jogo, em colocar o time com uma postura mais ofensiva. As mudanças foram muito bem feitas, as entradas dos jogadores, ele arrumou o time no segundo tempo, o Botafogo foi melhor, foi mais equilibrado no segundo tempo. Hoje é mérito, de uma forma positiva, do trabalho do Franklin.
0: Time do Botafogo vai tentar o último ataque. Já temos 49 de bola rolando. O juiz prometeu o jogo até 50. O Botafogo consegue um empate na transpiração. O Botafogo consegue um empate na raça. Um empate importante do time do Botafogo. E quem sabe uma virada. O Botafogo ainda tem o último ataque. Marçal, lateral pra frente. A bola é com o Cadi. Cadi chegou na linha de fundo. Chegou inteiro o Cadi. Ainda ele. Puxou a perna direita. Descolou o cruzamento. O corte foi feito. A bola vai sobrando lá direito pra ninguém. Ele errou o cruzamento mesmo.
6: Luiz. Errou a chance que teve ali o jogador da equipe do Botafogo. 49-30, vai acabar o jogo. Daqui a pouquinho a central da bola com a zelosa e multifuncional Thalita Júdice. O time do Botafogo recupera a bola. Se tivesse mais 5 minutos, o Botafogo ia conseguir essa virada, hein? Quem sabe ainda? Ainda dá pra virar. Olha a bola, em profundidade. É com o Matheus Ponte. Ele dominou dentro da área. Perdeu o pulo, perdeu ali o time. Era o Montoro. Ele acabou perdendo o time. Ele até conseguiu dominar, mas não conseguiu chutar, Miltinho.
5: É um bom lançamento da defesa do Botafogo. O Montoro, ele consegue até o domínio dentro da grande área, mas a bola escapa e sai pela linha de fundo. Acabou o jogo, hein, cara?
6: Fim de papo. Fim de papo na Arena MRV.
1: Botafogo
6: 1, Arthur Cabral.
1: Atlético
6: 1, Cacierra. 5:56, eu me despeço por enquanto. Daqui a pouquinho eu volto na Central da Bola de Flamengo e Grêmio, mas eu anuncio que está entrando no ar a Central da Bola.
1: Central da Bola.
7: Fim de papo na Arena MRV, Atlético Mineiro 1, Botafogo também 1, golzinho marcado por Arthur Cabral já no finalzinho da partida. O gol do Atlético Mineiro foi marcado pelo Cacierra ainda no primeiro tempo da partida. Com esse resultado, o Botafogo vai para a 11ª posição com 18 pontos somados e o Atlético perde ali as posições, né? Tava em 8º, mas com empate cai para a 12ª colocação do Campeonato Brasileiro, também com 18 pontos somados, né? A gente destaca que o próximo compromisso da equipe do Botafogo é contra a Chapecoense. Quinta-feira, a partida que acontece às 19h pela Copa do Brasil. No jogo de ida, o Botafogo venceu por 1-0 o duelo que aconteceu no estádio Nilton Santos. E aí, depois desse duelo de hoje, tem a partida da Copa do Brasil para depois o Botafogo voltar a se preocupar com o Brasileirão e, na sequência, Copa Sul-Americana, onde está indo muito bem sob o comando do técnico Franklin Carvalho. Botafogo que na Copa Sul-Americana mantém aí a melhor campanha da competição, com a liderança também do grupo E, com 10 pontos somados. Botafogo que está decidindo essa vaga nas 8º de final de forma direta com o Caracas, que é justamente o último time que ele vai enfrentar dentro da fase de grupos da Copa Sul-Americana. Duelo que vai acontecer bem longe do Rio de Janeiro. Partida vai acontecer fora do Brasil, já que o primeiro jogo foi contra o Caracas no estádio Nilton Santos e o Botafogo empatou em 1-1. Mesmo resultado de hoje da partida entre Atlético e Botafogo lá no Brasileirão. Ó, tem bola rolando para Remo e Palmeiras. O Remo tá vencendo por 1-0 com gol de Aleph Manga. Fez o gol no primeiro minuto de jogo, uma partida que demorou bastante para começar por conta da chuva. O jogo estava marcado para as 16h, só começou às 17h40. Jogador do Galo fala em entrevista ao Premier e a gente ouve aqui.
8: Um gol desse no finalzinho, como é que explica, Maicon?
9: Ah, é difícil, acho que hoje foi um jogo que a gente criou alguma chance, sofremos muito pouco. A torcida fez uma festa linda, a gente estava sabendo jogar o jogo e sofreu um empate dessa forma. É frustrante, não pode acontecer, vem acontecendo com alguma frequência durante a temporada e a gente tem que aprender logo e reverter isso. A gente tem que saber que tivemos muitos pontos positivos hoje, mas tem coisa que está sendo crucial no nosso jogo e a gente está saindo com as vitórias por pontos, por situações bem claras e a gente tem que corrigir isso.
8: Obrigado.
7: O Renan Lodge falando aí sobre o empate frustrante, né? A gente destaca, o Atlético Mineiro estava vencendo a equipe do Botafogo até o finalzinho da partida e o Arthur Cabral conseguiu o empate já bem na reta final da partida. E é justamente ele, Arthur Cabral, que fala e a gente ouve aqui.
10: Cara, eu acredito que sim, Nosso primeiro tempo a gente não conseguiu criar muita chance, sofremos um pouco. E no segundo tempo chegamos um pouco mais, mas também acredito que o empate... acho que foi um resultado, querendo ou não, justo.
11: Vocês passaram por alguns problemas no gol do Botafogo nessa temporada, né? O Neto até treinou fora um tempo e hoje fez uma grande partida. Como é para você ver um colega seu de profissão, de certa forma, dar a volta por cima na temporada?
10: Cara, a gente acaba se tornando uma família no dia a dia. A gente muitas vezes vive mais com nossos companheiros do que com a nossa própria família. Então, é muito satisfatório ver um companheiro nosso que estava em baixa evoluir, crescer e tá fazendo uma grande partida. Acredito que o nosso grupo todo tá feliz com isso.
11: Obrigado, Arthur.
7: Rogério. Arthur Cabral, que marcou o gol hoje, ele que é um dos artilheiros da era Franklin Carvalho ao lado do Danilo. Ambos têm 4 gols marcados sob o comando do técnico português que chegou hoje à sua 10ª partida. Daqui a pouquinho o Francisco Aiello vai analisar o que foi esse duelo entre Atlético Mineiro e Botafogo pela 15ª rodada do Campeonato Brasileiro. 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
7: Você tá ligado aqui no Futebol Globo CBN? Chico Aiello, vamos trocar ideia aqui.
3: Vamos lá.
7: Vamos trocar ideia aqui. Vocês são impressionantes, cara. Vocês são impressionantes. Arthur Cabral que disse que o empate foi justo, enquanto que o Renan Lodi disse que foi ali um resultado frustrante por motivos óbvios, né? O Botafogo conseguiu ali o empate na reta final, mas placar de empate realmente foi justo para a partida de hoje entre Atlético e Botafogo, Chico?
3: Eu penso que sim. Eu acho que o Atlético, ele conseguiu ser melhor que o Botafogo na maior parte do jogo. E assim, no primeiro tempo, o Atlético foi dominante. O Atlético teve muito mais facilidade de jogar por causa de como o Botafogo estava disposto em campo, ou seja, a disposição tática da equipe. O Botafogo jogou num 4-2-4, ou seja, o Atlético ganhou o jogo no meio campo, no primeiro tempo, esse meio campo mais povoado, mais recheado de jogadores, e passou a dominar o meio campo e criar oportunidade de gol, e o Botafogo não conseguiu jogar. E eu fazia esse tipo de alerta já no primeiro tempo, a necessidade que o Botafogo tinha, né, de fazer essa correção para o segundo tempo. Cheguei até a falar na possibilidade de puxar um pouquinho mais o Danilo ou até mesmo o Edenilson para compor ali o meio campo, né, para rechear mais o meio campo do Botafogo, mas o Franklin Carvalho faz o quê? Ele pega o Nilton, puxa o Nilton ali entre os zagueiros, o Nilton passa a ser um falso terceiro zagueiro, ele avança, ele adianta os dois laterais, o Matheus Ponte e também o Alex Telles passam a ser alas, e então ele faz o quê? Ele preenche o meio campo, ele faz uma linha de 5 no meio campo, e aí o que que aconteceu? O Botafogo equilibrou o jogo no segundo tempo, não chegou a criar grandes oportunidades. Para mim, a melhor oportunidade para mim foi a do Danilo, que assim, eu até agora tô sem imaginar, né, e sem perceber como é que o Danilo conseguiu perder aquele gol, isso aos 2 minutos do segundo tempo.
7: Não costuma, né?
3: Não costuma, é assim, só para relembrar o que eu falei logo depois do lance. A bola sobra para ele, ele tenta um toque de letra, né, de calcanhar, só que a bola bate na perna do jogador do Atlético Mineiro e volta para ele, é como se fosse uma tabela. Ele fez uma tabela com o adversário. E aí, ele domina a bola, ajeita para o pé direito e assim, corpo equilibrado, sem nenhuma marcação, ele levanta a cabeça, gente. E pior do que o chute que ele deu foi que nem o gol ele acertou, né? Ele isolou a bola. O Danilo não perde esse tipo de gol. Então ali o Botafogo já sinalizava que estava melhor. O time chegou a ter algumas outras oportunidades. O Neto até fez 2 boas defesas nesse segundo tempo, mas o esforço do Botafogo foi compensado com esse gol do Arthur Cabral. Então, entre o Arthur Cabral e o Renan Lodi, eu tô com o Arthur Cabral, que fez uma leitura para mim interessante, né, da qual eu concordo. Ele falou que o Botafogo não fez um bom primeiro tempo e que melhorou no segundo tempo. Ou seja, foi o mesmo jogo que eu vi, Thalita.
7: E o técnico Franklin Carvalho, né, ele já falou isso algumas vezes nas últimas coletivas, principalmente até por conta dos últimos resultados, especialmente no Campeonato Brasileiro, que ainda é a competição que ele não está conseguindo o que ele consegue nas Copas, que é a vitória. Mas ele já tem destacado isso, que ele precisa conhecer o elenco, né, Chico? A gente destaca que ele chegou hoje apenas ao seu 10º jogo sob o comando do Botafogo, é a 5ª partida no Campeonato Brasileiro, e ele ainda está fazendo testes, essa é a grande verdade. né? Ainda é um treinador que no Campeonato Brasileiro existe ainda uma outra limitação para ele, que é o fato de que ele não pode escalar mais, relacionar mais do que 9 estrangeiros. Então quase sempre ele precisa deixar alguns jogadores ali fora das opções. Botafogo é o time na Série A que mais tem estrangeiros no elenco, são 14 nomes no total. Então costuma deixar de fora o Santi Rodrigues e o Vidalba dessa lista de relacionados nas competições nacionais e usa esses jogadores nas Copas. Mas de certa forma também ele está fazendo testes. Né? Ele está usando os jogos para conseguir testar e conhecer esse time. Até por conta disso, você acha essa constante mudança nas escalações que ele vai fazendo ao longo dos jogos, tanto da Copa do Brasil, mas também Sul-Americana e Campeonato Brasileiro?
3: Não acho. Não acho que seja por causa de falta de conhecimento do elenco as mudanças. Acho que as mudanças passam muito pelo controle de carga. Assim, o Botafogo faz isso. Gente, vou fazer um paralelo aqui, Thalita. O Abel Ferreira, que é um dos técnicos, né, que está mais tempo no comando de um time, salvo engano, na Série A com certeza. Na Série A com certeza. Mas não sei no restante do Brasil. Eu acho que o Abel hoje é o técnico que está mais tempo comandando um time, um clube.
7: No futebol brasileiro ele é o mais longevo. Isso
3: então,
7: eu tenho certeza.
3: Então assim, o Abel faz isso no Palmeiras. E o Abel tem um domínio amplo e completo do elenco do Palmeiras. Mas faz o quê? Faz por causa do controle de carga. Então eu acho que essas mexidas que o Franklin faz não tem a ver com a questão envolvendo conhecimento de elenco. Eu acho que ele não tem ainda, talvez, a possibilidade de fazer o Botafogo jogar de formas diferentes, porque não há treinamento. Eu toda hora estou dizendo isso. Quem está jogando Copa do Brasil, Campeonato Brasileiro e uma Copa Sul-Americana, ou seja a própria Sul-Americana ou a Libertadores da América, não tem jeito. É só o quê? É só jogo, viagem e descanso. Não tem como, não tem tempo de treinamento. Então ele deve estar o quê? Deve estar naquela resenha com jogadores, e conversa com um, e conversa com o outro. E aí o tipo de treinamento é um treinamento tático, é um treinamento técnico. Coletivo, por exemplo, observação em coletivo, não tem como fazer, porque não tem treino coletivo. Porque treino coletivo é sinal de desgaste. Não dá para fazer coletivo, por exemplo, nem no dia seguinte do jogo e nem na véspera do jogo. Então, eu acho que tem tudo a ver com a questão da falta de tempo. Agora vem aí, uma parada para a Copa do Mundo. E aí sim, é tempo suficiente para você pensar em jogar de forma diferente, fazer observações, fazer testes, né, de esquema tático, de posicionamento. Mas eu acho que mesmo diante dessa impossibilidade de fazer mais treinos, o Franklin Carvalho tem se saído muito bem.
7: Mas aí ele vai ter um outro grande problema após a pausa para a Copa do Mundo, né? Porque ele vai sofrer com perdas
3: sim,
7: certas.
3: Sim.
7: Ele vai
3: sofrer. O Danilo
7: sofrer.
3: Com certeza.
7: O Barbosa tá fora. Barbosa está encaminhado ao Palmeiras. Meio campo. O Danilo, dificilmente não. Dificilmente não. O Danilo não vai continuar no Botafogo. Já está recebendo sondagens. E essa sondagem, com toda certeza, vai aumentar após a Copa do Mundo. Porque ele, muito provavelmente, vai estar na lista que o Ancelotti vai divulgar dia 18 de maio. Além do Danilo, o Montoro. Então, assim, são pelo menos 3 perdas certas de 3 jogadores que hoje são pilares no elenco dele, né?
3: Mas o que eu acho? Eu acho assim, eu acho que como o Danilo vai estar na Copa do Mundo, como o Danilo vai estar na Copa do Mundo e o Barbosa já vai estar fora, ele vai aproveitar esse período da Copa do Mundo para montar um novo time.
7: Mas tem já solução? Com esse time que ele tem hoje?
3: Não estou cogitando
7: contratações, até porque o Botafogo não tem dinheiro para contratação
3: claro
7: de peso.
3: Claro que não tem. Quem vai ser o substituto do Barbosa? Vai ser o Bastos? Quem vai jogar no lugar do Danilo? Quem é que vai entrar ali? Assim, não tem substituto à altura no elenco do Botafogo. E o que é pior, Botafogo empilha transferban, né? É impressionante. É um atrás do outro. E aí, Thalita, uma possibilidade grande de queda de rendimento do time, tá? Porque perder Danilo, perder Montoro, perder Barbosa e não fazer uma reposição à altura, é óbvio que o elenco do Botafogo fica enfraquecido.
7: É, e até por isso importante ele estar tentando buscar os principais resultados, né? Agora, nesse primeiro semestre, onde ele tenta todo mundo.
3: Fazer a chamada gordura, né?
7: Exatamente, porque não se sabe o que será do Botafogo após a reabertura da janela de transferências, que acontece em julho. Então, com toda certeza, a equipe vai sofrer perdas.
3: O cenário é o pior possível, né? É. O cenário é o pior possível. O cenário de hoje é o seguinte, é perder jogador bom, Danilo, Barbosa e Montoro, e não ter a chegada de nenhum outro jogador, por causa de transferman, né?
7: É.
3: E falta de dinheiro,
7: falta
3: né?
7: De dinheiro.
3: Às vezes nem tem mais o transferman. Não tem mesmo dinheiro para contratar.
7: É, o transferban deve ser resolvido muito em breve por conta da questão envolvendo a recuperação judicial. A FIFA não é obrigada, a gente precisa destacar isso, né? A FIFA não é obrigada a tirar o transferban do Botafogo por conta de uma lei aqui brasileira, mas... É, por questões de bom relacionamento, ela costuma tirar esse transferban com times que estão em recuperação judicial. A tendência é que esse transferban que o Botafogo sofreu por conta do Santi Rodrigues, né? Agora é o novo transferban, ele sai ali dos registros da FIFA. E ó, lá no Mangueirão, Remo e Palmeiras, tá 1-1 já. O Sousa já empatou a partida, 32 minutos do primeiro tempo. Remo 1, gol de Aleph Manga. E o Sousa fez o gol de empate para a equipe do Palmeiras, que segue na liderança do campeonato com 34 pontos somados. A gente destaca que daqui a pouquinho tem também Grêmio e Flamengo, mais uma partida aí de equipes que estão brigando ali na parte de cima da tabela. Edson Mauro, Carlos Eduardo Éboli, eu estarei nas reportagens e o Carlos Alexandre acompanhando tudo na Central da Bola, mais uma partida dessa 15ª rodada do Campeonato Brasileiro. 6:12, tá na hora da gente saber quem é que mandou bem no duelo de hoje entre Atlético e Botafogo.
3: Quer que eu faça com a boca?
7: Calma.
3: O craque do jogo.
7: Fala aí, Chiquinho. Quem mandou bem hoje lá na arena?
3: Eu acho que alguns jogadores, tá? Fizeram uma boa partida pelo lado do Galo e também pelo lado do Botafogo. Por exemplo, eu achei que o Barbosa fez um jogo bem interessante. Acho que ele falha no gol, tá? No gol do Galo. Mas na parte ofensiva, né? Ele dá 3 chutes no primeiro tempo. E ali as melhores oportunidades do Botafogo saíram do pé dele. Acho que o Medina fez um jogo também razoável. O Danilo, para mim, fez um jogo bom, mais uma vez.
7: Medina está encaixando, né, Chico?
3: Sim, exatamente. Acho que o Danilo fez um jogo bom, a exceção esse chute aos 2 minutos do segundo tempo, que não é chute de Danilo. A gente tem que pontuar isso mais uma vez. Não é jogada de Danilo. Sabe, assim, uma desafinada, um chute muito, muito descalibrado, não é conclusão de Danilo. Acho que o Neto fez boas defesas do Neto, não teve culpa, obviamente, no gol da equipe do Atlético Mineiro. Pelo lado do Galo, o Maicon fez um bom jogo, o Renan Lodi começou muito bem a partida, atacando, pressionando, depois de uma sumida. Acho que o Bernat estava bem no jogo, a saída do Bernat e a entrada do Alexander fez muito mal ao time do Atlético Mineiro. Mas coincidência ou não, enquanto ele estava em campo, ele deu um baita trabalho para o Botafogo, e o Atlético venceu o jogo, enquanto ele esteve em campo. Foi ele ser substituído, ele saiu do jogo aos 42 minutos do segundo tempo, extenuado, cansado, e foi ele sair do jogo, o Botafogo empatou a partida. Coelho, jogador da equipe do Galo, pra mim, o craque do jogo.
7: Se o Coelho foi o craque do jogo, quem é que mandou mal, Regi?
12: O pior em campo.
7: E aí, Chico?
3: Aí vai sair do Botafogo, se bem que pelo lado do Atlético Mineiro, né, por exemplo aqui, ó, não gostei do Minda, acho que o Minda não fez um bom jogo na partida de hoje. Achei que o Tomás Pérez, da mesma maneira, jogador bem abaixo. Agora, pelo lado do Botafogo, o Nilton, uma atuação razoável, melhorou no segundo tempo, quando ele entrou ali como um terceiro zagueiro, né? Jogou entre o Barbosa e também o Ferrarese. Mas o Matheus Martins, cara, mandou mal demais hoje. Errou praticamente tudo. Era para ter tomado um cartãozinho amarelo, pelo menos... Então, o Matheus Martins, para mim, o pior em campo, ô Tatá.
7: Coelho craque, Matheus Martins, o pior em campo. E a nota para arbitragem comandada por Ramon Abate Abel, Chico?
3: Eu acho que podia ter tido mais cartão amarelo no jogo. Somente 2 e somente para jogadores do Botafogo. E olha aqui do Matheus Pontes, já foi aos 48 minutos do segundo tempo. Só 2 cartões amarelos, achei pouco. Poderia ter tido mais. não houve lance polêmico de VAR, não foi preciso recorrer a VAR em nenhum momento. Uma nota 6 para arbitragem, Thalita.
7: Nota 6 para arbitragem de Ramon Abate Abel. Chico, você tá liberado, mas tenho certeza, Tata, que você vai ficar aqui ligado com a gente.
3: É óbvio. Eu tô saindo do ar, mas vou estar aqui, ó, né, no YouTube do Futebol Globo CBN, que hoje tem YouTube, né?
7: Tem.
3: No YouTube do Futebol Globo CBN.
7: Tem coordenação
3: E vou acompanhar tudo. Olha que timaço, ó. Edson Mauro, Carlos Eduardo Éboli, Thalita Gidzi, e quem mais? Carlos Alexandre. Gente, é imperdível, e eu vou estar ligadaço, e todo mundo também, hein, Tatá?
7: É isso, mas fica ligadinho agora que a gente vai acompanhar uma bela entrevista que Carlos Eduardo Éboli fez hoje.
3: Não vou nem desconectar, já tô ligadaço aqui.
7: Fica ligado. Você vai ouvir de novo, que eu tenho certeza que você também ouviu às 10
3: já
7: da manhã.
3: Já estava de manhã.
7: Exato.
3: Já estava, mas... acompanhando, e outra coisa. Hoje o CBN Esporte Especial com Leonardo Dai, com Gabriel Dudziak, com o Zico e com Thalita Gidzi. Que programa foi esse, gente?
7: É, espetacular o CBN Esportes hoje, que você ouviu. Você vai ouvir novamente agora a entrevista do Zico. Ele falou com o Carlos Eduardo Éboli no CBN Esportes, né? Não só sobre o filme Samurai de Quintino, que conta a história do ídolo do Flamengo, mas ídolo de muitas torcidas aqui no futebol brasileiro e no futebol mundial. Um jogador histórico para o futebol do mundo inteiro. E falou também um pouco sobre Copa do Mundo, claro. Falou sobre seleção brasileira, o que a gente pode esperar. A gente vai ouvir agora essa bela entrevista que o Éboli fez com o ídolo Zico.
13: Vamos fazer contato com Kashima, no Japão, ao vivo com a gente aqui. Zico, tudo bom, Zico? Bom dia.
14: Bom dia, Éboli. Bom dia a todos aí da CBN Esportes. E antes de qualquer coisa, parabéns aí a todas as mamães desse querido Brasil, né?
13: Isso aí.
14: No dia de hoje.
13: É, mande um beijo, né, pra Sandra, né, sua esposa, mãe dos seus filhos. E reforço aqui um beijo para todas as mamães que acompanham o programa. E estamos conversando com um samurai mesmo hoje, né? Porque tá no Japão, tá em Kashima, tá na sua segunda casa, a gente pode dizer assim, ou é uma segunda, primeira casa?
14: É a segunda casa agora, né? Eu pensei que fosse Portugal, né? Por causa da ligação, ser filho de português e tal, velho Antunes, mas ele me entende, porque meu segundo ciclo de vida tá sendo aqui, já são mais de 22 anos ligados aqui ao Kashima, ao povo japonês, então me sinto como se estivesse no Rio de Janeiro.
13: E essa relação, né, Zico, que você estabeleceu com o Japão, ela é muito bem explorada no filme, né? É um filme fantástico, assim, é um filme gostoso de ver, porque é um filme que explora as suas relações, vai além do campo bola, né? E inclusive revela imagens, para mim, assim, inéditas, né? Daquele seu momento que você aceitou o desafio, né? Do Sumitomo, né? Para encarar ali um time de fábrica. O Zico já era, meu Deus do céu, uma referência internacional no futebol, e assumiu esse desafio. Tem uma situação no filme, Zico, que eu acho assim muito, muito curiosa, que fica uma coisa no ar, ainda meio sem resposta, por que que você aceitou aquele desafio? A própria Sandra no filme fala, eu até hoje não sei por que que ele aceitou o desafio. Foi algo totalmente intuitivo, que até hoje você também não tem uma resposta?
14: Ah, sem dúvida, foi isso mesmo. Estava, já conhecia aqui o Japão, tinha vindo aqui já 3 vezes, né? Aquela de 81, que não deu para fazer muita coisa a não ser conhecer o hotel, o estádio e o aeroporto. Depois vim em 88 na Copa Quirim, que nós ficamos 15 dias e o Flamengo também ganhou essa competição. E aí pude conhecer melhor outras cidades, conhecer melhor a cultura japonesa e tal.

0: Roubava a bola, mas entregava de lado. Falou, olha, vai, agora é contigo. Eu tô fazendo só meu papel aqui de marcar. Mas aí, na medida que ele vai ganhando confiança, ele vai se arriscando um pouco mais, né? Vai arriscando um passe mais longo, vai arriscando um chute de fora da área. Mostrou que tem capacidade para isso. É lógico que vai oscilar, lógico que vai cometer ainda muitos erros. Mas ganhou confiança, ganhou segurança. E eu acho que tem muito a ver, Carlão, com o entorno do Everton Araújo, né? O Flamengo hoje tem, na sua linha defensiva, muitos jogadores experientes, né? Uma zaga extremamente experiente, com Ortiz e Léo Pereira. Você tem ali Danilo, você tem Alexandro, você tem o Jorginho. Jogar ao lado do Jorginho pro Everton Araújo é muito importante.
1: Verdade.
0: A gente já viu em várias posições, principalmente nessa parte defensiva, um jovem com um jogador mais experiente. Na zaga isso é muito comum, você ver um jovem crescer de produção quando joga ao lado de um jogador mais experiente. E é isso, ele está jogando, atrás dele. Você tem jogadores experientes, né? E do lado dele um cara com uma carreira internacional incrível, que é o Jorginho. Certamente isso passa muita tranquilidade, muita segurança. Ele recebe muita informação, muita orientação dentro de campo. E o resultado disso é um jogador mais firme, mais seguro e hoje, na minha opinião, titular do Flamengo.
2: 7 horas 22 minutos. Esse é o Enquanto a Bola Não Rola e eu anuncio que a bola vai rolar.

0: 15ª rodada. O Flamengo visita a equipe do Grêmio em Porto Alegre para colar no líder Palmeiras. O Flamengo quer a vitória, voltar a vencer no Campeonato Brasileiro, é importante. E se tem jogo do Mengão, se é para colar na liderança, a gente convoca o Bom de Bola.
1: 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Grêmio, vem aí Flamengo e Grêmio, mamãe rubro-negra, mamãe gremista. Grêmio, é a 15ª rodada do Campeonato Brasileiro na Arena Grêmio, em Porto Alegre, com temperatura de 14 graus e a sensação térmica de 9 graus na capital gaúcha. O Flamengo na briga, perseguindo o Palmeiras, e que tá jogando com o Remo, tá empatando pelo placar de 1-1, e o Flamengo invicto a 12 jogos contra os times gaúchos. O Flamengo que tem a possibilidade de confirmar o melhor ataque do futebol brasileiro nesse momento contra a defesa que não sofre gols há quase 500 minutos. O Grêmio que não perde na arena há mais de 100 dias. Este é o cenário para Flamengo e Grêmio que vem aí no Futebol Globo CBN. E agora vem aí a Thalita Gildes se confirmando os artistas do jogo. 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Grêmio, Flamengo.
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liderança do Campeonato Brasileiro. Flamengo escalado com 1, Rossi no gol. Na lateral direita, 2, Varela. Dupla de zaga com 3, Léo Ortiz, e 4, Léo Pereira, o capitão do time. E fechando o setor de defesa, o camisa 6, Ayrton Lucas. Meio campo com 52, Everton Araújo. 21, Jorginho. E 15, Carrascal. O trio de ataque é com 19, Gonzalo Plata, 16, Samulino, e 9, o artilheiro referência, Pedro. No banco de reservas, o técnico Leonardo Jardim tem 42, Andreu, 49, Diogo Alves, 22, Emerson Royal, 13, Danilo, 44, Vitão, 77, Johnny, 75, Luiz Felipe, 8,

0: A seguir sem derrotas nessa sequência que já dura 5 partidas sem sofrer gols e vem escalado com 1, o Everton no gol, trio de zaga com 6, Gustavo Martins 2, Balbuena e 44, Vieri. O meio campo é formado por 7, Pavon 54, Pedro Gabriel 33, Pérez e 19, Noriega. O trio de ataque com 37, olho nele, Gabriel Mac, 95, artilheiro do Grêmio, Carlos Vinícius e 9, Amuzu. No banco de reservas, o técnico Luiz Castro tem 24, Thiago Beltrame, 3, Wagner Leonardo, 4, Kahneman, 14, Marcos Rocha, 38, Caio Paulista, 10, William, 17, Dodi, 39, Thiago, 21, TT, 22, Bright White, 77, André Henrique e 99, Enamorado.
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0: Grêmio e Flamengo, 15ª rodada do Campeonato Brasileiro. Partida que acontece na Arena do Grêmio, do Espírito Santo. Apita David Oliveira Lacerda. O auxiliar número 1 é Bruno Rafael Pires. E o auxiliar número 2, Pedro Amorim de Freitas. No VAR, direto de Minas Gerais, Marco Aurélio Augusto Ferreira.

0: ligado no Futebol Globo CBN. Hoje mais cedo encerrado o jogo às 16 horas em BH, um pro Botafogo, um para o Atlético Mineiro, e o Carlão contou tudo no Futebol Globo CBN. Hoje, além desse Flamengo e Grêmio que vem aí agora, a partir das 7:30 em Porto Alegre, teremos ainda em São Januário às 8:30 Vasco e Atlético Paranaense. No Futebol Globo CBN, vem aí o Flamengo. Flamengo ainda correndo atrás do Palmeiras. O Palmeiras continua empatando com o Grêmio pelo placar de 1-1 em Belém do Pará. Neste momento tem 34 pontos. O Flamengo tem 27 para começar a partida diante do Grêmio. Mas tem que aproveitar, hein, Duda?
1: Verdade, Edson. É uma perseguição que não é simples, não é fácil, né? O Palmeiras tem muita regularidade, né? O Flamengo também apresenta essa regularidade, mas teve um trauma aí na última rodada, porque esteve muito mais próximo da vitória que o Palmeiras. Ambos tropeçaram e a diferença, ela se manteve, né? E agora tem esse tropeço do Palmeiras, o jogo tá acabando lá. O Flamengo tem que se preocupar com o Grêmio, lógico. Se houver essa combinação, melhor ainda pro Flamengo. Mas é jogo duro em Porto Alegre, mesmo o Flamengo tendo esse ótimo histórico recente, como você bem destacou, uma invencibilidade em Porto Alegre. Mas eu sou um adepto de cada jogo que tem sua história. E a história de hoje, acho que vai ser difícil, mas o Flamengo, pelo potencial que tem, pode até facilitar.
0: O Flamengo jogando com seu uniforme principal, camisa listrada em vermelho e preto, calção branco. O time do Grêmio também camisa listrada, com seu uniforme número 1 e calção preto. E todos os jogadores praticamente tá ali, estão usando aquela proteção nos braços, porque a temperatura tá baixa, 14 graus em Porto Alegre, e a sensação térmica de 9 graus.
2: É isso, tá fazendo muito frio, né? Especialmente jogadores do Flamengo que estão acostumados com o calor aqui do Rio de Janeiro. Galera lá do Grêmio já tá mais acostumado com essa temperatura mais baixa, mas galera do Mengão ali realmente fazendo aquela proteção, assim como os jogadores do Grêmio também, para suportar este frio que faz lá em Porto Alegre neste domingo de Dia das Mães, 7:30 da noite, Edson.
0: Futebol Globo CBN é a sua segunda tela. Mande a sua mensagem de texto pra gente no chat ao vivo no YouTube e a gente manda pro ar. Já chegando aqui a nossa galera no chat ao vivo, o Douglas, o Paulo Bizaia, o Gabriel Aires, o Reginaldo Campelo dando o placar dele, 3-0 Flamengo. Participando também com a gente o Matheus Ítalo Ferreira, o José Davi, o Saulo Soria. Ele diz que o palpite dele é Grêmio 2-0, e temos aí então a galera já se manifestando, um a favor, outro contra, em relação a esse jogo entre Flamengo e Grêmio no Futebol Globo CBN, no Dia das Mães. O carinho, o reconhecimento e o beijo do Futebol Globo CBN. A bola finalmente vai rolar, já são 7:30, o Flamengo já posicionado, ainda o goleiro do Flamengo, Rossi, conversando com o árbitro da partida, David Oliveira Lacerda, ele que tem 30 anos, é árbitro da Federação do Espírito Santo. Ele, como profissional, ele é professor de educação física e é árbitro ainda. CBF não tem ainda o registro de árbitro FIFA, o juiz David Oliveira Lacerda, do Espírito Santo. Finalmente a bola vai rolar, o árbitro dá uma olhada no reloginho, faz uma checagem final com o goleiro Rossi ou o goleiro Everton do Grêmio. Olha mais uma vez o relógio, já são 7:31, são dois relógios, um relojão em cada braço. Ele finalmente apita e rolou a bola, começa o jogo. A saída foi dada pelo Grêmio, que já avança na intermediária do Flamengo. A bola cortada pela direita pelo Jorginho. Ele devolve na intermediária, mas já é atacado pela ponta direita, um jogador do Flamengo. Tá caído lá o jogador do Flamengo, o Plata. O juiz da partida para, marca, dá. E uma falta realmente muito forte em cima do jogador 19 do Flamengo, em Talita.
2: É cometida pelo Vieri. Chegou mais forte ali na marcação em cima do Gonzalo Plata. O juiz marcou falta para o Flamengo pelo lado direito, mas sem cartão para o jogador do Grêmio.
0: Com 30 segundos de jogo, a primeira falta vai ser cobrada pela defesa do Flamengo. A bola trabalhada pelo Everton Araújo, que devolve pela defesa para Léo Pereira. Léo Pereira vira a bola na esquerda para Ayrton Lucas, encaminha na intermediária para Samulino. A bola vai e volta para a defesa do Flamengo. com Jorginho. Jorginho vira o jogo pela meia direita para Carrascal. O colombiano encaminha a bola pela ponta para Varela. Trabalha, tenta pela ponta. Novamente o Flamengo pressionando pela extrema direita. Chega para Plata, trabalhou, tenta a jogada. Vai bater pela direita, prepara, cruza, põe na área. A bola voltou para Carrascal, limpou, devolveu. Jorginho, ele chuta, a bola subiu muito, vai pela linha de fundo com 1:15 de jogo. Tata!
2: Uma ótima jogada do Flamengo pelo lado direito. Bela troca de passos da equipe rubro-negra. O Plata entregou para o Carrascal na grande área e deu um passe perfeito para o Jorginho. Chegou de frente para o gol, pegou de primeira, mas muito embaixo. A bola passou muito longe do gol do Everton.
0: E o Flamengo começa o jogo animadão, Duda.
1: É, mas o Jorginho deu uma desafinada, né, Edson? Porque é um lance simples até, mais fácil do que bater pênalti. Como ele bate muito bem, nessa ele isolou.
0: Pois é, e não precisava nem fazer aquela paradinha, aquele saltinho, hein, Jorginho? Já são 2 no primeiro tempo, 0 pro Flamengo, 0 pro Grêmio, num clássico do futebol brasileiro. A bola vem na defesa do Flamengo para Jorginho, ele domina pela intermediária, volta pela direita, entrega para Léo Ortiz, que passa na ponta para Varela. Varela encaminha a bola na intermediária para Carrascal, vira o jogo no meio para Pedro. Pedro devolve a bola pela ponta direita para Varela. Ele aproveita o embalo, cruza a linha, aquele vídeo campo, dá na ponta, tenta Plata. A defesa corta pelo lado esquerdo, a bola cortada pelo Pedro. Gabriel vai pela linha lateral para o Flamengo. Já cobra Varela pela direita, volta a bola para Jorginho. Adianta pela intermediária para Varela. Varela outra vez para Jorginho. É o Flamengo que chega pressionando o Grêmio no campo dele. Adiantou, virou para Pedro, girou na direita, tentou Plata. Chega primeiro goleiro Everton para pegar e ficar no chão caído na dividida com Plata. Thalita!
2: Boa jogada do Flamengo pelo lado direito. Jorginho entregou um passe rasteiro pro Pedro, que tentou encontrar o Plata. O Plata quase chega, mas o Everton foi mais rápido, fez a defesa, ficou sentindo ali, até houve ali um toque, mas nada sério assim, um toque do Plata ali nas mãos do Everton, já tá tudo bem com o goleiro do Grêmio.
0: 3 no primeiro tempo, a bola volta a se rolar na intermediária da defesa do Flamengo com Ayrton Lucas. Ayrton Lucas devolve para Jorginho, volta a bola para Ayrton. Ayrton mais atrás a Léo Pereira no interior da grande área. Ele tira a bola da área, vira na esquerda para Ayrton Lucas, devolve a bola na ponta no corredor pelo lado esquerdo para Samolino. Samolino pela intermediária, retoma a bola, adianta para o Carrascal na área. A defesa corta de novo com Gustavo Martins, coloca mais uma vez pela linha lateral para o Flamengo cobrar. Lateral já cobrado na esquerda pelo Samolino. Samolino devolve a bola para Jorginho. Jorginho no meio-campo a Everton Araújo. Trabalha, vai distribuindo a bola pela direita. Entrega para Plata. Plata de novo para Everton. Everton na intermediária. Dá na ponta para Varela. O Flamengo faz um jogo rápido. O Flamengo vai para cima do Grêmio, espremendo o Grêmio contra a grande área dele. Chega na intermediária. Área para Léo Pereira, domina já no campo de ataque, dá para Plata de primeira, para Varela. Plata entrou na área, preparou, chuta a bola, bateu na trave, saiu, vai pela linha lateral. Maqui chute maluco, Thalita.
2: Mais uma vez pelo lado direito, uma bela jogada entre Varela e Gonzalo Plata, que chegou finalizando ali pelo lado direito. A bola explodiu no travessão por muito pouco, não morreu no fundo das redes.
0: O chute louco, hein, Duda?
1: É, de um Plata que tá eletrizado, né? Nesse início de partida, assim como o Flamengo empurrando o Grêmio pra trás.
0: Volta o Flamengo, outra vez na intermediária, bola trabalhada pelo Everton, devolve no meio campo para Jorginho, para Everton Araújo, para Plata, pela direita, para Carrascal, vai levantar, botou na área, Pedro subiu, não pega, a bola sai da área, volta ainda para Jorginho, é o Flamengo implacável, Ayrton chuta, e ela vai pela linha de fundo, é tiro de meta pro Grêmio cobrar. Marque o tempo. 5, faltando 40 para acabar, para terminar o primeiro tempo na Arena Grêmio em Porto Alegre. E o placar, olha ele aí.
3: Flamengo
0: 0,
3: Grêmio
0: também 0.
4: Central.
5: E tem gol no Mangueirão, é gol do Palmeiras. Bruno Fuchs, cobrança de escanteio, ele foi para a área, o zagueirão marcou de cabeça. 49 do segundo tempo, Palmeiras 2, Remo 1.
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0: 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O Flamengo agora tenta se defender, o Grêmio vai pro ataque pela primeira vez, a bola chega na ponta, na tentativa com Pedro Gabriel, toca nela e a bola vai pela linha lateral pro Flamengo cobrar pela ponta direita. Varela toma posição pela intermediária, ainda pela defesa do Flamengo, ele fica ali pedindo a presença de algum jogador para poder fazer aquela combinação na cobrança do lateral. Adianta, bota a bola para Everton Araújo, devolve para Varela, bota a bola para frente, mas a bola vem da intermediária, retoma ainda o jogador Abuso, vira o jogo pela ponta direita, devolve na ponta, é o Grêmio que chega com perigo, a bola trabalhada pelo Noriega, devolve a bola, arma pela ponta direita, olha o Grêmio ainda pressionando, tenta Pavon, o argentino correu, procura ali de fundo, cruza, a bola bate no Ayrton, vai pela linha lateral, mas já vi impedimento, marcou bandeirinha, confirmou o árbitro Davi Lacerda. 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
0: Bom, e fica caído lá o jogador do Grêmio, agora estendido, hein, Thalita?
2: Pedro Gabriel foi numa jogada com Carrascal caiu, só que com o pé extremamente esticado, a perna esticada, e as travas da chuteira atingiram o rosto do Pedro Gabriel e cortou. Tá sangrando, camisa 54 do Grêmio, tá recebendo atendimento em campo.
0: O jogo paralisado para atendimento no jogador do Grêmio, são 7 minutos do primeiro tempo, Flamengo já teve 2 oportunidades, uma delas, bola na trave do Daeboli.
1: É, o Flamengo muito bem, né, Edson, nesse início de partida, trocando passe com muita velocidade, o Flamengo se encontrando bem ali pela direita, né, Plata fazendo um excelente início de jogo, assim como o Carrascal. O Flamengo envolvente já teve já bola na trave, uma chance preciosa no primeiro minuto com o Jorginho. Um Flamengo bem superior, o Grêmio parece assustado, Edson.
0: O Grêmio parece assustado, mas o Grêmio tem aí o Luiz Castro, técnico, que vem mantendo, inclusive, bons números no time gaúcho, hein, Thalita?
2: É, o treinador que começou muito bem, depois teve um período ali de oscilações com a equipe do Grêmio, mas conseguiu ajustar a casa, vem de 5 partidas sem derrotas, mais do que isso, sem sofrer gols, e na última semana conseguiu uma vitória dentro da Copa Sul-Americana. Então, Luiz Castro conseguindo dar soluções para a equipe do Grêmio. Pedro Gabriel ainda está recebendo atendimento médico.
0: Pois é, Pedro Gabriel, jogador de 18 anos, é um jogador cearense, ele que vem da base do Grêmio, recebeu ali um choque, inclusive há um ferimento no rosto, ele é levado agora na maca, é retirado na maca do campo, ou para complementar o tratamento, ou na verdade ser substituído, e o técnico Luiz Castro do Grêmio já providencia ali uma movimentação no banco de reserva do time gaúcho. E olha aí a galera chegando no chat ao vivo, o Jean Carlos Alves diz aqui 3-0 pro Flamengo, o Almiro José Ferreira, o Miro, que é o presidente do chat ao vivo, em Teófilo Otoni, acompanhando o Futebol Globo CBN.
7: Central.
0: Diga lá, Carlão.
5: Gol do Palmeiras foi anulado, bom de bola. A arbitragem invalidou o gol do Palmeiras e fim de papo no Mangueirão, resultado importante pro Flamengo. Remo 1, Palmeiras também 1.
0: É, e o recado pro Flamengo e aproveita o Flamengo, hein, Duda?
1: Exatamente, mais uma chance, né, que o Palmeiras oferece aí ao Flamengo, e o Flamengo tá bem, até o momento ele parece que quer aproveitar a sua oportunidade.
0: E o Grêmio mexeu, Tata?
2: Saiu 54, Pedro Gabriel entrou 38, Caio Paulista.
1: É uma fatalidade, né? Realmente muito azar, né, do jogador do Grêmio, sai machucado, sai com um corte no rosto, e aí ele é obrigado a trocar um lateral por outro.
0: Pois é, entra então Caio Paulista com a camisa número 38, saindo Pedro Gabriel, garoto de 18 anos, garoto que vem da base num processo de renovação do Grêmio, ele sai contundido e entra Caio Paulista com a camisa 38. Volta o Flamengo pela direita com Varela, ele cruza a linha, entra no território gaúcho, vira a bola pela ponta direita para Plata, Gonçalo Plata na intermediária para Carrascal, devolve a bola, é o Flamengo outra vez retomando o seu ritmo no campo do Grêmio, entrega a bola para Everton Araújo, virou para Léo Pereira, botou na área para Plata, cabeceou, tentou Pedro, e o goleiro Everton tá lá para pegar outra jogadinha legal, Tata.
2: O Pedro estava acompanhado ali pela marcação, mas o Plata tentou encontrar no passe de cabeça, camisa 9 do Flamengo, mas antes da zaga, antes do do Pedro, chegou o Everton para fazer a defesa.
0: Marque o tempo! Faltando 34 para acabar, para terminar o primeiro tempo na Arena Grêmio, rodada 15 do Brasileirão. E o placar, olha ele aí.
3: Flamengo
0: 0,
3: Grêmio
0: também 0.
5: Central. Partidas encerradas de hoje: Atlético Mineiro 1, Botafogo 1, Remo 1, Palmeiras também 1. Partidas com bola rolando. O Santos vai vencendo o Bragantino por 1-0. Corinthians e São Paulo 1-1.
0: Futebol do Grêmio, a bola vem, uma bomba de longe, vai pela linha de fundo no complemento do ataque do Grêmio com Caio Paulista, a bola passou à direita do goleiro Rossi, mas assustou o goleiro do Flamengo. E ainda hoje teremos Vasco e Atlético Paranaense a partir das 8:30 em São Januário. Futebol Globo CBN de olho no jogo do Vascão contra o Furacão. Já chegamos a 12 minutos do primeiro tempo, 0-0, é o marcador da Arena Grêmio, é a 15ª rodada do Campeonato Brasileiro. O tiro de meta cobrado pelo goleiro Rossi pelo Flamengo, adianta pela ponta direita para Varela, devolve a bola na intermediária para Everton Araújo, ele cruza a linha, que divide o campo, estende pelo lado esquerdo, bota a bola na ponta para Samulino, mata no peito, põe no chão, devolve, dá para Ayrton, Ayrton na intermediária para Jorginho, ele pela parte central da intermediária do Grêmio, devolve a bola para Everton Araújo. O Flamengo tenta acelerar de novo, o Flamengo avança para o campo do Grêmio, chega a bola com Carrascal pela meia direita, passa para Jorginho, mais atrás da defesa do Flamengo para Léo Ortiz, Léo Ortiz na intermediária do Grêmio, volta a bola, dá no meio, entrega para Everton Araújo, agora para Léo Pereira, adianta na intermediária para Jorginho, devolve a bola no meio campo para Everton Araújo, ele entra de novo no campo do Grêmio pela parte central da intermediária, volta a bola para Léo Pereira, Léo Pereira para Jorginho, Jorginho no grande círculo, devolve a bola para Everton Araújo, Everton Araújo reinicia a jogada, bota pela ponta direita para Varela, Varela dá uma paradinha, dá para Jorginho na meia direita, virou para Carrascal, entrou na grande área, devolve a bola, agora para Varela, cruzou, botou na área, Pedro subiu de cabeça e não pegou, a defesa corta, a bola sai da grande área com Balbuena, o paraguaio retira e no complemento a bola vai pela linha lateral para o Flamengo cobrar, já cobra Léo Pereira, Léo Pereira devolve a bola na esquerda, dá para Ayrton, Ayrton Lucas de novo na intermediária, passa no meio campo para Léo Ortiz, o camisa 3 do Flamengo procura reiniciar a jogada, procura trabalhar pelo meio campo com Everton Araújo, ele retoma, o camisa 52 do Flamengo cruza a linha que divide o campo, volta a bola na intermediária para Léo Pereira, ele vira o jogo na defesa ainda para Léo Ortiz, finalmente cruza a linha de novo, entra no campo do Grêmio, pelo lado direito, faz uma alavanca, bota a bola para Varela, vai cruzar a grande área, levantou, tentou Pedro, subiu, a bola sobrou, Balbuena cortou, Pedro retém, devolveu e o goleiro Everton tá lá para pegar. E o Pedro aproveitou um espaço pequenininho, Thalita.
2: O Balbuena tentou afastar de cabeça, mas não afastou e o Pedro tentou enganar ali a marcação, cruzamento buscando o Carrascal, mas o Everton fez a defesa.
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0: Volta o Grêmio tem a bola de novo com Abuso pela intermediária, desarmado na primeira, mesmo assim segue a jogada, tenta no meio, dá para Carlos Vinícius, ele que é o artilheiro do Grêmio no Campeonato Brasileiro. A bola vai de novo pela lateral, vai ser cobrado outra vez lateral para o Flamengo. Lateral cobrado pela direita pelo Varela, devolve para Léo Ortiz. Léo Ortiz vira a bola pelo meio campo, retoma, bota pela direita, procura jogada com Jorginho. Jorginho cruza a linha que divide o campo, dá para Varela na ponta direita, bota a bola na ponta, tenta Plata, vai lá, aperta Balbuena, retoma a bola, volta na esquerda, dá na ponta para Caio Paulista e ela vai pela linha lateral, já cobrado pelo Varela. Varela cobra, devolve a bola no meio campo para Samulino, Samulino na intermediária para Ayrton, vira o jogo de novo no meio campo para Jorginho. É o Flamengo que acelera, é o Flamengo que vai à luta, é o Flamengo que tenta emparedar novamente o time do Grêmio contra a grande área dele. A bola vem no meio campo, Léo Pereira domina para Everton, pela direita para Léo Ortiz, Ortiz, é o Flamengo na intermediária do Grêmio pela direita. Léo Ortiz devolve a bola para Everton Araújo, retoma, toca na ponta direita para o Léo Ortiz. Léo Ortiz na intermediária, mais atrás a Jorginho, a Léo Ortiz, a Jorginho pela direita, ele na intermediária do Grêmio, procura outra vez no meio campo, volta a bola para Léo Pereira. Léo Pereira na intermediária do Grêmio, em profundidade, manda Samulino de calcanhar pro Pedro na meia lua, vai bater, pode ser o gol, entrou na área, marcado, vai pro chão, o juiz manda levantar e a bola sai pela linha lateral. Mais uma oportunidade boa criada no ataque do Flamengo. Thalita!
2: Um belo toque ali do Carrascal pro Pedro, que deu um traço na marcação e na hora que deu traço poderia ter finalizado. Foi dar mais um traço, acabou perdendo ali o contato com a bola e a defesa do Grêmio afastou.
0: Marque o tempo! 16, faltando 29 para acabar, para terminar o primeiro tempo na Arena Grêmio. É a rodada 15 do Campeonato Brasileiro. E o placar, olha ele aí:
3: Flamengo
0: 0,
3: Grêmio
0: também 0. E beleza, ligado no Futebol Globo CBN, encerrado há pouco, um pro Remo, um pro Palmeiras, encerrado também um pro Botafogo, um para o Atlético Mineiro, daqui a pouco tem Vasco e Atlético Paranaense, de olho no Futebol Globo CBN. O Flamengo faz a proteção da bola com Varela, vai lá, aperta ainda Caio Paulista, mas a bola vai pela linha de fundo, é tiro de meta outra vez pro Flamengo cobrar. A essa altura, 17, o Flamengo já tomou conta do jogo, Duda?
1: Ah, o domínio do Flamengo é pleno, né? E tá demorando pra fazer um gol, não tá se aproveitando desse domínio que é muito grande. O Flamengo, pelo lado direito principalmente, Edson, ele deita e rola, o Grêmio não consegue achar a marcação em cima do Varela e do Plata e o Flamengo vai construindo as situações com muita tranquilidade.
0: 18 minutos do primeiro tempo, a bola na defesa do Flamengo, Everton Araújo retoma e devolve ao goleiro Rossi, que bate de pé direito pro ataque, adianta a bola pela intermediária, tentava Plata, desarmado pelo Vieri, Vieri faz o corte de cabeça, a bola vem de novo no meio campo, retoma Carrascal pelo Flamengo, adianta para Jorginho, vira o jogo pela direita para Everton Araújo, que tá na ponta pro Plata, lá vem ele, corre, tenta a jogada, dá um drible, entrou na grande área, devolveu, tenta Samulino, a defesa corta, a bola sai de novo, vai pela linha lateral pro Flamengo cobrar. Já cobra Varela, devolve para Jorginho, outra vez para Varela, para Jorginho, procura dar a balãozada lá na grande área, ele prefere ainda conduzir a bola com a bolinha no chão, uma bolinha no chão, devolve para Léo Ortiz, adianta para Léo Pereira, Léo Pereira agora pelo alto, para Samulino, é o Flamengo agora, na esquerda, vai Samulino, chuta, a bola bate no jogador da camisa 7, Pavon, vai pela linha lateral novamente pro Flamengo cobrar. 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
2: É, ferrou duas vezes, porque o Jorginho recebeu o cartão amarelo numa falta ali que matou o contra-ataque do Grêmio e tá fora da partida do próximo domingo contra o Atlético Paranaense.
0: Bom, e ele atacou o Léo Pérez, jogador argentino da camisa número 33, por trás, o Jorginho recebeu o cartão amarelo e tá fora do próximo jogo do Flamengo no Campeonato Brasileiro. Marque o tempo! Faltando 25 para acabar, para terminar o primeiro tempo da Arena Grêmio. E o placar, olha ele aí:
3: Flamengo
0: 0,
3: Grêmio
0: também 0.
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0: Todo mundo ouve rádio todo dia no carro, no celular, no YouTube, acompanhando você em movimento, você voltando nesse dia das mães, do almoço da mamãe, hein? Olha, deve ter sido bem legal. Sempre almoço da mamãe é incomparável. Já são 20 no primeiro tempo, 0-0 é o marcador. A bola vem para a defesa do Grêmio, retoma, passa na intermediária Pavon, bota a bola pelo meio-campo, devolve pela defesa, entrega para Gustavo Martins. Ele procura encaminhar a bola pela intermediária, vira o jogo na esquerda. Ainda Gustavo Martins entrega a bola para Vieri. Vieri tenta pelo lado esquerdo para Balbuena. Balbuena levanta a bola, tenta a busa, defesa corta pela direita. Com Léo Ortiz adianta novamente na intermediária, trabalha a bola no meio-campo para Jorginho. Jorginho vira pela defesa ainda para Everton Araújo, devolve para Jorginho, distribui a jogada com Léo Pereira, ainda no campo de defesa do Flamengo, volta pela defesa para Léo Ortiz, arma a jogada de novo com Jorginho. Jorginho vai cruzando a linha, aquele vídeo campo, ele pede ali a participação de outro jogador do Flamengo, se apresenta o Everton, devolve a bola, retoma, dá para Jorginho, novamente a Everton, vai passar pro Jorginho pela meia direita. É o Flamengo meio enrolado agora para tentar organizar mais um ataque. Finalmente Jorginho devolve na defesa para Léo Ortiz. Léo Ortiz em cima da linha, aquele vídeo campo, vira o jogo na esquerda para Léo Pereira. Léo Pereira para Ayrton. Ayrton dá uma balançada perto da grande área para Pedro. Devolveu na esquerda para Samulino. Vai cruzar na grande área. Chega primeiro cortando pelo Grêmio. Vieri coloca a bola pela linha lateral para o Flamengo cobrar. Lateral já cobrado. O árbitro não autorizou. Agora sim vai autorizar a cobrança do lateral na esquerda com Ayrton pelo time do Flamengo. Ayrton Lucas posicionado pelo lado esquerdo, já perto da grande área do Grêmio, chuta, a bola bate na defesa, volta pela direita para Pavon. O argentino prende a bola perto da bandeirinha, dá um chutão para frente. O Flamengo retoma com plata pela intermediária do Grêmio, vira o jogo na esquerda para Léo Pereira, bota a bola na ponta para Ayrton Lucas, vai dar a balançada na grande área, vai tentar o cruzamento na grande área, devolve para Samulino. É o Flamengo que se aproxima novamente na grande área do Grêmio. Samulino devolve para Léo Pereira, vira o jogo na esquerda para Ayrton, domina a bola, trabalha agora para Everton, para Ayrton, levanta na grande área, a plata, a bola sobrou para Everton, chuta com perigo à esquerda do goleiro Everton pela linha de fundo. Levou perigo, hein, Tata?
2: O Caio Paulista afastou a bola que foi lançada na grande área, só que a bola ficou nos pés do Everton Araújo. Pelo lado esquerdo, ele dominou e tentou bater colocado, buscando o ângulo superior esquerdo do Everton, mas mandou direto pela linha de fundo.
0: E o Grêmio não chutou uma vez sequer, já são 23, hein, Duda?
1: É, o Grêmio teve uma escapada só com o Caio Paulista, jogou a bola pra fora, isso foi aos 11 minutos. Foi a única coisa que o Grêmio conseguiu fazer até agora no jogo. Um time que quando entra no campo do Flamengo não consegue acertar dois, três passes. Isso dá com muita facilidade a bola ao Flamengo e é ataque contra defesa, Edson. Só que o ataque não tá conseguindo fazer gol.
0: 23, o Flamengo vai à luta com Plata, bota pela direita para Varela, levanta, põe na área, volta, Plata, chuta, bate na defesa, voltou, Everton completa mais uma vez, a bola sobe, vai pela linha de fundo. 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A galera tá chegando aqui no Futebol Globo CBN pelo chat ao vivo, a Bela Amorim, Jaman do placar dela, Remo Vasco 2 Atlético 0, jogo que vai ser realizado daqui a pouco e vamos ficar de olho nesse jogo que vai começar às 8:30 em São Januário. E o Flamengo tem a bola com Ayrton. Ayrton para Samulino, fora da área, bota na grande área, Carrascão chutou, bateu na trave, aos 24, mais uma bola na trave do Grêmio, quase Thalita.
2: Uma boa jogada do Flamengo pela esquerda com Ayrton Lucas, que achou o Samulino, que dá o passe pro Carrascal. Finalização do Carrascal, desvia no zagueiro, bate na trave, nas costas do Everton, mas fica ali na frente da área pro zagueirão afastar pela linha de fundo.
0: É, e o Flamengo tá abusando, ele perdeu oportunidades, a bola pune, hein, Duda?
1: É uma chance atrás da outra, é um negócio impressionante, há muito tempo eu não vi um domínio tão grande do Flamengo contra o Grêmio.
0: Escanteio da direita, o Flamengo vai cobrar completa, lá vai ele, partiu pra bola, levantou, subiu Everton, dá um tapa na bola, volta, Varela chuta, na meia lua, devolve, Samulino colocou, salvou o goleiro do Grêmio, bota pela linha de fundo, mais uma chance, Thalita.
2: Com a mão direita, o Everton mandou a bola pela linha de fundo, depois da bela finalização do Samuel Lino. Mais um escanteio pro Mengão cobrar.
0: Mais um escanteio pro Flamengo cobrar, já são 25, o Flamengo na pressão e o gol não sai, o escanteio cobrado, Plata põe na área, subiu, tenta, Léo Ortiz não pega, a defesa corta a bola, sai da grande área, Samuel Lino retoma de novo pelo Flamengo e lá vem pressão do Mengão, lá vem pressão do Mengão, o Flamengo trabalha na intermediária, Léo Pereira passa errado, Ayrton vai lá, interrompe a corrida do Carlos Vinícius, que estava lá dando uma moral na defesa, sofre a falta, o juiz para, marca, dá uma nova falta na intermediária do Grêmio. Marque o tempo! Faltando 19 para acabar, para terminar o primeiro tempo na Arena Grêmio. E o placar da fria Porto Alegre. Olha ele aí.
3: Flamengo
0: 0.
3: Grêmio
0: também 0.
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0: 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O Flamengo se organiza de novo pela defesa, tenta Samulino, dá de cabeça, a bola foi tocada, vai lá, faz o corte ainda, Valbuena, bota a bola pela linha lateral pro Flamengo cobrar. Encerrados, Botafogo 1, Atlético Mineiro 1, em BH o Carlão contou tudo no Futebol Globo CBN. Encerrado também Remo 1, Palmeiras 1, e o Palmeiras chega então a 34, o Flamengo nesse momento com empate tem 28 e o Flamengo tenta uma aproximação, mas ganhando vai diminuir então aí a diferença em relação ao líder Palmeiras. Já são 27 minutos do primeiro tempo, 0-0 o marcador, o Palmeiras empatou por 1-1 com o Remo e o Flamengo vai empatando por 0-0 com o Grêmio. Esse é o cenário, essa é a corrida pela liderança do Campeonato Brasileiro. O Flamengo toma a bola de novo com Carrascal, na passagem comete uma falta no Noriega, o juiz para, marca, dá uma nova falta na intermediária cometida em cima do jogador Noriega, que é um japonês de nascimento, mas que jogou no futebol peruano e tem duas cidadanias, ele é japonês e é peruano, o camisa número 19, Noriega do Grêmio. A falta já cobrada pela defesa do Grêmio, adianta Vieri, ele bota a bola pela metade da intermediária, vira o jogo pelo lado esquerdo, chega novamente ao goleiro Everton, no interior da grande área, bota a bola na frente da grande área, vira o jogo na esquerda para Vieri, Vieri adianta, a bola bate no jogador do Flamengo, sai, vai pela linha lateral, outra vez vai ser cobrado na intermediária do Grêmio. 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Bota a bola no campo do Detalhe. Flamengo, vai lá, Léo Pereira retoma, vira o jogo da direita para o Léo Ortiz. Léo Ortiz adianta da intermediária, o Flamengo retoma de novo, busca a jogada, Everton Araújo, vai pro chão, o juiz para, marca, dá uma nova falta. Qual é aí, Futatá?
2: Técnico Luiz Castro colocou o Bright White para aquecer ainda nesse primeiro tempo.
0: Olha aí, Duda.
1: É, o Luiz Castro vai ter que fazer alguma coisa, né? Porque o Grêmio, ele não tá conseguindo jogar. Ele precisa fazer o time dele com a bola, trocar pelo menos 2-3 passes, criar alguma coisa, causar algum incômodo ao Flamengo, né? Até difícil explicar com 28 minutos e 9 finalizações do Flamengo, um no travessão e uma na trave, que esse placar ainda esteja em branco.
0: Volta o Flamengo aperta de novo com Plata, devolve pela direita, procura no campo de ataque, vai lá, retoma a bola, olha o Plata hoje está vestindo Prada, o Plata hoje, o diabo veste Prada, diz o filme, mas o Plata tá demais, hein, Duda?
1: Ele tá infernizando mesmo, né? Ele pelo lado direito, é impressionante a disposição física. Eu acho que tem uma coisa aí do efeito Medellín, viu, Edson? Porque o Flamengo não se desgastou. Ele tá inteiro fisicamente, tá sobrando fisicamente, inclusive, na partida.
0: É verdade. E Medellín jogou apenas um minuto depois daquela confusão toda, o jogo foi cancelado e o Flamengo teve apenas um minutinho de jogo e o jogo foi cancelado. E o Flamengo tem uma nova falta na intermediária, a bola vai lá para a grande área. Léo Pereira conversa com o juiz Davi Lacerda do Espírito Santo e o Flamengo tem a chance pela direita. A falta vai ser cobrada pela ponta. Tá lá Plata, tá lá também tomando posição o Carrascal. O juiz da partida vai ordenar. A bola vai lá para a grande área. Passa Plata, vai agora Carrascal, faz a alavanca da área. A defesa corta com Vieira e retira da grande área. Volta ainda pela meia direita para Varela. Varela adianta pela ponta, tenta Carrascal, adiantou. Caiu o jogador do Flamengo, Varela. E o Flamengo levava vantagem, hein, Thalita?
2: É, mas o Davi já tinha marcado a falta, até por conta disso também o jogador do Grêmio parou no lance ali pelo lado direito em cima do Carrascal. Falta do Caio Paulista em cima do Varela.
0: Já passamos de meia hora no primeiro tempo. O Flamengo tem aí uma falta importante, hein? Na frente, na grande área do Grêmio. Vamos ver se o Carrascal vai bater ou Léo Pereira. Léo Pereira, agora que é capitão do time, ele também tem cobrado algumas faltas e o Grêmio já coloca três jogadores na barreira. São 31 minutos do primeiro tempo. O Flamengo já mandou duas bolas na trave do Grêmio e o gol ainda não saiu, galera rubro-negra. O Flamengo tem uma nova falta na intermediária. Vai lá Carrascal tomando posição. Tá lá também Plata. Tá lá Carrascal, tá lá Plata. A bola colocada na parte central da intermediária. A barreira na frente na meia-lua. Partiu pra bola, Plata passou. Carrascal levantou, botou na área, tentou. Léo Pereira cabeceou, saiu da área. Volta na esquerda pra Samulino. Na grande área, faz o drible. Devolve a bola na ponta. Léo Pereira chuta a bola, bate no pavão. Vai pela linha lateral pro Flamengo cobrar. Lateral outra vez vai ser cobrado na esquerda pelo Samulino. Ele toma posição já na intermediária do Grêmio, perto da bandeirinha pelo lado esquerdo. Deixa a bola para Ayrton Lucas. Dá mais uma opção de ataque ao Flamengo com Samulino e vai lá para receber a bola. Lateral cobrado pelo Ayrton. Dá para Carrascal, perdeu o contato com a bola. Ela vai pela linha lateral outra vez, ainda para o time do Grêmio cobrar no seu campo de defesa. Marque o tempo! 32, faltando 13 para acabar, para terminar o jogo da Arena Grêmio. E o placar, olha ele aí:
3: Flamengo
0: 0,
3: Grêmio
0: também 0. Beleza? Ligado no Futebol Globo CBN. Quando agora há uma falta, inclusive com muita violência em cima do Léo Pereira, que sentiu e o árbitro marcou e revoltou ali o banco do Grêmio, hein, Thalita?
2: É, o Luiz Castro levantou ali revoltado, mas o Carlos Vinícius realmente cometeu a falta ali na briga pela bola com o Léo Pereira.
0: 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E aqui você enche o carrinho com tudo que precisa para sua casa com o menor preço total. 33, faltando 12 para acabar, para terminar o primeiro tempo da Arena Grêmio. 0 para o Flamengo, 0 para o Grêmio. Flamengo já meteu duas bolas na trave do Grêmio e o gol não sai. O gol não sai. Quem sabe agora vai, Flamengo. O Flamengo se organiza pela defesa com Everton Araújo. Cruza a linha, aquele vídeo campo, adianta pela direita para o Plata, que é desarmado. A bola recuperada na esquerda pelo Noriega entrega a bola no meio campo, vai lá Carrascal, retoma pelo Flamengo, na ponta direita, ninguém ajuda, ele vai lá, retém a bola e coloca outra vez pela linha lateral pro Grêmio cobrar. Lateral já cobrado na intermediária pro Grêmio, a bola vem para Leo Ortiz, corta mais uma vez, coloca novamente pela linha lateral pro Grêmio cobrar pela esquerda. Já chegamos a 34 minutos desse primeiro tempo, faltando 11 para acabar, para terminar o primeiro tempo, 0 pro Flamengo, 0 pro Grêmio. E o Flamengo botou duas bolas na trave e o gol ainda não saiu. Lateral cobrado, o Flamengo retém a bola na direita. Varela empurrado, devolve para Jorginho, volta a bola para Varela, adianta na intermediária pela direita para Plata. Plata tenta a jogada com Carrascal, é desarmado, corta de novo o Caio Paulista e ela vai pela linha lateral pro Flamengo cobrar, ainda no seu campo de defesa com Varela. Ele toma posição, faz a cobrança. cobrança, devolve a bola para Leo Ortiz no interior da grande área, volta ao goleiro Rossi. Rossi tropeçou, o gol está aberto, a bola levantada na área, vai lá, Léo Pereira domina perto da linha da grande área, no interior da pequena área, retém a bola quando houve ali um vacilão do Rossi. Talita,
2: uma bola controlada, ele faz o domínio, vai dar aquele toquinho na frente para poder sair jogando, acaba dando um toque um pouco forte demais e mais do que isso, perde um pouco do equilíbrio, quase que o Grêmio aproveita.
0: Marque o tempo. 35, faltando 10 para acabar, para terminar o primeiro tempo na Arena Grêmio. E o placar em Porto Alegre, 14 graus. Olha ele aí. Zero. Também zero.
7: Central.
5: E na Arena Corinthians, o Corinthians está vencendo São Paulo por 3-1.
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0: E hoje tem mais, daqui a pouco tem aí o complemento da rodada 15 do Campeonato Brasileiro, tem Vasco e Atlético Paranaense, 8:30 em São Januário. Hoje mais cedo, 1 pro Botafogo, 1 para o Atlético Mineiro, Remo 1, Palmeiras 1, jogos já encerrados. E ontem, 2 para o Fluminense que empatou ontem com Vitória no Maracanã e sofreu um susto pelo placar de 2-2, o empate do Tricolor. A bola volta na intermediária, são 36, não, são 36 agora no primeiro tempo, faltando 9 para acabar, para terminar o primeiro tempo. Daqui a pouco vem aí o intervalo com a resenha do Carlão do Futebol Globo CBN. O Flamengo tem a bola retomada pelo Pedro, ele devolve na esquerda para Ayrton Lucas e dá para Léo Pereira, encaminha na intermediária Everton Araújo, vira o jogo para São Molino, devolve a bola para Everton Araújo pela parte central da intermediária, distribui a bola na ponta para Varela, Varela domina a bola, tenta a jogada pelo meio campo, volta ainda, mas passa a bola mais atrás para Léo Ortiz, Léo Ortiz devolve para Jorginho, Jorginho com ela dominada, ele cruza a linha que divide o campo, entra de novo no território gaúcho, bota a bola na direita para Léo Ortiz, dá para Jorginho, para Léo Ortiz, outra vez na direita, para o Everton, para Carrascal, é o Flamengo outra vez pressionando, tentando retomar aquela batida, Flamengo já botou duas bolas na trave, o gol ainda não saiu, aos 37 agora do primeiro tempo, a bola é do Flamengo com Léo Ortiz, cruza a linha de novo que divide o campo, entra pela intermediária do Grêmio, volta a bola para Léo Pereira, Léo Pereira encaminha pela direita para Léo Ortiz, o camisa 3 do Flamengo volta pela ponta para Jorginho, ainda pela extrema direita, domina a bola já no campo do Grêmio, procura opção de jogada para frente, inclusive levanta o braço e reclama que ninguém se apresenta, Jorginho é outro capitão do Flamengo dentro do campo, devolve para Léo Ortiz, dá para Jorginho. E o Jorginho continua dando bronca, hein, Thalita?
2: É, tá brigando ali, tá brigando também com o Carlos Vinícius. Tá incomodado ali com o jogador do Grêmio que tá toda hora dando um toquezinho ali no Jorginho.
0: Volta o Jorginho. Jorginho domina de novo, vira o jogo pela defesa, tá para Léo Ortiz, cruza a linha, levanta a bola, faz uma alavanca pela direita para Varela, vai na linha de fundo, a bola longa, ela vai pela linha de fundo, tocada pela defesa. E o Flamengo ganha o novo escanteio pela ponta direita, aos 38, vai lá Plata para fazer a cobrança pelo Flamengo, vai botar lá no bolinho, escanteio, tem alerta de gol na ponta direita, vai Plata para fazer a cobrança pelo Flamengo, ele toma posição para fazer a cobrança, manca um pouquinho e finalmente vai lá para fazer o levantamento da grande área. A bola é o Carrascal que fica agora, sai o Plata, vai lá Carrascal, lá vai o Carrascal, toma posição para fazer a cobrança do escanteio pela direita, partiu pra bola, levantou, botou na área, tenta Pedro, não pega a defesa, corta a bola, volta para Amuso, Amuso é desarmado na intermediária, o Flamengo procura a retomada da bola de novo no meio campo, mas ela volta pela direita, retoma Gabriel Neck pela ponta direita, tenta a jogada, é desarmado, vai lá, Ayrton retoma novamente pela defesa do Flamengo, Ayrton Lucas dá mais atrás para Léo Pereira, já são quase 39 do primeiro tempo, 0-0, é o marcador da Arena Grêmio, é a rodada 15 do Campeonato Brasileiro, o Flamengo vai atrás do Palmeiras, o Palmeiras que empatou hoje, o Remo por 1-1, tem 34 pontos e o Flamengo nesse momento tem 28, nesse empate por 1-1, por 0-0, com o Grêmio em Porto Alegre, e o Flamengo vai à luta de novo com o Ayrton, Ayrton devolve a bola para Léo Pereira, vira de novo ainda na sua defesa para Léo Ortiz, encaminha a bola na intermediária, passa pela ponta, busca a jogada com Samuel Lino, é desarmado, dá para Carrascal, lateral, volta para Varela, novamente para Jorginho, ele cruza mais uma vez a linha que divide o campo, entra no campo do Grêmio, ainda Jorginho pela meia direita, volta a bola para sua defesa, pela intermediária para Léo Ortiz. Léo Ortiz dá uma colherada, bota na grande área para Samulino, ele de frente pro gol, perdeu o contato com a bola. Thalita,
2: ele até tentou ali chegar, tentava pelo lado esquerdo o Samuel Lino, mas acabou não conseguindo fazer a finalização, nem chegar na bola, e o Everton fez a defesa tranquilo.
0: Marque o tempo! Faltando 5 para acabar, para terminar o primeiro tempo na Arena Grêmio. E o placar, olha ele aí:
7: Flamengo
0: 0,
7: Grêmio
0: também 0. 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Daqui a pouco vem aí o Carlão, a resenha do Carlão, no intervalo com Duda Éboli e a Tatá. E vem aí o intervalo. Será que alguém precisa mexer além do Grêmio, o Flamengo também, ou tá bom assim, Duda?
1: Ah, o Flamengo precisa melhorar a pontaria, né? Porque o domínio continua, muito volume do Flamengo, mas inclusive já desde os 25 minutos que o Flamengo não consegue criar uma chance realmente perigosa, porque o Grêmio tá mais fechadinho, mas a bola ainda é do Flamengo.
0: 41, 0-0 é o marcador da Arena Grêmio. O Grêmio tem de novo a posse na bola da intermediária com Vieri. Vieri devolve pelo meio campo, dá para Balbuena. Balbuena novamente para Vieri pela intermediária. Passa a bola pelo lado esquerdo, o jogador do Grêmio adianta na ponta, tenta ainda. Caio Paulista mais atrás para Vieri. Ele levanta a bola, vai pela linha de fundo. É tiro de meta outra vez para o Flamengo cobrar. 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
0: 41 do primeiro tempo, 0-0, continua o marcador teimoso, 0-0, o Flamengo já mandou duas na trave do Grêmio e o gol não sai, o gol não sai, e o Grêmio ataca, a bola volta pela direita, Gabriel Meck devolve, passa mais atrás, vira o jogo pela ponta direita, é o Grêmio que ataca pela ponta, tenta Pavon, marcado pelo Ayrton Lucas, faz a parede, retoma, vai pro chão, o jogador do Grêmio, mas a bola volta para Ayrton, ele retoma limpamente pelo Flamengo, devolve para Léo Pereira, incrementa a jogada pela ponta para Plata, recebe ainda no campo de defesa do Flamengo, lá vai o Plata, todo animadão Plata, ainda com a bola dominada pela intermediária, cruza a linha que divide o campo, entra novamente no campo do Grêmio, passa mais atrás para Everton Araújo, vira o jogo na esquerda para Ayrton Lucas, incrementa, tenta a jogada, acelera Ayrton, devolve na esquerda, vem a bola para Léo Pereira, adianta para o Samulino, perde a bola, volta Léo Pereira a retomar a bola pelo Flamengo e dá uma bronca lá no Samulino, volta a bola pela direita, Léo Pereira com moral, hein? É o capitão do time do Flamengo, o Flamengo segue atacando pela direita com Jorginho, Jorginho pela intermediária para Everton Araújo, adianta, tenta Pedro de calcanhar, virou, entrou na área, olha o perigo, chuta, salvou novamente o Everton, bota pela linha de fundo, aos 42 e meio, Pedro teve a chance, Thalita.
2: Bela jogada de velocidade e inteligência entre Gonzalo, Plata e Pedro. O Pedro recebe o passe dentro da grande área, finaliza, e o Everton com as duas mãos manda pela linha de fundo, escanteio pro Mengão pela direita.
0: 43, e o Flamengo tem um novo escanteio pela ponta direita, e escanteio tem alerta de gol, a bola vai lá pra grande área, o gol que o Flamengo tá procurando e não saiu ainda, escanteio cobrado, Carrascal botou na área, a bola testada, ela vai pela linha de fundo, testada pelo Léo Ortiz, é tiro de meta outra vez pro Grêmio cobrar. 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
0: Quase 44 do primeiro tempo, 0 pro Flamengo, 0 pro Grêmio, a bola vai e volta pro Grêmio, retoma na intermediária, vai Gabriel Meck, bota pela direita para Pavon, levantou, botou na área, tentou Carlos Vinícius, corta a defesa do Flamengo com Everton Araújo, ele vira o jogo na esquerda para Ayrton, protege a bola, mas antes houve uma falta no Samulino, e os jogadores do Flamengo vão lá reclamar, e entra em campo inclusive um dos bandeirinhas, Thalita.
2: É porque o Davi marcou uma falta ali do Noriega em cima do jogador do Flamengo, né? Ele empurra o Samuel Lino. Só que o Pavon, numa jogada que já estava paralisada, foi ali de forma muito forte em cima do Ayrton Lucas. Uma falta fortíssima, sem a menor necessidade. Cartão amarelo para o camisa 7 do Grêmio.
0: Pois é, e a galera está chegando, continua chegando aqui no nosso chat ao vivo. A Bela Amorim já foi dado aqui então o seu recado. Está aqui com a gente também, mandando Nadiele Albuquerque. É isso aí.
2: Royal no aquecimento.
0: Fala, Tata.
2: Royal tá no aquecimento. Parece que a situação do Ayrton Lucas não é muito tranquila, não. Ele tá sentindo o joelho esquerdo. A chegada do Pavão foi realmente muito forte.
0: É, e pegou e vai, de repente, tirar uma peça importante, hein, Duda?
1: É, e com o jogo já parado, né? Parece até que esse cartão amarelo ele ficou barato. Pavão foi completamente desproporcional na jogada. A bola tava já parada. O Ayrton tava só acompanhando a bola. E o Pavon foi ali com muita força, na cara do Bandeirinha, né? O auxiliar avisou o árbitro lá, aplicou cartão amarelo. Logicamente que o lance, todo o lance é revisado pela arbitragem de vídeo, pelo VAR, e entenderam que era um lance realmente só para cartão amarelo. Tá levantando agora o Lucas, né?
0: É, aí o Lucas está levantando, vamos ver, mas o Flamengo já colocou ali o Royal, Emerson Royal, no aquecimento, e o Ayrton Lucas, obviamente, vai ser reavaliado no intervalo do jogo que vem aí. Mas ele sentiu muito, ainda Ayrton sentindo a canela esquerda, e o árbitro da partida aplicou realmente um cartão ali pro jogador do Grêmio, o Pavon, hein, Tata?
2: Exatamente, o Pavon recebeu o cartão amarelo, camisa 7 do Grêmio, mas 3 minutinhos já cresce.
0: Vamos até 48. Aqui no chat ao vivo, a Bela Amorim. Você não lê o chat? Claro que eu leio, Bela. Acabei de falar em você, registrei aqui o seu recado. Você manda pra gente e a gente manda pro ar. Mas valeu a pena. Puxa a orelha, que às vezes dá certo, Bela. Já são 46, vamos até 48. O Flamengo tem a posse na bola na intermediária do Grêmio. E toma Everton Araújo, bota pela direita, puxa a jogada na intermediária. A Carrascal na ponta para Plata, para Carrascal, na direita para Jorginho, na meia direita, retoma a bola para Everton Araújo, é o Flamengo que chega com perigo, vira a bola de novo pela ponta direita para Carrascal, novamente para Everton, Jorginho se apresenta pelo meio, fica sem opção de jogada, o Grêmio recua todo, o Grêmio faz uma grande marcação, Carrascal pela meia direita, devolve a bola, passa de novo na intermediária a Everton Araújo, mais atrás a Leo Ortiz vai começar tudo de novo pelo Flamengo, adianta a bola na ponta para Ayrton, desarmado pelo Pavon, ele coloca a bola pela linha lateral, mais uma vez para o Flamengo cobrar, já cobra Ayrton, e o Ayrton tá prejudicado, hein, Thalita?
2: Ele tá sentindo o joelho esquerdo por conta daquele lance forte do Pavon em cima do camisa 6 do Flamengo.
0: Vem aí a reavaliação no intervalo do Ayrton Lucas, se volta ou não volta, já ficou lá no aquecimento o Royal, quando o Flamengo vai à luta, bola cruzada pelo Carrascal na área, a defesa corta, Samulino retoma, perde a bola pela defesa para Pavon. Pavon corta pelo Grêmio, adianta na intermediária, tenta Carlos Vinícius, que é desarmado, mas o Amuso vai lá, lá vai o Ganês com a bola dominada, prepara, é atropelado por trás pelo Everton. E a falta tá marcada e a falta leva perigo. E ferrou, Italita.
2: Mais um problema pro técnico Leonardo Jardim. É cartão pro Everton Araújo, que também está fora do duelo contra o Atlético Paranaense.
0: Olha aí, então, jogador Amuso, camisa número 9, recebeu ali a pressão, foi pro chão, a falta foi marcada e o cartão aplicado em cima do Ganês. Amuso com a camisa número 9 do Grêmio. Já são 48, esgotado o tempo normal. Vai acabar, vai terminar o primeiro tempo. Vem aí a resenha do Carlão, Carlos Alexandre, o Duda Éboli e a Tatá no Futebol Globo CBN. Uma falta perigosa contra o Flamengo na intermediária. A barreira formada por 3 jogadores é rigorosamente em 48 minutos o lance mais perigoso por parte do Grêmio nesta partida. A falta vai ser cobrada na intermediária, a barreira colocada no interior da meia-lua, 2 jogadores mais do Flamengo fazendo a proteção, todo mundo lá de olho no Carlos Vinícius, ele que é o artilheiro do Grêmio. Léo Pereira dá lá as orientações. Amuso toma posição para fazer a cobrança, partiu para a bola, pé direito, colocou.
7: Rossi, bota pela linha de fundo, Thalita.
2: Cobrança de falta direto pro gol, Rossi com as duas mãos, mandou pela linha de fundo, uma bola que foi cheia de efeito ali, cobrada pelo Amusa, escanteio pro Grêmio.
7: 49, 49,

0: E termina o primeiro tempo em Porto Alegre.
1: Flamengo
0: 0, também 0. E agora vem aí
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3: E aí, tá animado? Jorginho, entrevista ao canal Premier. Vamos ouvir o camisa número 21 do Flamengo.
4: Não, faltou o gol. Acredito que foi um ótimo primeiro tempo, controlando o jogo. Poucas vezes que eles escaparam ali no contra-ataque. Faltou fazer realmente o gol, porque a gente criou bem. Talvez a gente precise acelerar um pouquinho mais na rotação, no giro da bola, mas é, continua assim, com essa mentalidade.
5: Obrigado, Jorginho. Bom descanso.
3: Tá aí o Jorginho, em entrevista.
6: Gabriel Mendes tá chegando.
3: Em entrevista ao canal Premier, jogadores do Grêmio também vão falando. Vamos ouvir ali os jogadores da equipe gremista. O Grêmio que levou sufoco, mas conseguiu manter esse resultado. Gabriel Mendes falando.
6: Jogadas que empolgaram a torcida, algumas delas contigo. Então queria saber um pouquinho o que fazer de diferente para essa segunda etapa, para tentar aí manter essa invencibilidade aqui na arena.
7: Bom, boa noite. Eles começaram mais com a posse, né? No final do segundo tempo, como você disse, a gente conseguiu equilibrar. Caprichar mais quando a gente chegar, porque a gente sabe da qualidade do adversário. Então quem errar menos vence esse jogo. Então a gente vai voltar pro segundo tempo bastante concentrado, ficar mais com a bola e finalizar bem a jogada.
6: Tá aí
3: o Gabriel Mack em entrevista ao canal Premier. 0 para o Flamengo, 0 para a equipe do Grêmio. Resultados de hoje pelo Campeonato Brasileiro da Série A: Atlético Mineiro 1, Botafogo 1, Remo 1, Palmeiras 1. Partidas já encerradas. Partidas com bola rolando no segundo tempo. Finzinho de jogo na Vila Belmiro, com gol de Neymar, inclusive. O Santos vai vencendo o Bragantino por 2-0. Corinthians vai vencendo o São Paulo por 3-1. Bola rolando também no Maião. Mirassol e Chapecoense vão empatando em 1-1 às 8h30. Bola rola para Vasco e Atlético Paranaense. Jogo na Colina Histórica de São Januário. 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
3: 8h24. Intervalo de jogo no estádio do Grêmio, na Arena do Grêmio. 0 para o Flamengo, 0 para o Grêmio. O que que faltou para o Flamengo nesse primeiro tempo? Spoiler do seu comentário que já você vai ampliar aqui dentro dessa Central da Bola, Éboli.
9: Olha, Carlão, esse primeiro tempo foi um grande desperdício, né? Um desperdício do Flamengo, desperdício de volume, desperdício de oportunidades. Um 0-0 que teve, assim, gosto de vitória para o Grêmio.
3: Daqui a pouquinho o Carlos Eduardo Éboli vai contar essa história pra gente. Você não vai sair daí, é muito rápido. 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
3: E aí, tá animado? Intervalo de jogo na Arena do Grêmio, 0 para o Flamengo, 0 para a equipe do Grêmio. Um primeiro tempo que o Flamengo teve muitas opções, muitas chances, mas acabou não abrindo o placar. E quem vai contar essa história do que aconteceu nesse primeiro tempo é um gigante dos comentários.
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9: E como eu disse, né, Carlão, um domínio.

0: domínio absurdo do Flamengo, um desperdício de volume, né? Porque o Flamengo já deu um sinal logo de cara do que seria e do que foi esse primeiro tempo. Porque com um minuto de jogo, uma chance construída pela direita, de pé em pé, envolvendo completamente, né, a defesa do Grêmio, que joga com três zagueiros, né? Vamos lembrar que o Luiz Castro está botando o Gustavo Martins, o Balbuena e o Vieri. Aí o Pavon é um lateral direito meio falso por ali, porque ele se lança muito pro ataque, né? Não é a origem dele. E começou com o Pedro Gabriel pela esquerda e depois entrou o Caio Paulista. Mas o Amuso também sem a bola passou a recuar muito, formando aquela linha de cinco, né? Para tentar fechar os espaços. Mas nesse início de partida, o Flamengo, na troca de passe, movimentação, toque rápido, o Flamengo foi envolvendo e de cara, como disse, criou essa oportunidade claríssima com o Jorginho, claríssima. O Carrascal ajeitou, a marcação foi em cima dele dentro da área, ele rolou pro Jorginho e falou, faz meu filho, faz, é como bater um pênalti. Assim, a grama não ajuda, o gramado do estádio em Porto Alegre não ajuda, já há algum tempo que o Grêmio não consegue acertar esse gramado, a bola fica realmente mais viva, mas acho que não dá para botar a responsabilidade na condição do gramado, né? A bola mansa ali pro Jorginho, e ele pegou muito mal na bola e isolou, jogou por cima. E aí começou, né, o domínio amplo do Flamengo. O Flamengo começou a empilhar oportunidades, foram 11 finalizações com a bola no travessão, com Plata. Logo depois desse lance do Jorginho, Plata acertou o travessão, também numa jogada para a direita. Plata, Varela, Carrascal encostando por ali, mas tá um inferno para a defesa do Grêmio. O Grêmio não encontrou ali a marcação, pelo menos ali até os 25 minutos o Grêmio não se achou. Não se achou sem a bola e com a bola não estava conseguindo trocar dois, três passes. Isso entregava a bola ao Flamengo o tempo todo, com muita facilidade, proporcionando aquela situação de sufoco, né? De ataque contra a defesa. E o Flamengo desperdiçou esse domínio. Foi, como disse, empilhando oportunidades. Everton Araújo teve dois chutes de fora da área, em ambos jogou para fora. O Carrascal acertou a trave numa jogada pela esquerda com Samuel Lino, numa em diagonal. Bem, ali o Carrascal na movimentação, muito bem na movimentação, mas na finalização chutou a bola, ainda raspou de leve ali na marcação. Pegou na trave, pegou no Everton também, e a zaga do Grêmio tirou. O Lino, logo depois, acertou um chute de fora da área e o Everton fez a defesa. E realmente, nesses primeiros 25 minutos, o Grêmio não viu a cor da bola. Teve uma única finalização, um chute de fora da área do Caio Paulista, que ele jogou para longe, jogou para fora aos 11 minutos. Então é um Grêmio que faz uma partida muito ruim, muito fraca, acho que muito condicionado também por essa maior capacidade do Flamengo. E é uma capacidade física também, né? O Flamengo não se desgastou durante a semana por causa daquela bagunça que aconteceu em Medellín. Então é um time mais inteiro, mas não conseguiu tirar proveito disso. E quando eu uso a marca dos 25 minutos, é muito evidente que a partir desse momento, depois de tanto sufoco, né? O Grêmio sem conseguir jogar, o que começou, quais os movimentos que o Grêmio começou a fazer? Se retrair ainda mais. Se não dá para fazer nada lá na frente, vamos tentar aqui atrás pelo menos respirar um pouco. E conseguiu. Porque entre os 25 minutos e o final do primeiro tempo, o Flamengo teve uma grande chance com o Pedro, aos 42 minutos. Numa jogada também lá pela direita, que ele recebe, chuta, cruzado, e o Everton faz a defesa. E o Grêmio, nesse período que ele conseguiu respirar um pouquinho mais, fechando mais os espaços, diminuindo principalmente os corredores, né, para o Flamengo jogar, principalmente lá na direita, né, onde eu disse que Varela, Plata estavam brincando de jogar. Eu acho que o Grêmio conseguiu parar um pouquinho com essa brincadeira, né, dos homens abertos do Flamengo. Isso deu um pouco mais de liberdade para o Grêmio também puxar alguns contra-ataques, mas sempre com o Amuso. Sempre com o Amuso, é o jogador mais perigoso do Grêmio. A bola não está chegando no Carlos Vinícius, né? Isso é bom para o Flamengo. O Flamengo tem uma proteção ali cercando o artilheiro do Grêmio. Mas o Amuso é um jogador que você não pode dar campo, né? Então o Flamengo tem que ter esse cuidado, porque quando ele tem o campo, ele bota na frente, ele vai para cima. E ele teve uma boa oportunidade aos 35 minutos e cobrou essa falta aos 48, que o Rossi espalmou para escanteio. O Arthur nem deu escanteio, quer dizer, não deu sequência. Acabou o jogo mesmo com escanteio para o Grêmio. O Rossi, gente, o Rossi está se enrolando em alguns lances bobos, né? Quase que entregou a paçoca numa saída de bola em que ele se enrola, o pé direito não conversou com o direito, com o esquerdo, né? Então deu uma enrolada ali, quase criou uma situação pro Grêmio, e nessa última cobrança de falta, ele se enrolou ali com a curva da bola, espalmou, poderia ter feito uma defesa mais segura, mas é isso, um 0-0 que fica amargo pro Flamengo. Olha, Carlão, a gente conhece futebol, né? Assim, tem aquela história de que a bola pune.
1: Pois
0: né?
1: É.
0: O Flamengo precisa ficar muito atento no segundo tempo para primeiro tentar reproduzir novamente esse volume e depois ser eficiente, coisa que não foi no primeiro tempo.
1: Tá lembrando muito aquela Libertadores, né? Antes do 5-0, 1-1, né? O Flamengo também amassa naquele jogo contra o Grêmio, 1-1. Só que tem alguns gols anulados, não consegue fazer. E aí o jogo acaba 1-1, mas assim, a goleada de 5-0 talvez, enfim, no segundo jogo tenha chocado, mas o primeiro jogo já tinha sido muito nesse sentido, não, um amasso do Flamengo.
0: Esse primeiro tempo, lembrou, claro, muito assim o domínio que o Flamengo teve contra o Atlético Mineiro.
1: Sim.
0: Mas naquela ocasião ele matou o jogo. Ele
1: fez 3-0
0: o jogo
1: no primeiro tempo.
0: Era pra ser um primeiro tempo constrangedor pro Grêmio, mas não foi.
1: E vamos ver como é que vai ser o segundo tempo. Já a gente volta, uma rápida pausa. 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

0: E aí, tá animado? Intervalo de jogo daqui a pouquinho, todo segundo tempo, na voz do Bom de Bola, Edson Mauro. 15ª rodada do Campeonato Brasileiro. A tabela nesse momento do Campeonato Brasileiro com os resultados em andamento, os resultados também que já aconteceram nessa rodada. Palmeiras ainda é líder com 34 pontos. O Flamengo vai ficando na segunda posição com 28, o Fluminense é o terceiro com 27. Nesse momento, né, e o Palmeiras é o São Paulo é o quarto com 24. Assim como na rodada passada, os quatro primeiros nesse momento ainda não venceram na rodada, né? O São Paulo, o jogo já terminou, o São Paulo perdeu por 3-1 para a equipe do Corinthians, o Flamengo ainda pode vencer, mas os quatro primeiros ainda não venceram nessa rodada do Campeonato Brasileiro. O Atlético Paranaense é o quinto com 23, joga mais tarde contra o Vasco em São Januário. Bahia é o sexto com 22, Bragantino é o sétimo com 20, Coritiba oitavo com 20, o nono é o Vitória com 19, mesma pontuação do décimo Cruzeiro. O Botafogo com a derrota, ou melhor, com o empate, ficou na 11ª posição com 18 pontos, mesma pontuação do 12º Atlético Mineiro, 13º Inter, 14º Santos, 15º Grêmio e 16º Corinthians. Tem a galera, o bonde dos 18 pontos. O Vasco, nesse momento, está dentro da zona de rebaixamento, com 17 pontos conquistados. O Mirassol, 13, o Remo, 12. E a Chapecoense, com 9 pontos conquistados. Eu lembro a você que ontem, Coritiba e Internacional ficaram 2-2. Mesmo placar de Fluminense e Vitória no Maracanã. Na Arena Fonte Nova, o Bahia perdeu para o Cruzeiro por 2-1. Hoje, Atlético Mineiro 1, Botafogo 1, Remo 1, Palmeiras 1. Santos venceu o Bragantino por 2-0. O Corinthians venceu o São Paulo por 3-1. Mirassol e Chapecoense vão empatando o jogo no finzinho 1-1 no Maião. As equipes vão voltando a campo nesse momento. Estou vendo o Flamengo aí a campo, de olho na situação do Ayrton Lucas, né? O Royal estava aquecendo, muito provavelmente se o Royal entrar, o Varela vai fazer a lateral esquerda. Ele já fez em alguns momentos essa lateral esquerda, o polivalente.
1: Acho que não vai entrar não, Carlão.
0: Não vai entrar não?
1: Não, o Royal tava no banco ali, né?
0: Ah, então...
1: O Royal tava no banco. Mas o que eu percebi...
0: Tá em campo.
1: Eu pensei que não fosse voltar não, porque dava a impressão que o joelho tava falhando, né? Foi uma pancada forte do Pavon, mas vai pro jogo.
0: E não era papo do Flamengo mexer mesmo não, né? Faltou ali... Na verdade, assim, não acho nem preciosinho. Faltou sorte também em alguns momentos, né?
1: Eu acho que também... um pouco a pontaria, né? A pontaria. O Flamengo teve chutes ali da frente da área, o lance do Jorginho, o lance para um jogador do nível dele relativamente simples, para acertar o gol, pelo menos. Eu acho que faltou um pouquinho mais de capricho e também faltou um pouco de sorte. As duas bolas, tanto na travessão quanto na trave, realmente foram bolas bem chutadas, né?
0: Bom, 8 horas 37 minutos. O time do Ih, ele fala de chamar Internacional, a torcida do Grêmio me matar. Torcida do Grêmio voltando a campo. Grêmio! Obrigado, hein? O Grêmio voltando a campo, a equipe do Flamengo Grêmio, também, tá todo Flamengo. Mundo em campo. Então também volta o Bom de Bola.
2: E aí, beleza? O Carlão comandando a resenha no intervalo no Futebol Globo CBN. 0 pro Flamengo, 0 pro Grêmio. Alguma alteração ou não, Thalita?
3: Sem mexidas pro segundo tempo, nem no Grêmio, nem no Flamengo.
2: Olha aí, então, nem pra lá, nem pra cá, o juiz da partida no Espírito Santo, Davi de Oliveira Lacerda, toma posição, olha novamente os dois relógios, confere, são 8:38, a temperatura baixando para 13 graus, o juiz apita, enrolou, a bola começa o segundo tempo.
4: Flamengo, Grêmio.
2: A saída agora foi dada pelo Pedro, pelo Flamengo, que vira pela intermediária para Léo Ortiz. Ele devolve na direita para Varela, tenta primeiro ataque do Flamengo, é desarmado na intermediária pelo Vieri, bota a bola pelo meio campo, vira pela direita, bota de novo na intermediária para Gabriel Meck, lá vai o garoto de Campos dos Goitacazes, devolve a bola na ponta para Muso, corre ainda o Ganense, o Elo dominada, prepara, dá uma paradinha, vai cruzar na grande área, levantou, Léo Ortiz corta, alivia a pressão, novamente Varela pelo Flamengo, mas o Grêmio parte para cima, o Grêmio retoma de novo, a bola vai lá na área, corta novamente o jogador Léo Pereira para Jorginho, devolve para Léo Pereira no interior da grande área, novamente para Jorginho, ele recupera e recua pro goleiro Rossi na chegada na pequena área, Rossi de pé direito, vira o jogo a Varela, novamente na intermediária do Flamengo para Léo Ortiz na frente para Everton Araújo, volta a bola para Léo Pereira, incrível incrementa a jogada na ponta para Ayrton, acelera Ayrton, ainda Ayrton com ela dominada, cruza a linha que ele veio campo, mas passa errado, a defesa faz o corte com Vieri, adianta pela ponta direita para Gabriel Mec, vai ainda o Mec com ela dominada, é desarmado, vai pro chão, o juiz para, marca, dá uma nova falta na intermediária do Grêmio e é contra o Flamengo. Jogos hoje já encerrados, um pro Botafogo, um para o Atlético Mineiro, Carlão, Chico Aiello e o Miltinho contaram tudo no Futebol Globo CBN. E ainda um pro Remo, um pro Palmeiras e ontem Fluminense 2, Vitória 2. Jogos que interessam aos cariocas nessa rodada 15 do Campeonato Brasileiro. E o Grêmio tem de novo a posse da bola com Amoso, ainda o jogador de Gana domina, volta pela intermediária, trabalha a bola, dá mais atrás para Léo Pérez, o argentino vira o jogo pela defesa, devolve na intermediária para Vieri, outra vez da intermediária para Léo Pérez, bota a bola na ponta para Caio Paulista, ele corre, marcado pelo Plata, levantou, botou na área, entra, corta Jorginho pelo Flamengo, devolvendo para Varela, o Flamengo sofre agora no comecinho do segundo tempo, o Grêmio vai para cima, mas vai lá ainda, Plata retoma, vai pro chão, o Carrascal, o juiz não dá nada, ela volta na intermediária, retoma, Caio Paulista, levanta, põe na área, Flamengo agora pressionado contra a sua grande área, o Grêmio ainda pressiona na esquerda, vai lá, Caio Paulista entra, Plata coloca a bola de novo pela linha lateral, o Grêmio bebeu a água diferente no intervalo, hein, Duda?
1: É, o início de segundo tempo bem diferente de tudo que a gente viu no primeiro tempo, né? Um Grêmio consegue empurrar o Flamengo para trás.
2: Três no segundo tempo, Caio Paulista toma posição, levanta a bola na grande área, cobra lateral, levanta Jorginho, corta, a defesa do Flamengo toma de novo agora a iniciativa com Varela, mas a bola não sai da grande área do Flamengo, o Flamengo finalmente retoma, o Flamengo respira com Samulino, ainda Samulino no campo rubro-negro, bota a bola pela ponta direita para Plata, devolve na intermediária do Flamengo, volta para Varela, Varela outra vez no meio campo para Everton Araújo, ele cruza a linha que divide o campo, vai outra vez pro campo de ataque, é o Grêmio outra vez que sofre com o Flamengo, Flamengo retoma a bola, Léo Pereira bota na ponta para Ayrton, Lucas adianta para Samulino, tenta jogar individual, agora Ayrton correu, cruza, a bola bate na defesa e o Flamengo ganha, novo escanteio, Thalita.
3: Boa jogada do Ayrton Lucas pelo lado esquerdo, ele tenta o cruzamento, mas a bola bateu no Pavon, foi pela linha de fundo, escanteio pro Flamengo pela esquerda.
2: 4-4 do segundo tempo, Flamengo tem novo escanteio pelo lado esquerdo, vamos ver quem vai para a cobrança, o Jorginho continua lá cobrando, Flamengo que já meteu duas na trave no primeiro tempo e o gol não sai, o escanteio vai ser cobrado pelo lado esquerdo, pelo Carrascal, e escanteio tem alerta de gol, levanta a bola, põe na área, Everton subiu primeiro, Vieri corta de cabeça pela defesa do Grêmio, retira a bola da grande área, volta pela defesa no Flamengo com Samulino, Samulino passa mais atrás, a Varela que passa mais atrás, ao goleiro Rossi na chegada na grande área, marque o tempo, faltando 40 para acabar, para terminar o jogo e o placar na Arena Grêmio em Porto Alegre. Eu te conto daqui um pouquinho, pois o Flamengo incrementa de novo o ataque na intermediária com Everton Araújo. Araújo domina, vira a bola no meio para o Jorginho, pela meia esquerda, adianta, trabalha para Carrascal, para Jorginho, vai dar a balançada na grande área, para Ayrton Lucas, levantou, botou na grande área, tenta Plata, defesa corta com Vieri, retira da grande área. O Flamengo retoma de novo a posse da bola, o Flamengo tem a bola na esquerda com Léo Pereira, Léo Pereira aperta, bota na ponta, tenta Everton Araújo, dá uma paradinha, vai tentar cruzar a grande área, volta a bola para Jorginho, é o Flamengo trabalhando a bola no campo do Grêmio pelo lado esquerdo, retoma ainda Ayrton, Ayrton devolve a bola na ponta pro Samulino, o camisa 16 do Flamengo, adianta para Jorginho, Jorginho retoma a bola na esquerda, faz a tabelinha, tenta Samulino, não pega, a defesa corta pela direita com Pavon pelo time do Grêmio, adianta a bola de novo pro campo do Flamengo, mas tá lá Léo Pereira Ferreira, ele retoma de novo, devolve a bola na esquerda para Everton Araújo, outra vez para Léo Pereira, ele invade outra vez o campo do Grêmio, bota a bola pela defesa ainda, para Léo Ortiz, cruza a linha de novo, entra na intermediária, arma jogada pela ponta direita, para Carrascal, para Plata, para Carrascal, tenta a jogada, é desarmado, corta Carlos Vinícius, o artilheiro do Grêmio, perde a bola, Samulino retoma pelo Flamengo, adianta na esquerda do Pedro, para Carrascal, depois do calcanhar do Pedro, a defesa cortou, volta a bola, Samulino na intermediária, a Everton Araújo no meio, Samulino perto da grande área, novamente Everton vai bater, virou na esquerda para Ayrton Lugar, lá vem balançada na grande área, ele cruza, põe na área, tenta Carrascal, não pega, a bola volta ainda para o ataque do Flamengo pelo lado esquerdo, vai Samulino, corre agora pelo meio, adianta para o Pedro, tenta se livrar, volta a bola, o Flamengo agora liga o motor e vai à luta de novo, apertando o Grêmio perto da grande área dele, o Flamengo retoma com Jorginho fora da grande área, quem sabe agora vem aí o gol que ainda não saiu, o Flamengo pressiona com Varela na ponta direita, devolve para Jorginho, Jorginho outra vez na extrema direita, pro Samulino, pro Jorginho, ele tem uma brecha, adianta a bola para Plata na grande área, para o Varela, vai cruzar na área, tenta na direita, pro Jorginho, pro Varela, entrou na área, pode ser o gol, devolveu, a defesa corta de novo com Gustavo Martins, retira da grande área, mas que jogada é essa, Tatá?
3: Corta a luz do Samulino, Varela pelo lado direito até a linha de fundo, tentou o cruzamento buscando novamente o Samuel Lino, mas o Pedro ficou revoltado, ele queria o passe, estava completamente sozinho, era a melhor opção, o Varela acabou tentando buscar o Samulino e a defesa do Grêmio cortou.
2: E olha aí, a galera tá chegando e a gente manda pro ar aqui o recado da galera no chat ao vivo, o Paulo Ricardo Drummond, manda um beijo pra minha mamãe, Rosângela Drummond, por gentileza, claro, beijo pra ela, beijo pra dona Rosângela Drummond, Paulo Ricardo, estamos em casa no Itaiangá, no Rio de Janeiro, acompanhando o Futebol Globo CBN, são 8 minutos e o Flamengo tentando retomar a batida, hein, Duda?
1: É, eu diria que já retomou, né, depois daquele início mais empolgadinho do Grêmio, né, que ele conseguiu causar um desconforto, o Flamengo retomou a bola, agora esse passe do Varela errado é uma chance perdida.
2: 8 minutos do segundo tempo, 0-0 o marcador, eu confirmo, o Flamengo meteu no primeiro tempo, 2 da trave, o gol ainda não saiu. 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Tem coisas que só acontecem na Série B. 9 do segundo tempo, o Flamengo tem a posse na bola de novo com Léo Pereira pela defesa, vai tentar cruzar a linha, aquele vídeo campo, ele entra já no território do Grêmio, adianta pro Jorginho, pro Samulino na área, pode ser o gol, vai marcar, chutou, salvou, Everton, salvou o Everton, goleiro do Grêmio, era o gol, mais uma chance que o Flamengo desperdiçou, mas a bola volta na direita para Varela, devolve para Plata, vai cruzar na grande área, esse gol tá madurinho, madurinho, mas o gol não sai, essa bola não cai, essa bola não entra, quem sabe agora, vai ainda, domina, vai Carrascal, adianta, tenta, Samulino, fora da área, chuta, a bola explodiu na defesa e volta pela direita para Pavon, mas o Flamengo vai enfileirando 1, 2, 3, 4 oportunidades e o gol não sai, Duda.
1: É, o Flamengo tá desafiando a paciência do futebol, porque essa chance do Lino aí não se perde, né, Edson? De cara pro goleiro, equilibrado, ele podia tomar qualquer outra decisão, até mesmo no toque, ele preferiu a cavadinha fazer o gol. Perde mais uma grande chance o Flamengo.
2: Marque o tempo! Faltando 35 para acabar, para terminar o jogo na Arena Grêmio em Porto Alegre. 13 graus, sensação térmica de 10 na capital gaúcha. E o placar, olha ele aí:
4: Flamengo
2: 0.
4: Grêmio
2: também 0. 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Hoje ainda tem jogo, hoje ainda tem Vasco da Gama e Atlético Paranaense às 8:30. Vamos acompanhar, ficar de olho no Futebol Globo CBN. O Grêmio vai à luta, minha gente. Mas o Flamengo retoma de novo, goleiro Ortiz e dá para Jorginho. Jorginho para Samulino. Samulino para Pedro. Pedro volta para a defesa para dar uma moral. Retoma a bola, vira o jogo pela direita para Everton Araújo. Adianta na intermediária para Varela. Agora para Samulino, tenta jogar. jogada individual, mandou pro Pedro, devolveu, virou, hora da grande área, vai bater, trabalhou, tentou, Carrascal de calcanhar, não deu, volta a bola para Everton Araújo, no meio campo para Jorginho, levanta, dá uma colherada na bola pela direita, retoma Varela, vai cruzar a grande área, vai tentar o levantamento na grande área, é o Flamengo pressionando, vem a bola para Jorginho, levantou, virou na direita, procura Plata, não pega, a defesa corta, volta ainda para Varela, na direita para Jorginho, para Plata, agora Everton Araújo, é o Flamengo se aproximando na grande área, a bola chega, Sabolino na área, não correu e o goleiro Everton tá lá para pegar, e tudo jogadinha rápida, Tatá.
3: Uma troca de passes muito veloz do Flamengo para furar o fraco bloqueio defensivo da equipe do Grêmio, tá faltando acertar a pontaria.
2: Volta o Grêmio com o Gabriel Neck, entrou na área, olha o perigo, trabalhou, vai bater, explodiu a bola do Ayrton, volta na intermediária para Jorginho, que agora é agarrado pelo Noriega, e o juiz para, marca, dá uma nova falta, e o Grêmio assustou, hein, Thalita?
3: Um belo passe do Pavon, encontrou muito bem o Gabriel Meck pelo lado direito, camisa de número 37 do Grêmio, conseguiu balançar para cima da defesa do Flamengo, fez a finalização e o Ayrton Lucas fechou bem ali, bloqueou a finalização dele.
2: Esse Gabriel Meck, garoto de 18 anos, é de Campo dos Goitacazes, ele foi pro Grêmio na base aos 9 anos de idade e é um jogador que já tem muita gente no mercado internacional de olho nele. Já são 12 minutos, soltando 33 para acabar, para terminar o jogo. 0 pro Flamengo, 0 pro Grêmio. Flamengo enfileirando 1, 2, 3, 4, 5, 6 oportunidades e o gol não sai, com 2 bolas na trave. Lateral outra vez da intermediária pro Flamengo, já no campo de ataque pelo lado esquerdo, Ayrton toma posição. Ayrton Lucas procura uma opção de jogada, devolve a bola para Léo Pereira. Léo Pereira devolve a bola no seu campo de defesa, dá para Everton Araújo. Ele entra de novo no campo do Grêmio pela direita, aciona Léo Ortiz pela direita, bota a bola na ponta para Varela, vai tentar o cruzamento na grande área. Ainda Varela com ela dominada, trabalha, volta para Léo Ortiz, agora para Jorginho. Jorginho na esquerda para Léo Pereira. É o Flamengo outra vez posicionado no campo do Grêmio. Chega a bola na ponta para Ayrton Lucas, novamente a Léo Pereira. Léo Pereira na intermediária do Grêmio, vira o jogo pelo meio campo para Léo Ortiz, vai tentar a balançada na grande área, levantou, tentou Pedro, não chegou, a defesa corta com Gustavo Martins, retira da grande área, aperta Varela, a defesa corta e a bola vai de novo pela linha lateral para o Flamengo cobrar. Varela já cobra com pressa, o Flamengo tem pressa, o gol não sai, já são quase 14 no segundo tempo e o gol não sai. O Flamengo ataca com Léo Ortiz pela ponta direita, bota para Jorginho, retoma, fora da área, ele transfere a bola na esquerda para Ayrton Lucas, vai levantar da grande área, vai fazer a tentativa agora da balançada, devolve para Léo Pereira. Léo Pereira prefere não levantar da grande área, vira de novo na direita para Léo Ortiz, agora para Varela, adianta a bola para Jorginho, leva uma travada, mesmo assim ganha a jogada, volta pela direita para Carrascal, para Léo Ortiz, novamente a Carrascal na ponta direita, vai lá na linha de fundo, cruzou e o goleiro Everton tá lá para pegar. E o Flamengo chegando com facilidade, hein, Duda?
1: É, o Flamengo tá jogando com seus zagueiros, vai você.
2: Ando, o Grêmio ataca, Carlos Vinícius chuta fraco nas mãos do goleiro Rossi.
1: O Flamengo tá jogando com seus zagueiros na intermediária do Grêmio. É, tirando o Rossi, o time inteiro do Flamengo joga concentrado em 20 metros de campo. Agora, tem que ter cuidado para não exagerar nesse toque muito curto, né? Muito picadinho, porque perde às vezes a oportunidade de ser um pouco mais objetivo.
2: Pois é, já são quase 15, a bola vai para a área do Grêmio. Pedro corre atrás da bola, chega primeiro o goleiro Everton pelo Grêmio. Marque o tempo! Tendo meia hora para acabar, para terminar o jogo, e o placar no estádio do Grêmio, na Arena Grêmio. Olha ele aí!
4: Flamengo!
2: 0!
4: Grêmio!
2: Também 0!
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2: Olha na telinha e áudio no Futebol Globo CBN. Aqui no chat ao vivo chega a galera, o Albert Santos, dizendo aqui: quem não faz, leva. É uma das leis do futebol, né, Duda?
1: É, ou a bola pune, você pode escolher. Há muito tempo que eu não vi assim um Flamengo com tantas oportunidades desperdiçadas numa partida.
2: Pois é, o Valdir Romualdo chega também, o Flamengo não sabe jogar contra times que ficam na retranca, mas o Flamengo vai tentar tentar furar a retranca. Lá vai Pedro, na direita, Plata na área, pode marcar, perde o contato com a bola, o goleiro Everton vai lá e retoma novamente pelo time do Grêmio, adianta a bola pela intermediária, procura a jogada com o Abuso, lá vai ainda o Ganesco, ela dominada, correu, é desarmado, vai pro chão, o juiz para, marca, dá uma falta no jogador do Flamengo, na intermediária. Qual é a info, Tatá?
3: Daqui a pouquinho o técnico Luiz Castro vai promover mais uma mexida, vai entrar o 39, Thiaguinho.
1: É um volante o Thiaguinho, né? Não sei qual é o receio dele ali, vamos ver que alteração que ele vai fazer, se vai tirar um dos zagueiros, porque não é uma alteração ofensiva.
2: Volta o Flamengo, Jorginho bota pela direita para Plata, devolve para Jorginho na parte central da intermediária, a Plata, Jorginho, é o Flamengo outra vez trabalhando a bola perto da grande área do Grêmio, olha o Flamengo outra vez, pressiona, volta Jorginho para Léo Ortiz, para Léo Pereira, o Flamengo na intermediária do Grêmio, lá e ainda, Léo Ortiz na direita, pro Jorginho, pro Plata, tenta entrar na grande área, vai tentar o lance individual, o Grêmio recua todo, o Grêmio bota o ônibus na frente da grande área, a bola vem ainda para Everton Araújo, novamente Jorginho da intermediária para Léo Ortiz, pro Jorginho, a bola vai para lá, vem para cá, vai para direita, vai para esquerda, Jorginho da bronca, tenta a jogada na ponta ainda, vai Varela, Varela na ponta, pro Plata, dá uma paradinha ainda pela meia direita, pro Jorginho, Jorginho servindo ali de pivô, retoma a bola, volta pro lado direito, pro lado esquerdo, devolve na intermediária para Léo Pereira, novamente para Jorginho, vai começar tudo de novo buscando o gol do Flamengo, olha o Jorginho na grande área, dá uma travadinha, prepara, chuta, volta a bola para a Plata, fora da área, vai bater, colocou, explodiu no Vieri, a bola sai da grande área para Jorginho, ele briga pela posse, a bola vai lá, corta novamente Gustavo Martins, retira da grande área, mas o Flamengo retoma com Léo Ortiz, Léo Ortiz vira o jogo pela direita para a Plata, Plata outra vez pela intermediária, para Everton Araújo, olha o Flamengo agora com força, com Pedro, tenta a jogada na meia lua, é desarmado, vai pro chão e o juiz para a marca, dá uma nova falta no Pedro e atingiu o jogador do Grêmio e vai lá reclamar do juiz, Tata.
3: O Pedro tá reclamando, mas tá reclamando sem razão, ele realmente faz ali um giro na marcação e vai disputar a bola com o pé muito alto, na altura da cabeça do jogador do Grêmio, juizão marcou falta a favor do Imortal.
2: Olha aí, o Grêmio então tem aí o Pedro reclamando do juiz, reclama também lá o jogador número 2, o capitão Balbuena, o paraguaio Balbuena. Não houve aplicação de cartão não, né, Thalita?
3: Não, sem cartão pro Pedro, só o Léo Pérez que tá sentindo ali e quem sai é justamente ele, o 33, Léo Pérez, pra entrada do 39, Thiaguinho.
1: É, eu acho que ele já tava sentindo outra coisa, né, porque nesse lance com o Pedro aí, eu tenho até dúvida se de fato o pé do Pedro encostou no jogador do Grêmio, né? Mas ele estava respirando fundo, não sei se ele já estava sentindo alguma coisa e aproveitou para cair e acelerar o processo ali de substituição. É um volante por outro, ele não mexe no esquema, o Luiz Castro está vendo o time dele pressionado. O Grêmio sobrevive da bola longa, tenta a bola longa com o Gabriel Meck ou com o Amuso, mas não consegue encaixar esse contra-ataque. É um Flamengo absolutamente dominante. E também no Flamengo teve alteração, né, Tatá?
3: Isso, saiu o Ayrton Lucas com a 6, entrou o 22 Royal e saiu o 19 Gonzalo Plata. E entrou o 7 Luiz Araújo. O Plata tava sentindo, tá? Saiu sentindo. E o Ayrton Lucas, desde o primeiro tempo, já por conta daquela jogada com o Pavon.
1: É, o Plata, no primeiro tempo, ele chegou a botar a mão, num determinado momento, no joelho também, né? O Plata fez um grande primeiro tempo, mas, assim como os outros, pecou na finalização, acertou bola no travessão. E nesse segundo tempo, já não teve mais a mesma, não estava tendo a mesma eficiência de construção de jogadas aqui pela direita. E o Ayrton Lucas, me parece uma questão óbvia de que ele, em algum momento nesse segundo tempo, voltou a sentir o problema no joelho, né?
2: Sai Ayrton Lucas, entra Emerson Royal, sai Plata, entra Luiz Araújo, que é um puxador de ataque pelo time do Flamengo. Marque o tempo! 25 para acabar, para terminar o jogo na Arena Grêmio. E o placar eu te conto daqui um pouquinho, pois o Grêmio vai à luta, a bola chega na esquerda, retoma pela ponta, Caio Paulista, devolve a bola na intermediária para Amuso, ainda o Ganesco, ela dominada, tenta a jogada, vai lá Luiz Araújo, ele retoma pelo Flamengo, tá para Carrascal que é atacado, vai pro chão, mas segue a jogada, volta a bola novamente na intermediária para Balbuena pelo Grêmio. E o placar, olha ele aí.
4: Flamengo!
2: Grêmio. Também zero. Edson. beleza? Ligado no Futebol Globo CBN. Ontem 2 pro Fluminense, 2 pro Vitória da Bahia no Maracanã. Hoje em Minas Gerais, hoje lá no campo do Atlético, 1-1 Botafogo. Botafogo empatando com o Galo. A bola outra vez da intermediária pro ataque do Grêmio pela ponta direita. Ela chega pela ponta direita, tenta Gabriel Meck, dominou, correu, vai na linha de fundo, arma jogada pela ponta para Pavon. O Grêmio agora vai para cima, tenta Pavon, é desarmada a defesa, corta a bola, volta ainda na intermediária, lá vai Noriega, domina, bota a bola na ponta para Caio Paulista. O Grêmio cerca perigosamente a área do Flamengo, vem a bola para Noriega, levanta, põe na ponta, ninguém correu, e a galera ainda aplaudiu, hein, Thalita?
3: É, o Amuso abriu ali as pernas para fazer aquele corta-luz, pensando no quê? Pensando que o Thiaguinho poderia estar atacando o espaço lá pelo lado direito, só que a bola saiu direto pela linha de fundo, só tiro de meta pro Rossi cobrar.
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2: 22, o Flamengo ataca, tenta Carrascal, é desarmado na intermediária pelo Gustavo Martins, ele vira o jogo pela ponta direita, procura Gabriel Meck, ele é desarmado pela defesa do Flamengo, pelo Varela, jogando agora pelo lado esquerdo, devolve a bola para o Léo Pereira, pro Varela na área, a defesa faz o corte, volta a bola, tenta ainda Varela na esquerda, a defesa corta, a bola não sai, Varela retoma, devolve na esquerda, bota a bola na ponta pro Samulino, tenta aí uma jogada individual, dá uma entortada ali em cima do jogador Balbuena, devolve pela intermediária, passa para Léo Pereira, arma pela meia direita, busca agora Léo Ortiz na ponta, tenta Royal, é o Flamengo outra vez retomando a batida, levantou na ponta direita, Léo Ortiz pro Royal, botou na área, Carrascal, bingo!